0: A Bélgica divulgou sua lista de 26 convocados para a Copa do Mundo de 2026, apostando na experiência de sua geração mais conhecida, com nomes como Courtois, De Bruyne e Lukaku, liderando os Diabos Vermelhos. O técnico Rudi Garcia manteve a base veterana, mas também incluiu jovens promessas para renovar o elenco, buscando equilibrar liderança e fôlego em busca de uma campanha sólida no torneio. No Grupo G, a Bélgica terá pela frente Egito, Irã e Nova Zelândia, estreando no Mundial em 15 de junho. Após a eliminação precoce em 2022, a seleção chega pressionada para retomar o protagonismo internacional, apostando na força de seus principais astros para tentar conquistar um título inédito.
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Estamos chegando aqui na sua rádio preferida com as curiosidades da Copa. Se liga nessa curiosidade. O gol mais rápido da história das Copas foi marcado pelo turco Hakan Şükür em 2002. Ele balançou as redes apenas 11 segundos após o início da partida contra a Coreia do Sul. Esse recorde impressiona até hoje pela velocidade e surpresa logo no começo do jogo.

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1: 9:03.
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3: E a temperatura?
4: 11 graus.
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2: Principal FM informa a hora certa.
3: 9:11.
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0: 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E a temperatura?
1: 12 graus.
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1: 9:33.
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3: E a temperatura?
4: 12 graus.
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Boa noite para você, agora 9 horas 35 minutos, 9h35 desta terça-feira, 19 de maio de 2026.

Vamos até as 10 da noite, te fazendo companhia, eu aqui novamente em meia hora. Se Deus quiser, eu venho pro horário normal, né, das 8 horas em diante, das 8 e meia em diante. Todo dia agora aí, 9 e meia, rapaz. Meia hora só. Vai mandando sua mensagem pelo 99726-1521, pedindo sua música ou confirmando também a sua audiência. Começando com a minha participação aqui, goodbye, agora 9h37.

É, muito bem, agora 9h44. Vamos com Alphaville. Sound is like a melody, agora 9h44.

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1: 9:50.
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3: E a temperatura?
4: 12 graus.
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É, muito bem. Agora, 9 horas e 52 minutos. Daqui a pouquinho tem Love Music para você curtir músicas românticas até a meia-noite. A partir da meia-noite, Rádio Imaculada até as 5 da manhã. A partir de 5 da manhã, Pegada Sertaneja. E hoje aí foi. Não deu certo. E Rádio Imaculada novamente, né? Por motivos de sinal aí, né? Que caiu a internet realmente de madrugada aí, então ficou até umas, acho que umas 2 da manhã ontem, né? Ontem pra hoje, né? Espero que hoje ocorra tudo bem, né? Segue só no site da Rádio Web Principal FM, continue ligado na Rádio Web Principal. Você pode acompanhar no site aí, agora tem a programação da festa aí no aniversário da cidade da Lapa, né? De 11 a 14 de junho. De 11 a 14 de junho tem a festa aí. 4 dias de festas aí, de festa para você curtir. De quinta até o domingo, no dia 11 a 14 de junho, né? O aniversário da Lapa é dia 13 de junho, né? 257 anos da cidade da Lapa. A divulgação está rolando, então vou dizer aqui a programação, né? A Lapa vai comemorar os seus 257 anos com uma grande programação entre os dias 11 e 14 de junho na Praça General Carneiro. A festa contará com 4 dias de atrações, incluindo shows nacionais, apresentações culturais, atividades infantis, gastronomia e opções de lazer. Entre os destaques estão shows nacionais, apresentações culturais, BMX Showtime e promete reunir público com manobras radicais e entretenimento. A estrutura também contará com um telão na praça, atrações infantis e espaço gastronômico com opções para diferentes públicos, né? Esse ano tem a Copa do Mundo, então tem o telão, né? A programação completa, quinta-feira, começa às 8 horas com Thay Oliveira e banda. Tio Oliveira e banda, né? 9 horas, grupo Manotaço. Sexta-feira, dia 12. 8 horas, Lucas da Borda e banda. E 21 horas, os Agroboy. No sábado, dia 13, feriado aí na cidade da Lapa. Às 15 horas, Trupe de Piratas, né? 4 horas, BMX Showtime. 17 horas, Estrelas do K-Pop. Às 18 horas, Dani e Serginho. Às 19 horas, Brasil Marrocos, no telão da praça, né? Você vai ver, assistir o Globo, vai assistir o jogo aí pelo telão, né? Vai ter Brasil Marrocos. Às 21 horas, Jean e Júlio, no domingo, hein? Pra fechar o domingão, dia 14. Às 15 horas, show de palhaços. 4 horas, brincadeiras no palco da praça. 5 horas, Unidunité. 18 horas, Emerson Guise. Às 19 horas, Bia Sossec, e às 21 horas para fechar o Breno e Matheus, né? Você pode acompanhar também a notícia aqui pelo portal Bem Paraná, né? E tá no site da Rádio Web também, aí o show da cidade da Lapa. E também essa semana já vou divulgar o show lá em Quitandinha. Também tem show, né? Aniversário de Quitandinha no dia 13 de junho, 57. 56 anos, 65 anos, né, de emancipação política. A Lapa, 257 anos e Quitandinha de emancipação política de 65 anos, no dia 13 de junho, a Lapa e Quitandinha fazendo aniversário. Já que o Breno e Matheus está aqui na Lapa, vamos, vai estar na Lapa.

Copa, né? No domingo aí, vamos com o Tantão e o Zagroboy junto também, os dois vão estar juntos aí, aí na cidade da Lapa, o Zagroboy e Breno e Matheus.

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1: Principal FM informa a hora certa.
2: 10:01.
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4: E a temperatura?
5: 12 graus.
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7: É, muito bem, 10:02, ótima noite pra você. Eu já vou encerrar o programa por aqui. Eu volto, se Deus quiser, às 8 horas da noite, com o Show da Noite amanhã. Amanhã não, perdão. Na quinta, rapaz. Amanhã tem o Clã Sertanejo Glaciar, né, a partir das 19 horas. E às 21 horas aí o Love Music, toda quarta-feira. Já tô me antecipando pro meio de junho. É, o Mastruz com Leite, passeando pelo sertão. Junho tem festa junina, aniversário da Lapa, Copa do Mundo. Também tem a Rádio Web Principal aí no momento da Copa. Você que está acompanhando aí tem o Boletim da Copa, né? Ontem entrou no ar o Boletim da Copa. Então o Boletim da Copa vai ser todos, não todos os horários, né? Mas você vai ficar, tipo, já... confirmar os horários que você vai ficar a partir das 7, 10, 12, 5, 18, 19 horas, 17 horas, 18, 19, 20 horas, aí 20, 20 e 59, mais ou menos, de cada horário aí, entrando no ar às 7h59 o Boletim da Copa, aí de segunda a sexta, né, de quando começar a Copa, eu vou colocar o Boletim da Copa todos os dias. A partir do dia 1º já começa aí a Super Partida da Copa do Mundo, tudo, né? Jogos também, né? Então, o Boletim da Copa a partir de junho vai ser todos os dias aí. Daí eu coloco no horário adequado para você acompanhar todos os horários também. O Boletim da Copa. Então, de momento, vai ser esses horários aí a partir das 7 da manhã, 10 da manhã, meio-dia, 14 horas, 5 horas. Até as 20 horas aí, o Boletim da Copa. Também tem a nossa vinhetinha da Copa, ainda que eu não coloquei no ar, né? Vai pro ar aí dia 1º de junho. Neste momento, 12 graus na cidade da Lapa.
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7: É, eu disse não, é o Chico Rei e Paraná, 10:04, daqui a pouquinho Love Music pra você, e o Pegada Sertaneja a partir das 5 da manhã, isso se tudo correr bem, a internet, né, meu Deus. Ontem ótima noite pra você, bom descanso e até amanhã. Até quinta, rapaz, fica amanhã com a programação inteira aí, né.

0: 22 horas e 7 minutos.
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2: Principal FM informa a hora certa.
5: 10:28.
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13: E a temperatura:
14: 13 graus.
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2: Principal FM informa a hora certa.
5: 10:30.
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13: E a temperatura:
14: 13 graus.
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2: Principal FM informa a hora certa.
3: 10h50.
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5: E a temperatura?
6: 13 graus.
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4: Principal FM informa a hora certa.
5: 11:09.
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7: E a temperatura.
8: 13 graus.

0: 23:09.
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4: Principal FM informa a hora certa.
5: 11:26.
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13: E a temperatura?
14: 13 graus.
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2: Principal FM informa a hora certa.
3: 11:47.
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5: E a temperatura?
6: 13 graus.

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1: 11:48.
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3: E a temperatura?
4: 13 graus.
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Muito bom dia, paz e bem, salve Maria Imaculada. Bom dia para você, meu irmão, para você, minha irmã, que sintoniza a Rádio Imaculada na Grande São Paulo e em todo o Brasil, através da Rede Imaculada de Comunicação. Você que está com a gente também pelo site miliciadaimaculada.org.br, através do aplicativo Imaculada Play. Que alegria estar com você neste novo dia. Agora, dois minutinhos desta quarta-feira, dia 20 de maio de 2026. Eu, Leandro Barçan, na apresentação, com os trabalhos técnicos de Rivaldo Chagas. Bom dia, Rivaldo! Rádio Imaculada. O Evangelho sempre em primeiro lugar. E você, como é que está? Espero que esteja bem. Depois da segunda edição do programa Igreja no Rádio, uma bênção, né, com Denis Santos e Gil Ortiz. Um bom descanso, meus amigos, e também um bom descanso, Renato Figueiredo, que esteve aqui com a gente na técnica. Estamos juntos até às 5 da manhã no programa Igreja no Rádio e às 6 da manhã, eu e Rivaldo Chagas. A produção é da Associação Milícia da Imaculada e nós agradecemos a Deus por estarmos juntos. Agradecendo também a Deus por este dia 20 de maio. Já estamos mais que a metade do mês, né, gente? No calendário civil, hoje nós lembramos algumas comemorações. Hoje, nesse dia 20, é Dia Nacional do Medicamento Genérico. É isso? Que coisa boa! Como é importante, né? Na nossa sociedade, o medicamento genérico como ajuda economicamente e também com produtos de qualidade, né? E hoje também é o Dia Mundial das Abelhas, Dia Mundial da Metrologia, é Dia do Comissário de Menores, parabéns. E hoje também é aniversário de Palmas. Só não tá aqui para mim se é Palmas Tocantins, hein? Tem Palmas também. Deixa eu ver aqui. É Tocantins, é. Dia 20 de maio, 37 anos do município de Palmas, capital de Tocantins, do nosso Brasil. Agradecendo muito, né, também a Deus por este dia no calendário religioso. Vamos aqui lembrar também das nossas leituras de hoje. Hoje, nesse dia 20 de maio de 2026, a primeira leitura está em Atos capítulo 20, versículos 28 ao 38. Então, Atos capítulo 20, 28 ao 38. Vamos aí na Igreja Nascente, né? A missão de Paulo se despedindo da comunidade de Éfeso. Muito bonita essa leitura hoje, que você possa meditar. Também hoje o Salmo 67, 68, que diz: Reinos da terra, cantai ao Senhor. E o Santo Evangelho de hoje está em João. São João, capítulo 17, versículos 11b até o 19. E também um evangelho maravilhoso, onde Jesus faz a sua oração sacerdotal. Que você possa meditar também. Nós teremos aqui no programa a participação do Frei Luiz Favaron, meditando o Santo Evangelho de hoje. Então não perca também, para você entender melhor este evangelho tão especial. No Santo do Dia, hoje pedimos a intercessão de São Bernardino de Sena, rogai por nós. Lembrando aqui também que hoje é dia do pedagogo, parabéns aos pedagogos, e Dia Nacional do Técnico e Auxiliar de Enfermagem, parabéns, que Deus abençoe. Nós temos uma perguntinha para você, para a gente começar aqui o nosso programa com a sua participação. Em qual momento do dia você se sente mais próximo, mais próxima de Deus? Que legal, né? Será que é quando está começando o dia, na metade do dia, durante as refeições, ou você tira aquele momentinho em cada parte do dia? De repente, de manhã você tira um minutinho para rezar, à tarde, à noite. Qual momento do dia você se sente mais próximo, mais próxima de Deus? Conte pra gente. Nosso WhatsApp é o 11 98904 3747. Será que é na hora do Terço da Misericórdia, 3 da manhã? Será que é na hora do Rosário, às 4? Será que daqui a pouquinho na Coroa de São Maximiliano Kolbe?
Será que é na hora de meditar o Santo Evangelho? Há momentos aqui, não faltam para você fazer realmente esse momento com Deus, não é? Essa intimidade com o Senhor. Então daqui a pouquinho teremos Palavras que não passam com o Padre Zezinho. Não perca, a mensagem de hoje está muito linda. E também a coroa de São Maximiliano Maria Kolbe, mártir da caridade, patrono dos nossos difíceis séculos, e é o fundador da Milícia da Imaculada. Tudo isso e muito mais no programa de hoje, que está apenas começando. E falando desse grande santo mártir da caridade, vamos ao pensamento dele de hoje, que é: concede-me louvar-te, ó Virgem Santíssima. Concede-me louvar-te, ó Virgem Santíssima. Pensamento 923. Façamos como o Padre Kolbe, uma intimidade com Nossa Senhora, com a Imaculada. Converse com ela. E vivemos um tempo de grandes provações, não é? A humanidade passa por esses tempos difíceis. Que ao menos saibamos tirar proveito desta situação. Virão também as tempestades, mas quem ama sinceramente a Virgem Maria Imaculada passará a salvo, nos afirma o nosso fundador. O maligno sem cessar procura corromper a obra de Deus, semeando a divisão no coração humano, entre o corpo e alma, entre o homem e Deus, nas relações interpessoais e sociais, e também entre o homem e a criação. Padre Kolbe ainda disse: escrevo tudo isto para que vos consoleis, vos fortaleçais, para padecer, trabalhar cada vez mais pelas almas e reanimeis para glorificar a nossa rainha e mãe, e por meio dela, o bom Deus. Ele também disse: Jesus oferece-nos a sua mãe como um caminho para resistirmos às investidas do maligno. Ele que nos quer enfraquecer na fé. E ainda ele nos ensina: não existe no mundo um lugar sem cruzes, mas também, se estas não existissem, não teríamos nem ao menos a possibilidade de ganhar o paraíso. Assim, meus irmãos, deixemos-nos guiar pela Imaculada com amor e invocando-a nas dificuldades e incertezas. Trabalha em paz e em tudo confie completamente na Imaculada. Lindo demais, como nos ensina Padre Kolbe, porque ele nos traz a consagração à Nossa Senhora no dia a dia, na nossa vivência. Então, tudo isso que ele nos ensina é para nós nos fortalecermos na fé. Consagrando-nos a ela, a Imaculada, esforçando-nos para atrair outros para o amor dela e, através dela, para Cristo Jesus. Sejamos instrumentos nas mãos daquela que foi concebida sem pecado. Amém. Pedimos, Mãezinha, por todos os nossos ouvintes, por todos os nossos milites, filhos e filhas que abraçam esta causa. E nesta noite, a Raquel Miguel Holtz. Raquel que conversou com a gente na madrugada, ela é de Itaí, no interior de São Paulo, hein? É nova milite. Seja bem-vinda, Raquel. Puxa vida, que legal, que coisa maravilhosa receber você aqui como milite agora. E também o Márcio Gomes Putinelli, de São Bernardo do Campo, São Paulo, reativou o seu cadastro. Entregamos debaixo do manto protetor de Nossa Senhora o Márcio e a Raquel e suas famílias, e você que nos ouve, a sua intenção particular. Ave Maria, cheia de graça, o Senhor é convosco. Bendita sois vós entre as mulheres, e bendito é o fruto do vosso ventre, Jesus. Santa Maria, Mãe de Deus, rogai por nós, pecadores, agora e na hora de nossa morte. Amém. Vamos ouvir Johnny, São Maximiliano Kolbe.
11 minutos desse novo dia. Bom dia.

0: 0:15 deste novo dia. Que Deus abençoe você, sua família. Muito obrigado pela sua participação conosco. Agradecemos aqui os nossos irmãos, hein, que já estão dando bom dia. Bom dia para o Juan, da Ilha do Mosqueiro, Belém do Pará. Um abraço carinhoso. Bom dia para você, Juan. E já mandou pedido de oração aqui para a coroa. Agradeço também a participação do Edivan. Edivan William. E é de Ananindeua, no Pará. Então, bom dia aí pela Rádio Nazaré FM. Um abraço carinhoso aí para todos os ouvintes. E também agradeço, bom dia aqui da nossa ouvinte Milena Rosângela, de São Paulo, Sapopemba. E ela disse aqui, bom dia, Leandro, Rivaldo, paz e bem. Salve Maria Imaculada, uma abençoada quarta-feira. A minha resposta de hoje, cada minuto, cada instante, toda hora, de manhã, à tarde, à noite e na madrugada. Nas orações, no trabalho, em casa, em todo momento. A nossa pergunta de hoje, em qual momento do dia você se sente mais próxima de Deus? E se você está nesse estágio já da Milena, né? Em todo instante você está próxima de Deus, isso é maravilhoso, é uma ótima resposta. Obrigado, Milena Rosângela. Muito obrigado. E também tem outros que estão dando bom dia aqui. A Sônia de Macapá. Bom dia, Sônia. Bom dia, Maria Eliette de Guajará, Amazonas. Bom dia, Paulo César. Pernambuco, né? Um abraço, bom dia. Maria Lúcia em São Vicente. Quantas outras mensagens estão chegando? Também você participa falando da pergunta de hoje, né? Dando aí a sua respostinha. É rápida, né? Em qual momento do dia você se sente mais próximo, mais próxima de Deus? O Renato Figueiredo está dizendo que é na hora do café, né, Renato? Na hora do cafezinho, ele vai lá, faz uma oração, agradece a Deus pelo alimento e ele se sente mais próximo de Deus. Obrigado, Renato. Cafezinho, aí, coisa boa. Então vamos lá, né? Quero só dar bom dia. Bom dia para os ouvintes da Rádio Santa Cruz de Pará de Minas, em Minas Gerais. Um abraço para vocês aí. Rádio Santa Cruz, 100,3 FM. Um abraço também aos ouvintes da Rádio Esperança de Novo Horizonte, São Paulo, 105,5 FM. A FM Dom Bosco de Fortaleza, no Ceará, pelos 96,1 FM. Bom dia também para os nossos ouvintes da Rádio Imaculada FM, 107,1 FM de Atibaia, São Paulo. Bom dia. E agora, trazendo a sua mensagem muito especial, a sua catequese, Padre Zezinho. Palavras que não passam.
1: Irmão, irmã, façamos catequese. Diz o Papa Bento XVI. Há uma espécie de purismo do cristianismo, uma racionalização que se manifesta como uma certa frieza. Naturalmente, o sentimento precisa ser repetidamente controlado e purificado. Isso deveríamos recomendar como tarefa aos catedráticos, os professores, formadores. A religião não pode terminar no mero sentimentalismo que perde o chão da realidade sob os pés e torna incapaz de reconhecer a grandeza de Deus. Fica tudo fechado só naquilo, só naquilo. Desde a época do iluminismo, e hoje estamos no novo iluminismo, vivemos a tendência massiva à racionalização ou ao puritanismo. Vamos usar esse termo, que o coração das pessoas se opõe a essa evolução. Não aceitam a evolução. Não aceitam evoluir. Isso disse o Papa Bento XVI. Cantemos.

Programa Igreja no Rádio, que coisa linda, né? Acompanhamos Padre Zezinho com palavras que não passam, maravilhoso. E nós estamos juntos, hein? Mandando aquele abraço carinhoso para você que está com a gente nessa missão evangelizadora. 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Agora 0h26. Vamos ouvir essa linda canção, preparando nosso coração para a coroa de São Maximiliano Kolbe, daqui a pouquinho. Eu sou de lá, Fafá de Belém.

0: és meu refúgio e meu escudo, espero em tua palavra. Sustenta-me com tua promessa e viverei, sem que frustre a minha esperança. Dai-me apoio e serei salvo. Salmo 114.
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6: Zero hora, 34 minutos, horário de Brasília. Que bom ter você aqui com a gente no programa Igreja no Rádio. E quero só mandar um abraço aqui para os nossos irmãos, ouvintes da Rádio Web Rádio Jesus Pão da Vida, de Londrina, no Paraná. Também Londrina, no Paraná. A Rádio Alvorada, bom dia para vocês, obrigado pela companhia. Agradecemos também os nossos ouvintes através da Web Rádio Criativa, da cidade de Brumada, na Bahia. Bom dia também para você que está aí acompanhando a nossa programação através da Rádio Pajeú FM, 99,3 FM, de Afogados da Ingazeira, Pernambuco. Bom dia aos nossos ouvintes da Rádio Cultura FM, 105,9 de São Raimundo Nonato, no Piauí. Bom dia, vamos abrir o coração para rezar, pedir a intercessão de Nossa Senhora e de São Maximiliano Maria Kolbe. Participe!
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0: 0:36, horário de Brasília. Vamos rezar a coroa de oração em louvor a São Maximiliano Maria Kolbe, percorrendo um caminho tão lindo desse grande santo, fundador da milícia da Imaculada. Para isso, meditemos a cada dia um pensamento retirado dos seus escritos, convidando você também a mergulhar, né, nesse carisma kolbiano, conhecer mais sobre o nosso fundador, cuja festa é no dia 14 de agosto, a festa do seu martírio. Por isso, na coroa nós temos 14 invocações a ele e à Mãe Imaculada. A reflexão de hoje, ele fala: deixa-te conduzir pela Imaculada da maneira que agrade a ela, não a ti. Portanto, também através da escuridão, das dúvidas e etc. Quanto mais serenamente te entregares à obediência, tanto mais será aceito por ela. A nossa inteligência é limitada, sem a luz do alto. Pensamento 774. É isso, limitadamente. Realmente nós estamos aqui limitados nessa condição humana. E ele nos fala isso, que precisamos ser obedientes a Deus para sermos aceitos por ela. E é o que Maria nos pede, né, nas suas aparições, para participarmos dos sacramentos, a oração diária do Rosário, ler a Palavra de Deus, não é? E muito mais. Vamos fazer o bem e servir sempre com amor. Então iniciamos a nossa oração, convidando você a participar. Você pode mandar um áudio ou escrever pelo WhatsApp 11 98904 3747, apresentando as suas intenções no áudio ou escrevendo e dizendo: São Maximiliano Maria Kolbe, rogai por nós. Ó Maria concebida sem pecado, rogai por nós que recorremos a vós, e por todos quantos não recorrem a vós, especialmente pelos inimigos da Santa Igreja, e por todos quantos são a vós recomendados. Iniciemos a nossa oração em nome do Pai, do Filho e do Espírito Santo. Amém. Lembrai-vos, ó Puríssima Virgem Maria, que jamais se ouviu dizer que algum daqueles que têm recorrido à vossa proteção, implorado o vosso auxílio e reclamado o vosso socorro, fosse por vós desamparado. Animado, pois, com igual confiança a vós, Virgem das Virgens, como a mãe recorro, a vós me aproximo, e gemendo sob o peso dos meus pecados, me prostro aos vossos pés. Não desprezeis as minhas súplicas, ó Mãe do Filho de Deus, mas antes as atendei e ouvi propícia. Amém. Rezemos, irmãos, nessa primeira invocação por você e sua família, suas intenções particulares, as intenções que você traz no seu coração, as pessoas que pediram orações. Vamos rezar por você com confiança, com fé, com muita esperança no coração para mais um dia, né? Que seja mais um dia de muita alegria, fé restaurada, muita força para as nossas, para os nossos empreendimentos, né, do dia, nossos objetivos. Então rezemos juntos. E vou colocar em oração também pedidos aqui chegando para a gente. Muito obrigado a participação de Daniel de Divinópolis, Minas Gerais. Daniel Rodrigues está rezando conosco para todos, pedindo a intercessão de São Maximiliano Kolbe. Para todos nós da rádio, obrigado. Para todos os Milites, para a saúde da sua mãe, saúde também e proteção da sua esposa, da Dilva, sua filha, pela sua saúde e também pelas almas da sua família, por todas as almas, pela alma do seu genro Lucas Teles. Rezemos, irmão, com confiança, também com Maria Consolação, de BH, Minas Gerais. Bom dia. Sandra Ribeiro, ela é de Campo Grande, Mato Grosso do Sul, também está em oração conosco. E vamos rezar pelo Juan, da Ilha do Mosqueiro, no Pará. Aí ouvimos aquela música linda, né? Sou de lá. E Fafá de Belém, né? Fazendo essa homenagem a esse povo maravilhoso do Pará. E ele diz aqui: momento que me aproximo na hora da coroa de São Maximiliano Kolbe e do Terço da Misericórdia. Que bênção! Obrigado, Juan, pela resposta. E ele coloca em oração hoje, pelos jovens, pelas suas escolhas, que o Senhor possa estar sempre guiando seus caminhos e pensamentos. Amém. Que bom, Juan. Vamos rezar pela nossa juventude. Também vamos rezar com a Fátima de Rio Largo, Alagoas. Bom dia, Fátima.
1: Oi, Leandro. Bom dia para vocês todos aí da rádio. Ave Maria Imaculada, é a Fátima. Essa oração para todos vocês daí da rádio, para toda a minha família, todas as crianças do mundo inteiro, os idosos, os padres, os bispos, os freios. Peço pela Aninha e o Daniel, da Rua Santa Luzia, aqui em Rio Largo. Peço por todos. Salve Maria Imaculada.
0: Amém. São Maximiliano Maria Kolbe, rogai por nós. Ó Maria, concebida sem pecado, rogai por nós que recorremos a vós, e por todos quantos não recorrem a vós, especialmente pelos inimigos da Santa Igreja, e por todos quantos são a vós recomendados. Rezemos pela união e santificação de todas as famílias, onde temos os nossos momentos tão especiais, não é? Junto à família. Santuário de amor, como nos ensinava São João Paulo II. E vamos rezar com a intenção de Leonice, que é do Paraná. Depois me diga qual a sua cidade, Leonice. Bom dia para você. Só está como Paraná aqui para mim. E ela pede oração para sua irmã Cristina, que vai fazer uma cirurgia hoje, hein, às 14 horas. Vamos rezar por ela, para que dê tudo certo, para que Jesus, o médico dos médicos, esteja ali tocando realmente na enfermidade dela, curando-a e dando todo o suporte para a equipe médica. Vamos rezar juntos, viu? São Maximiliano Maria Kolbe, rogai por nós. Ó Maria, concebida sem pecado, rogai por nós que recorremos a vós, e por todos quantos não recorrem a vós, especialmente pelos inimigos da Santa Igreja e por todos quantos são a vós recomendados. Rezemos também pelo Papa Leão XIV, pela Igreja, né, no Brasil e no mundo, rezando por todos os padres do mundo inteiro, pela Igreja, pela CNBB, rezemos pelos nossos párocos, né, pelo seu pároco aí, os padres que fizeram parte da sua vida, da sua caminhada, tá bom? E a Leonice me disse que ela é de Rolândia, no Paraná, ouve a Rádio Alvorada. Um abraço carinhoso, obrigado Leonice pela companhia. Então rezemos por essa intenção, também pela intenção da Suzete Monte, de Fortaleza, no Ceará. Bom dia, Suzete, vamos rezar pelas suas intenções particulares, tá bom? E vamos também rezar com Márcio do Nascimento de Aquiraz, no Ceará. Bom dia, Márcio.
2: Bom dia, Leandro. Salve Maria Imaculada.
0: Salve Maria Imaculada.
2: São Maximiliano Maria Kolbe, rogai por nós. Ó Maria concebida sem pecado, rogai por nós que recorremos a vós, e por todos que não recorrem a vós, especialmente pelos inimigos da Santa Igreja, e por todos com sua voz recomendados. E as minhas intenções é por toda a minha família, por todos aqueles que recomendam minhas orações, por todos que fazem a comunidade católica Shalom, pela conversão do meu coração, e por todos vocês que fazem a Melícia da Imaculada. Márcio do Nascimento de Aquiraz, no Ceará, salve Maria Imaculada. Bom dia!
0: Bom dia, meu irmão. Salve Maria Imaculada. Que bom, vamos rezar também aqui com você que está no trabalho. Bom trabalho para você, que Deus abençoe seu dia. Por todos que estão com a gente também na estrada, né? Você que está aí na estrada, que Deus te proteja, te ilumine e com certeza a intercessão de Nossa Senhora e de São Maximiliano Kolbe, pelos seus, né? Você está na estrada e está com o coração em Deus, rezando pela família, rezando, pedindo proteção, né, diante de tantas adversidades nas estradas do Brasil. Pelos motoristas, pelos caminhoneiros, carreteiros, todos que estão aí com a gente, Deus abençoe, viu? E vamos rezar pelo Delson Santos, de Ananindeua, no Pará. Peço orações, Leandro, que Maria, pede intercessão de Maria, nossa mãe, de São Maximiliano Kolbe, sobre a vida da sua esposa Nazaré, as suas filhas Fernanda, Andra, Maria Júlia e seu neto João Felipe, e todos que fazem a Rede Imaculada de Comunicação. Obrigado, Delson. E vamos rezar também pelas vocações sacerdotais, religiosas e leigas. São Maximiliano, Maria Kolbe, rogai por nós. Ó Maria concebida sem pecado, rogai por nós que recorremos a vós, e por todos quantos não recorrem a vós, especialmente pelos inimigos da Santa Igreja, e por todos quantos são a vós recomendados. Vamos rezar pela nossa conversão, pela conversão de todos os pecadores. Rezemos também com Caroline Moraes, de Belém do Pará. Bom dia para você, Carol, Caroline. Que Deus abençoe você e sua família, viu? E proteção também para vocês, pelo seu irmão, né? Sempre reza pelo irmão, pela cura e libertação do seu irmão. Rezo também pela Jussiara de Jequié, na Bahia. Bom dia, rezo pela vida de minha neta Andressa, que completa hoje 15 anos de vida. Louvado seja Deus, parabéns para a Andressa, hein? Que Deus abençoe. As crianças já ficam planejando, né? Pensando. Já é engraçado, né? As crianças já querem ser grandes. A gente fala, calma, vai chegar a hora. A minha tem 10 já. Esses dias eu falei para ela, imagina você quando tiver 15, tá aí, né? Daqui 5 aninhos, menos de 5 anos. 2030, vai fazer 15. Um abraço. Então, felicidades para sua neta Andressa e também pela alma da avó Marlene, que ajudou na criação dela. Pela família, pela igreja, pelo Papa, por todo o clero, pelas intenções da Milícia da Imaculada. Então rezemos por você, Jussiara, e especialmente a Andressa, nesse dia que é todo dela. Todos os aniversariantes, todos que estão celebrando o dom da vida. São Maximiliano, Maria Kolbe, rogai por nós. Ó Maria, concebida sem pecado, rogai por nós que recorremos a vós. E por todos quantos não recorrem a vós, especialmente pelos inimigos da Santa Igreja, e por todos quantos são a vós recomendados. Colocando em oração também os nossos irmãos desempregados, aqueles que estão endividados, que estão sofrendo dificuldades intensas, né? A família sofre demais, então rezemos por você que está aí procurando um novo emprego, pelos comerciantes, aqueles que são autônomos, pelos empresários, né? Para aqueles que empregam. Vamos rezar também com a intenção do João Marcílio, de Calcaia, no Ceará. Bom dia, João. João Marcílio. Agora o Robinho está de manhã, tá? A partir das 7:30 da manhã até ao meio-dia e meia, tá bom? Você acompanha ele de manhã. E eu, Leandro Barçan, agora, aqui na madrugada, desde o dia 11. Nós trocamos aí de horário, né? Trocamos não, né? Ele foi para outro horário e eu vim para a madrugada. E pede que Deus abençoe a sua saúde, também paz para ele e para toda a sua família. João, muito obrigado pela participação. Também rezamos com Maria Lúcia de São Vicente, no litoral de São Paulo. Ela disse antes de mandar o áudio, estou sempre na presença de Deus em todos os momentos. Sem eles, não somos nada. E ele é que nos fortalece em todos os momentos de nossas vidas, direcionando todos nós. Amém. E ela coloca em oração o filho Marcelo, que é técnico em enfermagem. Parabéns, felicidades para ele, para todos os que trabalham na área da saúde, né? Especialmente na enfermagem hoje. Então vamos ouvi-la. Bom dia, Maria Lúcia.
1: São Maximiliano, Maria Kolbe, rogai por nós. Ó Maria concebida sem pecado, rogai por nós que recorremos a vós e por todos quantos não recorrem a vós, especialmente pelos inimigos da Santa Igreja e por todos quantos são a vós recomendados. Salve Maria Imaculada.
0: Salve Maria Imaculada. Muito obrigado, Maria Lúcia. Rezemos por todos os missionários e missionárias espalhados pelo mundo, rezando pelas missionárias da Imaculada Padre Kolbe, que estão em diversos países. Um grande abraço, nossas orações. Pelo Damião, de Jacarezinho, no Paraná. Leandro, bom dia. Peço oração por minha saúde, ando com muita dor na coluna. Peço oração por uma causa na justiça, por um contrato que vou assinar hoje, com a graça de Deus, hein? Que Deus abençoe, Nossa Senhora ilumine, que dê tudo certo. E isso, São Maximiliano Kolbe, rogai por nós. Ó Maria concebida sem pecado, rogai por nós que recorremos a vós, e por todos quantos não recorrem a vós, especialmente pelos inimigos da Santa Igreja, e por todos quantos são a vós recomendados. Rezemos também pela paz mundial, né? Pelo fim das guerras, dos conflitos, pelas pessoas que mais sofrem nas guerras, né? As crianças, os idosos, os enfermos, as gestantes. Quantas famílias estão sofrendo no mundo inteiro, possamos rezar por eles. Mesmo que seja uma simples oração, um pensamento positivo, né? Que a gente pense que eles sejam felizes, que eles tenham proteção. Deus ouve, Deus está cuidando deles. Pelos nossos irmãos que estão lá nos bunkers, longe da família, aqueles que são obrigados a ir para a guerra. Muitos jovens perderam a vida. Rezemos por todas essas famílias enlutadas, pelos refugiados, pelos cristãos perseguidos, esses irmãos que já não tem mais nada, né? Imagina, você não tem nem mais a sua pátria, não tem casa, não tem família, pessoas que estão pelo mundo afora, em outros países, dependendo da caridade de alguém, né? Que alguém acolha, que alguém ter uma chance de trabalho, comida. Rezemos por eles. E colocando em oração também aqui a

0: Belém, que diz: todas as noites eu não consigo dormir bem, sofro de insônia. Todos que têm insônia, né? Rezemos pelos nossos irmãos enfermos, de todos os leitos de hospitais, né? Todas as famílias que têm alguém em casa enfermo, acamado, pelos cuidadores, pelos profissionais da saúde, né? Pelos que enfrentam uma dependência química também, pedindo a cura. Rezemos: São Maximiliano Maria Kolbe, rogai por nós. Ó Maria, concebida sem pecado, rogai por nós que recorremos a vós, e por todos quantos não recorrem a vós, especialmente pelos inimigos da Santa Igreja, e por todos quantos são a vós recomendados. Rezando pelas intenções da Maria Eliette de Guajará, Amazonas, mandou alguns áudios aqui, depois eu ouço com atenção, e vamos também ouvir a intenção da Maria Ferreira de Maceió. Bom dia, Maria Ferreira.
1: Bom dia, Leandro. Aqui é Maria Ferreira de Maceió. Eu peço oração por mim, por toda a minha família, família Ferreira Jatobá, pela Santa Igreja Católica, pelas almas do purgatório, por todos os militares, por todos que estão nesse grupo de oração, por todas as famílias, pela paz do mundo inteiro, por toda a sua família e dos que estão dando plantão da milícia. São Maximiliano Maria Kolbe, rogai por nós. Ó Maria, concebida sem pecado, rogai por nós que recorremos a vós, e por todos quantos não recorrem a vós, especialmente pelos inimigos da Santa Igreja, e por todos quantos são vós recomendados. Amém. Amém. Salve Maria Imaculada. Leandro, já fiz minha contribuição pelo calendário e já fiz a minha doação Triunfará. E renovei a minha filha, que estava sem receber revista, porque estava mudando de endereço. Ela renovou a Melissa da Imaculada, tá? É Milite, ela também. Eu sou Milite desde 2005, que eu falei com a menina. Estou muito feliz também, porque meus irmãos vieram me visitar domingo. Só agradeço a Deus e São Maximiliano Maria Kolbe. Amém.
0: Amém. Que coisa boa. Obrigado. Deus abençoe muito toda a família. Maria Ferreira, obrigado, viu? Vamos rezar também pelo Pedro Chaves de Concórdia do Pará, no estado do Pará. Bom dia. Também rezamos pelas intenções do Paulo Vanderberg e a Maria Cleide de Fortaleza, Ceará. Rezemos: São Maximiliano Maria Kolbe, rogai por nós. Ó Maria concebida sem pecado, rogai por nós que recorremos a vós e por todos quantos não recorrem a vós, especialmente pelos inimigos da Santa Igreja e por todos quantos são a vós recomendados. E o Paulo e a Maria Cleide também colocam em oração a família, né? Inclusive os filhos, filhas, netos e bisnetos. Louvado seja Deus. Parabéns e que Deus abençoe cada dia mais toda essa família grandona, né? Vamos ouvir a Maria Eliette de Guajará, Amazonas. Bom dia.
2: Boa noite. Leandro, para não chatear você, toda noite eu falar a mesma coisa, vou deixar esse áudio aí com meus pedidos de oração dessa diabetes e melhorar dos meus olhos. Minha glicose está alta, eu olhei à noite, estava alta. E quando está alta, eu fico desesperada, fico com medo. Toda vez que eu olho que está alta, eu fico com medo, Leandro. Eu não vou ficar repetindo toda noite para não chatear você, tá?
0: Tá bom, mas a gente está rezando pela sua saúde, que Deus abençoe muito, dê toda a paz também, né? Confiança que Deus está cuidando, vai fazendo o básico, né? Cuidando da saúde, a medicação. E confiando, nada de ficar desespero no coração, não. Vai dar tudo certo. Vamos rezar também aqui com a intenção de Maria. Ah, tá, ela só deu aqui uma resposta. Maria da Consolação, de Belo Horizonte, Minas Gerais. Está o nosso.

0: Bom dia. E vamos rezar também pela Milícia da Imaculada, por todos os nossos milites colaboradores. Falei aqui no comecinho, a Raquel Miguel Holtz, que é de Itaí, no interior de São Paulo, ouvinte lá da Rádio Nova Voz de Fartura. Um abraço, Raquel, obrigado pelo seu sim à evangelização nesta noite, agora com a Quitéria. E também o Márcio Gomes Putinelli, de São Bernardo do Campo, São Paulo, nosso milite que reativou seu cadastro por todas as intenções da nossa obra de evangelização, que vive de doação, né, a doação dos nossos milites, para manter toda a comunicação da nossa obra. É, e tudo, né, pagar todas as contas, desde a água, luz, telefone, todos, internet, transmissores das emissoras, né, os funcionários, as revistas, né, tudo, todos os gastos da nossa obra. Vamos pedir a intercessão da Mãe Imaculada e de São Maximiliano Kolbe, e por nossa campanha extra Triunfará. Colaborando com ela, você vai ajudar com que a 1490M aqui do Riacho Grande, São Bernardo do Campo, São Paulo, né, vá para o FM. Rezemos juntos. São Maximiliano Maria Kolbe, rogai por nós. Ó Maria concebida sem pecado, rogai por nós que recorremos a vós, e por todos quantos não recorrem a vós, especialmente pelos inimigos da Santa Igreja e por todos quantos são a vós recomendados. Rezemos também por nossos irmãos em situação de rua, os marginalizados da nossa sociedade, e agradeço o Dimas Jesuíno, de Diadema, São Paulo, que disse aqui: olá, Leandro, bom dia, Rivaldo Chagas, paz e bem. Me sinto mais próximo de Deus no fim da tarde e à noite, nas rádios do Nordeste. Era costume, às 18 horas, tocar a Ave Maria Sertaneja, do Luiz Gonzaga. É. E a oração do Ângelus. Nesse momento, me faz me sentir mais próximo de Deus. Quero pedir orações por intenções particulares, pela minha família, Jesuíno Chagas. Olha, Chagas também, ó. Padre David e Edmar, paróquia Imaculada Conceição de Diadema. Rivaldo conhece. Pela Milena Rosângela, pelo Adolfo de Santos e por toda a milícia da Imaculada. Obrigado, Dimas Jesuíno. Coisa boa, hein? Realmente. A gente tem essa tradição, né, na Rádio Imaculada. É, a gente começou, né, com 5 minutinhos na rádio. E aí, antes de ter emissora, e depois, com o progresso, né, da nossa obra, a gente foi conseguindo aí, então, mais espaços, mais minutos, depois horas em programação de rádios, até ter a nossa, né? E a tradição, às 6 da manhã e às 6 da noite, a hora do Ângelus, né? E a consagração à Nossa Senhora com o Frei Sebastião. Obrigado. E a Jussiara de Jequié, na Bahia, disse que o momento que se sente mais próxima de Deus é quando reza o Terço da Misericórdia, rezo de joelhos, e sinto falta dele... neste horário. Ah, você é das antigas, né? Antes a gente tinha o Terço da Misericórdia 11h30, a gente encerrava a igreja no rádio segunda edição com o Terço da Misericórdia, depois tinha 1h da manhã, Terço da Misericórdia, depois passou o tempo, mudou para 30h, né? Começava o programa, já rezava o Terço da Misericórdia, depois a emissora preferiu transferir para as 3 da tarde, às 3 da tarde, depois às 3 da madrugada. E o das 6 da tarde, como a gente já tem sempre o rosário, então a gente reza às 3 da manhã e ao meio-dia após o Ângelus. Então, muito obrigado, Jussiara, que Deus abençoe. Vamos também rezar pelo Roberto Duarte, de Calcaia, no Ceará. Bom dia, Leandro. Pede intercessão de São Maximiliano Kolbe, de Nossa Senhora. Então, por toda a sua família, né, e pelas suas 2 filhas. Obrigado, Roberto. Então rezemos por essa intenção. São Maximiliano Maria Kolbe, rogai por nós. Ó Maria concebida sem pecado, rogai por nós que recorremos a vós, e por todos quantos não recorrem a vós, especialmente pelos inimigos da Santa Igreja e por todos quantos são a vós recomendados. Rezamos também pelas almas do purgatório, pelas almas dos nossos milites e ouvintes que já foram ao encontro do Pai. Vamos rezar também pela intenção da Silvanete de Penedo, Alagoas. Bom dia, Silvanete.
1: São Maximiliano Maria Kolbe, rogai por nós. Ó Maria concebida sem pecado, rogai por nós que recorremos a vós, e por todos quantos não recorrem a vós, especialmente pelos inimigos da Santa Igreja e por todos quantos são a vós recomendados. Amém. Salve Maria Imaculada, pressorações para mim, minha filha, minhas netas, minha família, pressorações, e rezo por você e a de sua família, Rubi família, todos que fazem a missa imaculada, por todos os padres, o Papa, Frei Sebastião, pelos doentes, pelo fim das guerras, fim das pandemias, fim das queimadas. Peço orações e rezo pelo sacerdócio da minha família e por todas as almas. Amém. Salve Maria Imaculada.
0: Amém. Obrigado, Silvanete. E rezamos também com a intenção da Sônia de Macapá, Amapá. Ela se sente muito próxima de Deus quando está evangelizando os pequeninos. Quando estou com minha mamãe rezando o Terço Mariano ou o Ofício da Imaculada, que ela tanto ama. Quando sei que consegui confortar o coração de alguém que esteja em aflição, e todas as vezes que faço um bem, uma boa ação, um ato de amor ao próximo, quando rezo sozinha no meu quarto. Que linda resposta, muito obrigado, Sônia, que Deus abençoe a sua linda caminhada. E também por Luciane, pede oração pela saúde da sua família, por seu pai, Wohat, eu nunca entendi direito o nome, Wohat, também pela sua mãe, pelo seu irmão Nelson, Iracema e Denilson, que Deus abençoe, viu? Também a Leia do Guarujá, litoral de São Paulo. Me sinto mais próxima de Deus quando ouço a Rádio Imaculada, vocês são uma bênção, obrigado. E na coroa, ela pede pela sua família, pelo seu filho Theo, por todos os funcionários e crianças da escolinha, aqui que ela trabalha, né? Provavelmente aí a Leia do Guarujá. Deus abençoe, Leia. São Maximiliano Maria Kolbe, rogai por nós. Ó Maria, concebida sem pecado, rogai por nós que recorremos a vós e por todos quantos não recorrem a vós, especialmente pelos inimigos da Santa Igreja e por todos quantos são a vós recomendados. Vamos rezar também aqui nessa última invocação, né, agradecendo as graças e bênçãos em nossas vidas, a saúde, o dom da vida e mais algumas intenções que eu não coloquei ainda. Vamos rezar pela Vânia Flórido de Atibaia. Bom dia, Vânia.
2: Bom dia, Leandro. Bom dia, Rivaldo. É a Vânia de Atibaia. Eu peço pela paz mundial, fim dos conflitos, pelo Papa Leão XIV. Peço saúde, paz, proteção e a conversão diária pelas famílias Flórido, Fontana, Russo, Lucas e Garcia. Peço por uma causa na justiça. Peço por todos os idosos, os enfermos, os empregados, todos que se encontram em situação de rua. São Maximiliano Maria Kolbe, rogai por nós. Ó Maria concebida sem pecado, rogai por nós que recorremos a vós e por todos quantos não recorrem a vós, especialmente pelos inimigos da Santa Igreja e por todos quantos são a vós recomendados. Salve Maria Imaculada.
0: Amém. Salve Maria Imaculada. Obrigado, viu? E vou então colocar as últimas intenções. Francinete de São Paulo, capital, e está aqui colocando em oração. Sempre, ela diz na resposta, né? Sempre, meu rádio está sempre ligado. Ore sempre por mim, por minha filha Agatha Maria, pelos vícios de meus irmãos Francineia, Luiz Carlos, sobrinho Wesley e Joelson. Cura dos vícios. Também reza pela a hora que ela sente na presença de Deus, todos os segundos, 24 horas por dia. Mas é maravilhoso demais sentir esta rádio, que vem uma grande paz, trazendo mais Deus para nós. Leandro, não tenho notícias do Fernando. Será que é o Fernando Cruz que ela está perguntando? Então rezamos pelo Fernando Cruz de São Paulo. E ela disse aqui: Deus me deu uma grande graça, minha filha, sem vícios, nunca tive problemas com ela, 37 anos, sou muito, só muito difícil, Eugênio, arrumar um emprego, fica muito tempo sem trabalho e é tão disciplinada. Então vamos rezar pela Agatha, que dê tudo certo na vida dela, que ela encontre, né, realmente um trabalho que a faça realizada, né, feliz. Também reza pelo Paulo César de Itabira, Pernambuco, e pela sua esposa Cícera Cícera Aparecida. É isso, um abraço, meu irmão. Vamos rezar também aqui para terminar com as intenções do nosso ouvinte. Aqui chegou para nós a intenção do Mauro Júnior, que é da cidade Caridade, no Ceará. Bom dia para você, um grande abraço também, e todos os ouvintes da FM Dom Bosco. Pelo João Teixeira, de Maceió, Alagoas, toda a sua família, especialmente, coloca em oração. Laura Raquel, sua sobrinha, pela Maria Lair, a Laura é sua irmã, né? A Maria Lair é sua sobrinha, por toda a sua família. Também o Paulo César, de Pernambuco, vamos ouvi-lo.
3: Bom dia, Leandro. Aqui é Paulo, aqui da cidade de Propriedade, estado de Sergipe. Essa pergunta aí, no momento, qual o momento que a pessoa está mais, se sente mais próxima de Deus? A minha resposta é logo amanhecer o dia, abrir a porta e pedir, dar um bom dia, né? Bom dia a Deus, que o Espírito Santo entre na minha casa e permaneça para sempre. Esse eu acho que é o momento que mais eu sinto próximo de Deus.
0: Que bom, que coisa boa. Ótimo, então vamos rezar aqui pelas últimas intenções. Obrigado também as intenções da Helena de Maceió.
4: Bom dia, Leandro. Sou Helena do aeroporto, vim para Palmar Lagoa. Agradeço pelo dono da minha vida e peço oração pela minha saúde, pela minha família, pela minha presente, pela equipe, todos os ouvintes. E peço oração pela minha filha Vilma, que completou ano ontem, e meu irmão Euclide. E pela viagem do meu neto Bruno, que deu tudo certo, já chegou em casa, graças a Deus. Saiu 6 horas da manhã, o avô saiu atrasado, saiu 6 horas daqui do aeroporto e foi para São Paulo e deu tudo certo. Meu dia estava em casa, graças a Deus. Salve Maria Imaculada, obrigado pela oração, fique com Deus.
0: Amém, fique com Deus também. Também rezando pela Milena Rosângela, de São Paulo, e pelo Edivan William, de Ananindeua, no Pará, né, que... Obrigado, Senhor, por um grande livramento. Fui atingido de arma de fogo. Meu Deus. Bala perdida, isso? De uma perdida na panturrilha. Mas Deus operou. Ficou tendo uma ótima recuperação. Que Deus abençoe e cuide sempre dos enfermos. Muito difícil a situação dos prontos-socorros. Pronto-socorro, né? Realmente é... infelizmente, muito precário em muitos lugares. Então, vamos rezar por você, Edivan, que Deus continue te protegendo, né, te livrando de tantas situações. Então, rezemos aqui, agradecendo o dom da sua vida, né? Nasceu de novo. Vamos rezar. Também pela Maria Pereira, de Campo Grande. Bom dia, Maria Pereira.
5: Bom dia. Bom dia, Rivaldo. Bom dia. Oh, filho de Deus. E Nossa Senhora proteja São Maximiliano Cor. Estou aqui com muito frio, meu filho, muito frio. E Nossa Senhora nos proteja desse frio. Livre de nós todos, meu Deus. Muita gente que está sofrendo com esse frio. São Maximiliano nos abençoe, nos guarde, nos ilumina. Hoje e sempre. Vamos rezar.
0: Amém. Então Deus abençoe. São Maximiliano Maria Kolbe, rogai por nós. Ó Maria concebida sem pecado, rogai por nós que recorremos a vós, e por todos quantos não recorrem a vós, especialmente pelos inimigos da Santa Igreja, e por todos quantos são a vós recomendados. E agora, irmãos, vamos receber a oração e a bênção do Frei Sebastião Benito Coalho.
6: Ó Deus, que deste à Igreja e ao mundo São Maximiliano Maria Kolbe, sacerdote mártir, ardente de amor pela Virgem Imaculada e inteiramente dedicado à missão apostólica e ao heróico serviço ao próximo, pela sua intercessão, concedei-nos sem reservas para o bem da humanidade, imitar na vida e na morte o Cristo teu filho. Amém. São Maximiliano Maria Kolbe, incansável apóstolo da Imaculada, mártir da caridade, patrono dos nossos difíceis tempos, rogai por nós. Pela intercessão da Virgem Imaculada, nossa mãe, pela intercessão de São Maximiliano Maria Kolbe, abençoe-vos, ó Deus Todo-Poderoso, ó Pai, ó Filho e ó Espírito Santo. Amém.

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0: 1:18, horário de Brasília. Bom dia, meu irmão, bom dia, minha irmã. Que Deus abençoe você que está aí ouvindo a nossa programação pela Rede Imaculada de Comunicação. Vamos juntos rezar, sentir a presença de Nossa Senhora em mais uma manhã.
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0: Bom, gente, estarmos juntos nesta madrugada, neste novo dia, na presença de Jesus e Maria. Eu, Leandro Barçan, na apresentação, com Rivaldo Chagas na técnica. Mais uma vez, bom dia, Rivaldo. Chegou a hora, né, de colocarmos em nossas intenções, as nossas intenções no coração de Nossa Senhora. Envie os seus pedidos de oração para nós, o WhatsApp está à disposição, 11 98904-3747. Mande um áudio ou escreva, dizendo a sua intenção, qual intenção hoje você gostaria de depositar no coração imaculado de Nossa Senhora, tá bom? O telefone também fica à disposição, se você quiser ligar, 0-11-4397-6520 e apresentar ao vivo as suas intenções também. Estamos aqui para rezar por você, sentindo a presença de Maria Santíssima em nossos corações, aquecendo o nosso coração, não é? Aquecendo realmente as nossas vidas. A presença da mãe que consola, que conforta, que levanta os seus filhos, que nos pega realmente pela mão. Seja por sempre e em todas as partes conhecido, amado, bendito, servido e glorificado o Diviníssimo Coração de Jesus e o Imaculado Coração de Maria. Vamos rezando, né, também apresentando as orações ao Coração Imaculado de Maria. E durante esse momento nós apresentamos intenções, rezamos uma Ave Maria por elas e vamos preparando o nosso coração para dois momentos marcantes: a participação no Caminhando com Maria do Padre José Allen, trazendo a sua reflexão para a gente, Mariana. Depois vamos colocar mais intenções, rezar, e aí no final teremos a consagração a Nossa Senhora com Frei Sebastião Benito Coalho, que é o guardião internacional do carisma da Milícia da Imaculada, trazendo para a gente a sua reflexão do seu vídeo no canal do YouTube e a consagração. Então aproveite esse momento mais tranquilo da nossa programação para você rezar conosco. Você que não conseguiu rezar, apresentar intenções na coroa de São Maximiliano, pode agora aproveitar. Vamos rezar aqui com a Andréia Conceição, que é de Barreiros, Pernambuco. Bom dia. Bom dia, Andréia. Paz e bem. Salve Maria Imaculada. Vamos rezar juntos. Quais as suas intenções para a gente rezar? Fique à vontade para escrever, para dar aqui a sua intenção, depositar a sua intenção no coração imaculado de Maria. Também está rezando conosco a Clotilde Amâncio de Itambé, no Paraná. Bom dia. Bom dia, Clotilde Amâncio de Melo Mendonça. Mandou aqui o nome completo. Vamos rezar por você, por toda a família. Qual a sua intenção para a gente rezar, Clotilde? Estou esperando aqui a sua intenção, tá bem? E vamos pedir nesse comecinho aqui para que o coração de Maria seja amado, seja buscado, né, pelos filhos e filhas, e que não seja afligido o coração de Maria, como o Sagrado Coração de Jesus também. Vamos rezar assim: ao frigidíssimo coração de Maria, transpassado com a espada de dor pela paixão e morte de vosso querido filho Jesus, e pelas ofensas que continuamente se fazem à sua divina majestade, dignai-vos, mãe minha dolorida, penetrar no meu duro coração com uma viva dor de meus pecados e com o mais amargo sentimento dos ultrajes e injúrias que está recebendo dos pecadores o divino coração de meu adorável Redentor. Ó doce coração de Maria, sede a minha salvação. Ave Maria, cheia de graça, o Senhor é convosco. Bendita sois vós entre as mulheres, e bendito é o fruto do vosso ventre, Jesus. Santa Maria, Mãe de Deus, rogai por nós, pecadores, agora e na hora de nossa morte. Amém. Imaculada Conceição, rogai por nós. Vamos ouvir a Marcinha, Cura-me. 1h24, bom dia.

0: Vivemos conectados o tempo todo, mas será que estamos realmente nos encontrando? O Papa nos alerta sobre relações que parecem reais, mas são vazias. Nada substitui o olhar, a escuta e a presença verdadeira. É no encontro sincero que a vida acontece de fato.
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6: Uma e meia, horário de Brasília. Bom dia, meu irmão. Bom dia, minha irmã. Bom dia para você. Que bom que você ouve a programação da Rede Imaculada, está com a gente no programa Igreja no Rádio, nesse espaço Você no Coração da Mãe. Quero mandar um abraço aqui ao Nino, de Osasco, São Paulo. Bom dia, Nino. Um dia maravilhoso aí para você e sua família. E ele diz aqui, Deus abençoe você, Leandro, e toda a sua família. Rivaldo, bom dia, Rivaldo. Transmito meu abraço ao Rivaldo Chagas. Obrigado, Nino. Grande abraço, viu? E você tem alguma intenção para a gente rezar? Também agradeço a Andréia Conceição de Barreiros, Pernambuco, que escreveu. Leandro, quando estou nas orações e louvando a Deus, me sentindo amada por Deus. Ela respondeu aqui, em qual momento do dia você se sente mais próxima de Deus? E ela pede para nós colocarmos em oração, então ela, Andréia Conceição Tenório, seu filho André Vitor Tenório, a sua nora Shelda Ravani, todos nós aqui em casa, família Tenório, e todos vocês também, e Antônio Caruaru e Marcos Adames, Felipe e Rosinha, também por Etienne. Nossas orações por eles, por toda a sua família. Também está rezando com a gente Zélia Benite, de São Vicente, litoral de São Paulo. Bom dia, Zélia. E ela disse aqui, eu peço, Leandro, oração para minha cirurgia hoje, nesta quarta-feira, que Jesus e Maria estejam me guardando e que tudo corra bem. Vai sim, com certeza, Zélia. Que ótimo, hoje você já está em atitude de oração, né? Já está indo, já preparada. E Deus, com certeza, derrama a sua misericórdia sobre você. Jesus, o médico dos médicos, cuidando da sua saúde, tá bom? Coragem, vai dar tudo certo. E também vamos ouvir o Márcio do Nascimento, de Aquiraz, no Ceará. Salve Maria Imaculada, bom dia, Márcio.
7: Bom dia, Leandro. Salve Maria Imaculada. E as minhas intenções para hoje ao coração da Virgem Maria da Imaculada é por toda a minha família, por todos aqueles que recomendam minhas orações, por todos que fazem comunidade católica Shalom, pela conversão do meu coração e por todos vocês que fazem a Milícia da Imaculada. Márcio do Nascimento de Aquiraz, no Ceará. Salve Maria Imaculada, bom dia.
6: Bom dia, meu irmão, obrigado, viu? Salve Maria Imaculada. E é isso, então vamos rezar por essas intenções que a gente apresentou. E aqueles que não podem participar também, né? De repente está no trabalho, ou está agora dormindo, não dá para gravar um áudio, né? Família dormindo, mas está nos ouvindo ali, coração, um coração cheio de fé, de amor, agradecidos a Deus por mais este dia, mais essa etapa da nossa vida, começando mais um dia, não é? É tão bom agradecer. Então agradeço aqui o Milton Gomes, da Vila Granada, em São Paulo, que disse aqui, bom dia, Leandro. Sou o Milton Gomes, Ocean, Praia Grande. Isso, Praia Grande. E bom dia. Pela minha irmã Carmen Gomes, está hospitalizada, e todos que necessitam de cuidados com a saúde. Rezemos pelos nossos enfermos, né, das nossas famílias. Rezemos por todos que estão internados, acamados, aqueles que estão no momento de sentindo medo, né? A enfermidade mexe, né, com a gente. Quando a gente não está bem de saúde, minha mãe sempre fala, quando a gente não está bem de saúde, nada está bom. O dia nada dá certo. Ela fica assim, sabe? Aquele sentimento de pequenez, né? Poxa, não sou nada nesse mundo. E as dores, enfrentar a dor não é fácil. Não é fácil mesmo. Então, vamos entregar ao coração imaculado de Maria, que também foi transpassado de dor, né? Uma espada transpassará o seu coração, o velho Simeão disse a Maria, né? Imagina aquele momento de alegria. Imagina lá você batizar seu filho e sua filha na igreja, no, na missa, e o padre vira para você e fala, uma espada vai transpassar o seu coração. Meu Deus, como ficou o coração de Nossa Senhora? Momento de alegria de entregar seu filho no templo. E o velho Simeão, homem sábio, né? Que todos admiravam, com palavras sábias. E ele disse que ele será motivo de alegria e também de soerguimento, né? Para o povo de Israel. Vai mexer com o povo, esse menino. Só que ele disse que o coração dela seria transpassado por uma lança. Nossa, né? Vamos rezar por todas as mamães que perderam seus filhos, todas as mães que entregaram seu filho, né? Que eles já estão em Deus, mas tantas outras situações que as mães passam, né? Que a mulher passa também, as mulheres que sofrem violência, aquelas que não têm a presença ali, não têm um esposo, né? E fazem tudo, ela é mãe, é pai, trabalha, né? Cuida dos filhos, faz de tudo ali, né? Com uma correria danada, não tem tempo nem para ela. Então rezamos por você, que de repente agora está ouvindo a nossa programação buscando um alívio, né? Um refúgio, um momento de receber uma palavra, um conforto. E vamos rezar por essas mães, por essas mulheres, que são realmente corajosas, não é? Muito, muito corajosas e fortes, mesmo diante das dificuldades. E agradeço aqui o Ninou, que respondeu a nossa pergunta de hoje. Durante todo o dia, me sinto próximo de Deus e rezando durante as madrugadas, rezando com vocês, sinto muito mais. Obrigado, Ninou. Deus abençoe, viu, meu irmão? E também aqui a intenção de Douglas Souza, da cidade de Bragança, no Pará. Mandou um áudio. Bom dia, Douglas.
8: Bom dia a vocês todos da Milícia Imaculada. Sou o Douglas, de Bragança, no Pará. Estou na estrada, sou carreteiro, estou transportando aqui o grãozinho de ouro, a soja, deixar no porto de Barcarena.
6: Nossa.
8: Tudo de bom para nós todos, que Deus nos abençoe sempre, amém.
6: Amém. Nossa, em Porto de Barcarena. Muito bom, é no Pará, né? Então, que Deus abençoe você aí no trecho, Deus abençoe todos os nossos caminhoneiros, né? Que estão aí pelo Brasil afora, e Barcarena, até coloquei aqui a foto nossa, né? É o rio que parece mar, né? É gigante. Então, que Deus ilumine todos que trabalham nas estradas do nosso imenso Brasil. Um abraço, Douglas, nossas orações. Com fé, confiança, rezemos a Nossa Senhora por essas intenções. Que ela nos cubra com o seu santo manto. Ave Maria, cheia de graça, o Senhor é convosco. Bendita sois vós entre as mulheres, e bendito é o fruto do vosso ventre, Jesus. Santa Maria, Mãe de Deus, rogai por nós, pecadores, agora e na hora de nossa morte. Amém. Luiz Gonzaga, Ave Maria Sertaneja, 1:38.

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2: Uma e 41, muito bom dia, que alegria sua companhia no programa Igreja no Rádio e agora trazendo também com muita fé, muito amor, né, e alegria a sua mensagem, o Padre José Allen no Caminhando com Maria.
3: A paz esteja com você, com muita alegria estamos aqui nesse encontro com Maria. Lembremos que Maria é a palavra de Deus vivida, ou seja, ela praticou tudo o que Deus revela e que seu Filho nos ensina. Se nós queremos amar realmente Maria, devemos seguir o seu exemplo. Ser também como Maria, palavra de Deus viva. Já que não podemos viver todo o Evangelho ao mesmo tempo, digamos assim, nós procuremos cada dia pegar palavras do Evangelho, partículas do Evangelho, a gente coloca em prática, nós estamos vivendo o Evangelho. Como assim a hóstia consagrada? Cada partícula é a presença real de Jesus. Então, cada partícula da palavra de Deus é a palavra de Deus. Assim, nós seguimos o exemplo de Maria. Lembremos sempre que Maria é para nós o modelo, é o coração da humanidade. Nós devemos aprender com Maria como seguir Jesus. E é desse modo que nós vivemos como verdadeiros discípulos de Cristo. Maria é a pessoa que melhor e mais perfeitamente soube dizer sim a Deus como ser humano. E é sobretudo nisso que consiste a sua santidade. Ser santo significa fazer a vontade de Deus, porque Ele é santo. À medida que eu faço a vontade de Deus, eu estou vivendo a santidade. E Maria para nós é o modelo, a inspiração. Procuremos sempre ter diante de nós Maria como exemplo. Viver como Maria no seu silêncio. Viver Maria respirando a palavra de Deus a cada momento. Que tudo contribua para o nosso bem e a nossa salvação.

1 hora e 47 minutos, horário de Brasília. Vamos juntos, rezando, voltando ao nosso coração, a Nossa Senhora. Você no coração da Mãe. E que graça de Deus sabermos que estamos no coração da Mãe Imaculada, não é? Daqui a pouquinho nós teremos a consagração à Nossa Senhora com a linda reflexão de hoje do Frei Sebastião Benito Coalho. Como é bom estarmos em oração e rezar ao Imaculado Coração de Maria é uma resposta à vontade do próprio Jesus Cristo, que deseja que honremos sua mãe como ele a honra e que a amemos como ele a ama. Já pensou nisso? Precisamos ter isso no coração. Amar a Jesus como Nossa Senhora e amar Nossa Senhora como Jesus ama sua mãe. Nunca vamos conseguir ter um amor igual ao de Jesus por sua mãe, não é? Mas precisamos ter esse desejo, a cada dia sermos melhores, buscando santidade. E agradeço aqui a Iraci do Guarujá, litoral de São Paulo. Bom dia para você, Iraci. Deus abençoe, viu, o seu dia. E ela diz aqui, bom dia para todos da Milícia da Imaculada, para todos os ouvintes. Muito obrigado para vocês. Salve Maria Imaculada. Vamos rezar pela sua intenção. Se você quiser escrever, escreva aí a sua intenção, tá? Ou gravar um áudio também. WhatsApp 11 98904-3747. E o Douglas, que é carreteiro, né? Que tá na estrada, ele disse aqui: quando estou dirigindo todos os dias, penso em Deus, cada segundo da minha vida, porque pilotar uma carreta de 9 eixos não é fácil, mas Deus no coração fica perfeito. Que bênção aí, que desafio, né, meu irmão? Poxa, é, a gente está dirigindo assim, vê aqueles caminhões, né? Poxa, e aí na hora de eu sair à meia-noite, né, e vendo aqui na rodovia Anchieta, né, os caminhões, de manhãzinha também a gente vê bastante caminhões, né, na rodovia, sempre assim, poxa, que Deus proteja, né, ilumine, que é um pai de família, né, e que Deus proteja esses nossos irmãos que estão aí fazendo o Brasil progredir, né, o Brasil produzir. Precisamos deles e muitos. Então, muito obrigado pela sua participação aqui dando essa resposta, tá bom? E agradeço aqui também a Sandra Ribeiro, que é de Campo Grande, Mato Grosso do Sul. Disse que o momento que ela sente mais próxima de Deus é à noite. Então tá aí com a gente já adentrando, né, a madrugada. Um abraço, Sandra. Deus ilumine, viu, você e sua família. E vamos rezar então por essas intenções. E colocar em oração também todas as mães, né, desse mês dedicado às mães. E vou rezar também pela intenção da Milícia da Imaculada desse mês, que nós estamos vivendo a campanha extra, né, Triunfará, com um grande propósito de o coração, o triunfo do coração imaculado de Nossa Senhora. Pedindo aos Mirites, ajude-nos a levar o triunfo do Imaculado Coração de Maria ao mundo, né? Então rezemos por essa intenção, que com a nossa campanha extra, com a sua ajuda, Mirit, nós vamos migrar a frequência para o FM da Rádio Imaculada da Grande São Paulo, garantindo melhor qualidade de áudio, alcançar novos ouvintes, levando fé e esperança ainda a mais corações, acompanhar quem mais precisa, especialmente os idosos, enfermos, pessoas que encontram na rádio, né, um consolo espiritual, e continuar a missão da Milícia da Imaculada de levar Maria e o Evangelho a todos. Ave Maria, cheia de graça, o Senhor é convosco. Bendita sois vós entre as mulheres, e bendito é o fruto do vosso ventre, Jesus. Santa Maria, Mãe de Deus, rogai por nós, pecadores, agora e na hora de nossa morte. Amém. Padre Marcelo Rossi, Sacramento da Cura, 1h52.

Meu irmão, minha irmã, então agora, nesse momento, né, nós acolhemos várias intenções e nos preparando para a consagração à Nossa Senhora. Então agradeço a Iraci do Guarujá, que também colocou aqui pela saúde de todos da sua família, por todas as famílias. Está sofrendo muito, seu esposo faleceu há 3 meses e 15 dias. E a sogra, depois a sogra da sua filha também, há 1 mês. Meu irmão, há 3 semanas, minha prima. Não posso mandar áudio, mas para não acordar a minha mãe, estou do lado dela. Ela tem 90 anos e bem lúcida. Leandro, sou a Iraci Pereira do Guarujá. Já fui aí 3 vezes, sou organizadora de excursão. Se Deus quiser, ainda vou aí este ano. Reze por mim, estou forte na fé, mas choro muito ainda. À noite não consigo dormir. Então rezemos por esse cuidado que você tem, né? Um apostolado, é uma missão cuidar aí da sua mãe. Tenha certeza, o coração de Deus realmente fica muito feliz com toda a sua entrega. E você é uma mulher forte, né? Como disse, está firme. Mas é isso aí, faz parte, né? O choro, a saudade, mas nunca a tristeza. Que fique só a saudade aí no seu coração, né? Dos momentos maravilhosos vividos com essas pessoas lindas aí que você comentou, mas que agora estão lá, né? Na presença de Deus.

0: e intercedendo por você, viu? Toda força, toda luz, nós estamos aqui sempre rezando, tá? E vamos então terminar esse momento tão especial com a consagração à Nossa Senhora com Frei Sebastião Benito Coelho.
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2: Salve Maria Imaculada. Continuemos a meditar sobre esta oração. Santíssima Trindade, me entregue a Maria, que ela me conduza, me santifique. Ela me leve no céu, perto de ti, em ti, Deus de ternura. Somos feitos imagem e semelhança de Deus. Este Deus que é Pai, Filho e Espírito Santo se revelou a nós através desta mulher que a elegeu mãe, filha, esposa deste mistério e a colocou como mãe de cada um de nós para ela mesma nos conduzir neste mistério. Ela é colocada por Deus ao meu lado, ao teu lado, para entrar neste mistério trinitário, para que você se perceba que você é tudo para este mistério e que você é a manifestação visível deste mistério através da tua vida. Vamos pedir a Nossa Senhora que ela nos possa introduzir neste mistério sempre, pois dela é mãe, filha e esposa. E nesse sentido, ela é nossa mãe. Sim, pedimos a ela que nos mergulhe nesse Deus, amor e ternura, Pai, Filho e Espírito Santo, que já vive dentro de nós. Com alegria de filhos e filhas, deixamos-nos conduzir por ela. Virgem Imaculada, minha Mãe Maria, eu renovo hoje e sempre a consagração de todo o meu ser, para que disponhais de mim para o bem de todos. Somente peço que eu possa, minha Rainha e Mãe da Igreja, cooperar fielmente com a vossa missão de construir o reino do vosso Filho Jesus no mundo. Para isso vos ofereço minhas orações, sacrifícios e ações. Ó Maria, concebida sem pecado, arrogai por nós que recorremos a vós e por todos quantos não recorrem a vós, especialmente pelos inimigos da Santa Igreja e por todos quantos são a vós recomendados. Pela intercessão da Virgem Imaculada, Nossa Mãe, abençoe-vos, ó Deus Todo-Poderoso, Pai, Filho e Espírito Santo. Amém.
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0: E vamos ouvir Romaria com o padre Jairo Silva. 2:02, bom dia.

0: Nossa Senhora, como mãe amorosa, nos guia com ternura e cuidado. Ela nos ensina a amar e a perdoar, mostrando-nos o caminho da paz e da compaixão. Como mãe, ela acolhe cada um de nós em seu manto protetor, sempre pronta para nos ajudar em nossas aflições.
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1: Programa Igreja no Rádio, o Evangelho sempre em primeiro lugar. Obrigado pela sua audiência, Deus abençoe. Um abraço também aos nossos ouvintes da Web Rádio Magnífica de Biritinga, da Bahia. Também da Rádio Educador FM de Venceslau Brás, no Paraná, pelo 103,7 FM. E agora, meus irmãos, meus irmãos, lembrando, né, daqui a pouquinho nós teremos a reflexão do Santo Evangelho de hoje com o Frei Luiz Favaron, tá bom? Se acompanha aqui no programa Igreja no Rádio, essa linda reflexão. Vamos conferir agora mais um melhor momento da programação da Rede Imaculada de Comunicação.
2: O Conselho Episcopal Latino-Americano e Caribenho, o CELAM, criou um grupo de trabalho dedicado a estudos e reflexões sobre a inteligência artificial. E o bispo de Leopoldina, em Minas Gerais, Dom Edson Oriolo, integra este grupo, está aqui conosco para bater um papo sobre este assunto que hoje está sempre em alta, não é, Dom Edson? Seja muito bem-vindo.
3: Fico feliz do convite de estar aqui para participar desta emissora que acredito que é um foco de evangelização da Igreja no Brasil. Nessa preocupação de, através de todas essas metodologias, anunciar a palavra de Deus, a boa nova, a mensagem revelada. Então é uma grande alegria essa oportunidade de a gente partilhar um pouquinho ferramentas que possam ajudar a gente a crescer na santidade, a crescer na graça de Deus.
2: É uma ferramenta que traz muitos benefícios para a humanidade, de uma forma geral, mas por que ela preocupa os bispos a ponto de criarem, né, esse grupo de trabalho, que é dedicado ao estudo, né, e a reflexões sobre a IA? E na perspectiva do Senhor, quais são os maiores desafios desse avanço tão, tão rápido, porque cada dia é uma novidade?
3: Sim, sim. A inteligência artificial é algo que é bem conhecido. Ela tomou uma preocupação muito grande foi a partir do ano de 2020, quando surgiu o chat GPT, mostrando uma outra dinâmica em relação à própria máquina. Mas para a gente entender um pouquinho, nós temos que fazer, eu sou muito histórico dentro daquilo que eu falo, daquilo que eu escrevo, né? Tem mais de 20 livros publicados, eu sempre gosto da história mostrando a respeito disso, né? Nós temos a nossa inteligência, a inteligência humana, essa capacidade que nós temos de refletir, de falar, de compreender as coisas. Nós estamos aqui conversando, é a nossa inteligência humana. E num determinado momento, desde as décadas de 50, começou a perceber que as máquinas, pode ser os computadores, outras máquinas, podem fazer o que nós fazemos, e as coisas estavam caminhando. De repente, quando surge a inteligência artificial generativa, que é uma máquina que pode fazer as mesmas coisas que o ser humano, aí causou esse grande impacto e todos nós começamos a falar a respeito de inteligência artificial. Então, nós falamos aqui da inteligência artificial generativa. É aquela inteligência, aquela máquina que ela produz textos, ela produz áudios, ela produz vídeos, códigos, imagens. Então a gente entende. Então uma máquina produzindo isso que o ser humano faz, aí causa o impacto, né? Como que nós vamos administrar toda esta realidade? Foi nesse sentido que, graças aos ensinamentos do Papa Francisco, que a Conferência Episcopal Latino-Americana reuniu um grupo de pessoas que gostam, que estudam a respeito disso, né? Do qual eu faço parte, para a gente colocar, aprofundar e colocar parâmetros, pistas, mostrando um sentido ético em relação a essa inteligência artificial generativa. Nós temos a inteligência artificial conversacional, quando nós conversamos com a máquina, né? Eu pergunto, ela responde, eu mostro uma foto, ela explica a foto. Existe também a inteligência artificial predicativa. É como a respeito a gente pergunta sobre a possibilidade do tempo. Vamos dizer que ela prevê futuro. Não é que ela prevê futuro. Ela tem muitos dados e esses dados, com esses dados, ela pode fazer uma previsão. E tem a inteligência artificial analítica, aquela inteligência artificial que analisa todas as situações. Então a gente vai percebendo esta realidade do que significa a inteligência artificial, que é um grande guarda-chuva, mas por outro lado o que impacta a sociedade é a generativa, é a conversacional, a predicativa e a analítica. Então o grupo do CELAN falaram assim, olha, como que nós vamos apresentar paradigma que as pessoas possam entender? Como que a igreja vai usar de toda essa técnica? Como que nós vamos analisar o que está acontecendo? Mas sempre, o mais importante de tudo isso é colocar o homem como sendo a imagem e semelhança do próprio Deus. É interessante a gente perceber o Papa Leão XIV. Logo no início do seu pontificado, ele conversando com os cardeais que estavam lá no conclave, ele tocou a respeito da inteligência artificial. E ele foi uma precisão muito interessante, que ele pega um documento lá do Papa de 1840, do Papa Leão XIII, sobre a Rerum Novarum, as coisas, e aquele documento veio, estava surgindo uma revolução industrial, e aquele documento veio falando assim, olha, vamos valorizar o trabalho, vamos valorizar a pessoa na sua dignidade. E hoje, se a gente quiser somar, nós estamos não num ponto zero, que é a primeira revolução industrial, nós estamos já 4.0, que seria a quarta revolução industrial, e ele fala, olha, essa revolução industrial, temos a inteligência artificial, e por outro lado, nós temos que desenvolver a dignidade da pessoa nesta evolução. Então, o grupo de estudo, nós estamos sempre refletindo, já saiu um primeiro documento, interessante que esse documento já foi entregue ao Papa Leão, agora está para sair, era para sair, eu acho que semana passada, um segundo documento em que nós estamos focando mais no ponto de vista ético, que é o grande desafio para a própria inteligência artificial.
2: Falando ainda do Papa Leão XIV, para o Dia Mundial das Comunicações Sociais deste ano, ele fala sobre isso na sua mensagem, Preservar Vozes e Rostos, onde ele fala do algoritmo, né? Tá certo, o algoritmo ele é essencial para nós porque ele nos dá dados, ele nos indica caminhos, mas a gente não pode substituir a pessoa humana, né, o algoritmo pela pessoa, o contrário, não pode substituir a pessoa humana pelo algoritmo, né? Então o Papa fala muito sobre isso também, nessa preocupação, não é, Dom Edson?
3: Sim, a mensagem do Papa, quando ele usa a expressão preservar vozes e preservar os rostos das pessoas, significa o quê? Preservar a própria dignidade, preservar o ser humano. O que que os gregos nos ensinaram? Ele fala isso até no documento, né? Nessa mensagem. Os gregos falam a respeito da dignidade da pessoa humana. Então a gente tem que valorizar. Porque quando a gente vai se envolvendo da inteligência artificial, seja ela generativa, que eu trabalho bastante, seja ela na conversacional, seja ela na analítica, tudo isso, nós se envolvemos e damos força, vida a ela e achamos que ela resolve os problemas. Então, as inteligências artificiais, elas vêm nos ajudar a gente a crescer cada vez mais na própria fé. Eu tenho um livro sobre evangelização online, fala a respeito disso um pouquinho. Depois eu tenho um livro também sobre o metaverso na evangelização, que perdeu espaço por causa da inteligência artificial generativa. E tenho também um livro sobre a inteligência artificial como ferramenta. Então, ela é uma ferramenta, ela vai ser uma ajuda para nós. E agora já está aí para sair um próximo livro meu sobre a fé na era do algoritmo. Como que nós vamos viver a nossa fé dentro dessa situação do algoritmo, né? Porque o algoritmo são dados, são cruzamentos de dados. Então, como nós, pessoa humana, nós temos a nossa capacidade de apreensão da realidade, eu estou vendo aqui uma pessoa, tem uma câmera, tem uma máquina, nós estamos na sala. Então, os meus expedientes racionais, o que que acontece? Eles vão guardando isso daqui. De repente, eu até brinco que agora que eu atingi meus 60 anos, então uma das maneiras que a gente vive melhor para não esquecer, principalmente a gente que mora sozinho, é a gente falar para a gente mesmo: estou fechando a porta, estou apagando a luz, estou ligando, que depois, se quando eu estou em tal lugar, será que eu fechei a porta? Eu fechei porque eu falei para mim mesmo, né? E a gente comparando, o algoritmo é isso. Então, é muitos dados que nós fornecemos para os algoritmos, né? Nós estamos fornecendo, eles trabalham. Existe aí, tem uma grande pensadora, Suzana Zuboff, fala que muitos tomam conta desses algoritmos, né? Desses dados, que é a Meta, Facebook, a Amazon, a Microsoft e tantas outras grandes empresas tomam conta desses dados, né? Então a gente tem que saber discernir o homem como imagem e semelhança. A gente nunca pode perder essa nossa identidade de criatura, nós não podemos perder essa imagem da graça de Deus. Eu até recentemente eu escrevi um texto sobre o desejo de Deus na era dos prompts. O que significa isso? O prompt é uma maneira que eu vou conversar com a máquina, que eu vou conversar com os algoritmos. Então eu tenho que ter uma consciência, eu tenho que ter um bom senso, eu tenho que ter valores para eu conversar a respeito desta situação, né? A gente vai entendendo isso aí. Aí volta na questão do Papa: preservar a nossa dignidade, aquilo que nós temos, que são aquilo que nós falamos, que comunicamos, e todo o nosso ser, né? Que vai ser um problema mais sério ainda com os algoritmos autônomos, né? Com as máquinas autônomas que nós estamos vivenciando. Então o Papa, ele retoma aquilo que ele falou no início do seu pontificado nesta mensagem, mas o que está por detrás disso? Seria, vamos falar sobre a própria dignidade da pessoa humana, cuidando, zelando, né? Então nós temos que ver que essa pessoa humana é imagem e semelhança de Deus, nós temos valores, nós temos fé dentro dessa dinâmica, né? E vai ser um problema isso para o futuro, porque nós temos as nossas crianças hoje, a gente percebe que eles estão nesse mundo dos ecrãs virtuais, estão neste mundo da inteligência artificial, conversacional, seja predicativa, analítica e generativa, e eles não tiveram determinados valores que nós tivemos. Então, nós podemos falar isso é certo, isso é errado, isso pode, isso não pode. Mas as crianças hoje, a gente percebe toda essa dificuldade, né, da gente tentar, que às vezes a inteligência artificial, ela não é uma falsa notícia, mas é uma má notícia, né? Seria bad news, mas nós podemos valorizar cada vez mais.
2: Considerando as crianças que já estão aí nascendo nesse ambiente digital e utilizando o termo que o senhor utilizou na resposta anterior, o senhor disse que a inteligência artificial é uma ferramenta, né? E como ferramenta, ela deve estar a serviço do homem, né? Da humanidade. Sim. E não o contrário, coisa que nós estamos correndo o risco que aconteça. O que que a gente pode fazer para que a inteligência artificial, todas essas tecnologias estejam a serviço da humanidade, não o contrário?
3: A igreja, ela tem que trabalhar, como o Papa já está fazendo, não é informação, mas é conhecimento. Nós temos que conhecer a realidade, nós temos que falar, nós temos que levar esta boa nova, né? Por exemplo, a questão da inteligência artificial que domina as máquinas autônomas. Por exemplo, olha essa guerra dos Estados Unidos, Irã, Israel. O que está por detrás ali? É inteligência artificial. Por exemplo, os Estados Unidos trabalham muito com a inteligência artificial, com os dados e mais dados. Houve lá um ataque onde tinha crianças, mas o erro foi aonde? O erro não foi no ataque que tinha crianças, porque no sistema de dados aquilo lá era uma base ainda, tá certo? E o Irã trabalha com o sistema de drones, e os drones, aí a inteligência artificial conversacional, né? Os drones, ele agem de acordo com aquilo que foi programado, tá certo? e nós temos muitos drones autônomos, e depois nós vamos ter os carros autônomos, nós vamos ter as máquinas autônomas, que às vezes pode falar, o carro autônomo é uma coisa muito bonita, mas poder exemplo falar assim, olha, nesse carro ele não vai deslocar por uma questão de sexualidade, uma questão de da pessoa, como que é o rosto da pessoa, como que é a voz da pessoa, alguma coisa, ele não funciona, não adianta, entendeu? Então a gente tem que saber que mesmo nessas questões autônomas, o homem passa a ser o grande referencial. Daí o Papa vem. As nossas vozes, os nossos comandos, os nossos prontes, os nossos gatilhos, as nossas indicações para o que a máquina pode realmente fazer.

2:25 no horário de Brasília. Daqui a pouquinho teremos um momento muito especial, que é a reflexão do Santo Evangelho de hoje com o Frei Luiz Favaron. Teremos também a participação do Padre Ezequiel Dalpozo com Despertai para o Amor. Para você, essa canção da Dayane, Dayana, Vem, meu Deus, fonte de bênção.

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1: Duas e 31, horário de Brasília. Muito obrigado pela sua companhia. Os ouvintes da Rádio Nova Aliança de Brasília, Distrito Federal, pelo 103,3 FM. Também os nossos ouvintes da Boa Nova FM, na Praia Grande, no litoral de São Paulo, pelos 96,3 FM. Os nossos ouvintes de Quixadá, no Ceará, pela Rádio Cultura, 102,1 FM. Muito obrigado pela sua audiência, pela sua companhia. Também pelo nosso aplicativo Imaculada Play, nosso site miliciadaimaculada.org.br. E agora, irmãos, abrindo nosso coração para a meditação do Santo Evangelho de hoje, reflexão do Frei Luiz Favaron.
2: Evangelho de Jesus Cristo narrado por João, capítulo 17, versículos 11b-19. Pai Santo, guarda-os no teu nome, o nome que tu me deste, para que ele seja um, assim como nós. Quando estava com eles, eu os guardava em teu nome, o nome que tu me deste, eu os protegi, e nenhum deles se perdeu, a não ser o filho da perdição, para que se cumprisse a escritura. E agora eu vou para junto de ti. E estas coisas eu digo enquanto estou no mundo, para que eles tenham dentro deles toda a minha alegria. Eu tenho dado a eles a tua palavra, mas o mundo os odiou, porque eles não são do mundo, como eu não sou do mundo. Não te peço que os tires do mundo, mas que os guardes do mal. Eles não são do mundo, como eu não sou do mundo. Santifica-os na verdade. A tua palavra é verdade. Assim como tu me enviaste ao mundo, eu também os enviei ao mundo. E eu me santifico em favor deles, a fim de que também eles sejam santificados na verdade. Esta é a palavra do Evangelho de João. Minha saudação e meu abraço para todos vocês, meus irmãos e irmãs queridas, que estão me ouvindo neste momento, participando do nosso encontro e nos alimentando-nos do Evangelho, a boa notícia de Jesus. É uma boa notícia, de verdade. Como quando nós ouvimos hoje estas palavras de Jesus que nos consola e que nos mostra como Ele está preocupado com todos nós. Pai Santo, Ele diz, guarda-os no teu nome, para que ele seja um, assim como nós. Chega de guerra, chega de brigas, chega de violência. Nós todos fomos criados pelo Pai para sermos um. Como Jesus e o Pai são um. É isso que Jesus reza e pede para todos nós, para que nós possamos construir um mundo assim. Jesus transforma a sua preocupação em prece quando ele diz, guarda-os em teu nome, o nome que tu me deste, para que seja um como nós. Tudo o que Jesus fez foi em nome do próprio Deus, pois ele é a manifestação de Deus. é em torno deste nome que deve ser construída a unidade. Jesus quer a unidade das comunidades, para que possa resistir frente ao mundo injusto que as odeia e persegue. Povo unido ao redor do nome de Jesus jamais será vencido. Jesus está se despedindo. Vai partir em breve. Os discípulos e as discípulas ficam no mundo. Vão ser perseguidos e terão aflições. Por isso estão tristes. Jesus quer que tenha alegria plena. Eles vão ter que continuar no mundo sem fazer parte do mundo. Isto significa, bem concretamente, viver no sistema do império, seja ele romano ou neoliberal como hoje, sem se deixar contaminar por ele. Devem viver com Jesus na contramão do mundo. Jesus pede que sejam consagrados na verdade, isto é, que sejam capazes de dedicar toda a sua vida para testemunhar as convicções que têm a respeito de Jesus e de Deus Pai. Jesus se santificou na medida em que viveu revelando o Pai. Ele pede que os discípulos e as discípulas entrem no mesmo processo de santificação. A missão deles é a mesma de Jesus. Eles se santificam na mesma medida em que, vivendo o amor, revela Jesus e o Pai. E que Deus, que é amor, abençoe e proteja todos vocês que estão me ouvindo neste momento. O Pai, o Filho e o Espírito Santo. E esta é a nossa reflexão de hoje, do Evangelho de João.

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2: Duas horas 43 minutos, horário de Brasília. E agora temos participação do Padre Ezequiel Dalpozo, mas daqui a pouquinho vamos rezar o Terço da Misericórdia. Então registre suas intenções. Vamos rezar juntos, tá? No nosso WhatsApp 11 98904 3747. Reze conosco.
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0: Olá, meu caro e minha cara ouvinte, que bom que estamos juntos mais uma vez. Esse é o momento Despertai para o Amor. Despertar para o amor é despertar para aquilo que há de melhor. Falei já sobre a intranquilidade. Por que as pessoas vivem e andam intranquilas? Tem muitas causas. Quando perguntamos isso, surgem vários motivos e não se esgota naquilo que a gente vai falando. Há as causas externas, como por exemplo a situação econômica, o ambiente social, as pessoas andam agitadas, estão com dívidas, estão pressionadas pelos objetivos da empresa, então isso gera intranquilidade. As causas psíquicas, que também roubam a tranquilidade. Tem pessoas que não têm medida, elas são influenciadas pelo mercado a comprar sempre mais, a ter sempre mais, nunca estão satisfeitas com aquilo que têm. Há causas também que os psicólogos falam de intranquilidade neurótica. Às vezes as intranquilidades interior e exterior também remetem à nossa história de vida, aquilo que nós experimentamos desde a infância, a experiências traumáticas que nos tiram o sossego. Existe uma intranquilidade doentia que apenas um médico, um psiquiatra pode tratar. Um dos obstáculos para a tranquilidade é o barulho também. Até mesmo quem anseia por tranquilidade é impedido de desfrutar a quietude pelo barulho do ambiente. Por toda parte há ruídos, o barulho do trânsito, no local de trabalho, na mídia. Em algumas casas pode-se ouvir, de uma só vez, os mais variados programas de televisão e rádio. De cada apartamento ressoa outro canal. As pessoas que moram próximo a um cruzamento movimentado podem vedar à vontade suas janelas, mas o barulho vai persegui-las em toda parte. Há pessoas, por exemplo, que gostam de trabalhar em silêncio, mas os colegas de trabalho não param de falar. Assim se acrescenta ao trabalho o estresse das inúmeras palavras que afluem durante o dia todo. São muitas as pessoas que não suportam o silêncio e o roubam de quem o aprecia. Alguém gostaria de passear em silêncio, mas o acompanhante não se cansa de falar. Desse modo, é absolutamente impossível admirar a paisagem. O foco é sempre em ninharias, que não levam a nada. Outros mal chegam a casa vindo do trabalho, já ligam a televisão ou rádio, precisam de barulho. Precisam de um anteparo de ruídos que ocupe sua incapacidade de estar sozinhos consigo mesmos e se tranquilizarem. Se percebe muito essa realidade, caro ouvinte. Pessoas que não conseguem fazer silêncio estão sempre à procura de ambientes agitados. Por outro lado, também há pessoas que gostam de se isolar, e também não é uma atitude construtiva, porque a pessoa se isola do mundo, então vai sofrer depressão, porque ela se isolou de todos. A justa medida é o caminho. Pensemos nisso, todas essas colocações são para ajudar as pessoas a pensarem, a meditar, para ver como está a minha vida, como está a nossa vida. Você pode curtir a nossa página no Facebook, facebook.com/Padre Ezequiel. Lá tem mais mensagens. Um forte abraço para você, Deus te abençoe e te guarde. Em nome do Pai, do Filho e do Espírito Santo. Amém.
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0: Muito obrigado.
1: Duas horas e 51 minutos no horário de Brasília. Muito obrigado pela sua sintonia. Deus abençoe seu dia. Quero agradecer aqui os nossos irmãos que já estão registrando suas intenções para o Terço da Misericórdia daqui a pouco. Obrigado a Clotilde de Itambé, no Paraná. Disse aqui, rezemos juntos o Terço da Misericórdia, Leandro. A Dinamar Barros de Mosqueiro, em Belém do Pará. Nosso abraço carinhoso. O Amides Melo de Ouro Branco, Alagoas, também está com a gente, hein? Deus abençoe aí, obrigado. Daqui a pouquinho nós vamos rezar. O Delson Santos de Ananindeua, no Pará, bom dia. Obrigado. Quirino de Campo Grande está com a gente, Quirino. Deus abençoe também a Sônia Maria de Ananindeua, no Pará, que enviou seu comprovante, fez uma doação para a Milícia da Imaculada. Muito obrigado. Deus abençoe você. Vou encaminhar aqui para a nossa central de relacionamento, tá? O seu comprovante com o seu contato e elas vão colocar, as atendentes, né, vão colocar no seu cadastro a doação. Um abraço também a Conceição Valêncio de São Paulo. Vamos ouvir mais música? Daqui a pouquinho rezando com você e por você. E agora nós vamos ouvir Teixeirinha, Coração de Luto.

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2: 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Ela é nossa guardiã, defendendo-nos dos perigos e nos amparando nas tribulações. Sua presença constante nos dá conforto e esperança, renovando nossa fé e confiança. Confiemos nossas dores e aflições nas mãos dessa mãe. Ela cuidará de tudo.
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2: No horário de Brasília, 3 horas em ponto.
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0: Louvado seja nosso Senhor Jesus Cristo, para sempre seja louvado. Paz e bem, salve Maria Imaculada. Muito bom dia para você que sintoniza a Rede Imaculada de Comunicação, diversas emissoras conosco, você que está pela internet também, no aplicativo Imaculada Play, pelo nosso site miliciadaimaculada.org.br. Você que está conosco também pela Alexa ou pelo áudio da TV Imaculada na nova Parabólica Digital.
1: Rádio!
0: Parabólica Digital. Eu sou Leandro Barsan, estou aqui com você nesta manhã, iniciando o nosso dia na Hora da Misericórdia, 3 da manhã, com o Rivaldo Chagas nos trabalhos técnicos. Mais uma vez, bom dia, Rivaldo. Estamos aqui prontos para rezar o Terço da Divina Misericórdia por você e com você. Pelos nossos milites colaboradores da Milícia da Imaculada, nossos representantes, voluntários, funcionários, pelas intenções da nossa obra de evangelização, pelas intenções também de todas as emissoras da Rede Imaculada. Vamos rezar por cada ouvinte, pelas suas intenções e necessidades e seus familiares. Convidando você a rezar ao vivo conosco no 4397-6520. Você fora de São Paulo, ligue 0, código da operadora 11, 4397-6520. Queremos rezar juntos, viu? E as intenções pelo WhatsApp, 11 98904-3747. Fazendo realmente um encontro aqui com você, recebendo a sua participação, seu áudio, sempre aí a média de no máximo um minutinho, para a gente conseguir colocar mais áudios, e abaixe sempre o volume do seu rádio para a gente ouvir a sua voz. Na ligação, sempre também abaixe o volume do rádio e ouça pelo retorno do telefone, é muito importante. Vamos rezando juntos, com fé, confiança, meditando sobre a paixão de Jesus e o abandono que ele sofreu na sua agonia. Iniciemos o Terço da Misericórdia, em nome do Pai, do Filho e do Espírito Santo. Amém. Pai nosso que estais nos céus, santificado seja o vosso nome. Venha a nós o vosso reino. Seja feita a vossa vontade, assim na terra como no céu. O pão nosso de cada dia nos dai hoje. Perdoai-nos as nossas ofensas, assim como nós perdoamos a quem nos tem ofendido. E não nos deixeis cair em tentação, mas livrai-nos do mal. Amém. Peçamos a intercessão de Nossa Senhora, Mãe da Divina Misericórdia. Ave Maria, cheia de graça, o Senhor é convosco. Bendita sois vós entre as mulheres, e bendito é o fruto do vosso ventre, Jesus. Santa Maria, Mãe de Deus, rogai por nós, pecadores, agora e na hora de nossa morte. Amém. Professemos nossa fé dizendo: creio em Deus Pai Todo-Poderoso, Criador do céu e da terra, e em Jesus Cristo, seu único Filho, nosso Senhor, que foi concebido pelo poder do Espírito Santo, nasceu da Virgem Maria, padeceu sob Pôncio Pilatos, foi crucificado, morto e sepultado. Desceu à mansão dos mortos. Ressuscitou ao terceiro dia. Subiu aos céus. Está sentado à direita de Deus Pai Todo-Poderoso, donde há de vir a julgar os vivos e os mortos. Creio no Espírito Santo, na Santa Igreja Católica, na comunhão dos santos, na remissão dos pecados, na ressurreição da carne, na vida eterna. Amém.

0: Reze conosco, quero agradecer aqui os nossos milites, o Márcio Gomes Putinelli, de São Bernardo do Campo, agora à noite com a Quitéria, reativou o seu cadastro, e a Raquel, que é ouvinte aqui da madrugada, hein? A Raquel Miguel Holtz, de Itaí, interior de São Paulo, nossa nova milite. Seja bem-vinda à nossa família consagrada, viu? Obrigado mesmo, Raquel. E vamos agradecer você que está com a gente, rezando com as intenções da Adinamar Barros de Mosqueiro. Obrigado aí, Belém do Pará, com a gente. Também saudamos aqui a Irani Carmo, que é de Morro do Chapéu, na Bahia. Bom dia. Estamos rezando por você, pelo dom da vida. Pede a paz do mundo, pela sua família, por todos os necessitados. Também está rezando com a gente o Douglas Souza, de Bragança, no Pará. Ele que carreteiro, né? Está trabalhando. Então Deus abençoe e proteja você na estrada e todos os motoristas, caminhoneiros, carreteiros que estão aí nos ouvindo nesta hora. Você, né, que tem de repente seu esposo, até a esposa, tem mulheres também no volante, né, que são caminhoneiras. Você que está aí rezando pela sua família também. Pela Conceição Valêncio, de São Paulo, capital, pela Suzete Monte, de Fortaleza, no Ceará, Silvanete de Penedo, Alagoas, também as intenções da Iraci, do Guarujá, litoral de São Paulo. Que Deus conforte o seu coração e da sua família, tá bom? Vamos rezar. Ela está em Sergipe com a sua mãe, então vamos rezar para ela, para que ela fique bem, com saúde, pela família e pelo seu, a alma do seu esposo, que faleceu há 3 meses e 15 dias. Depois a sogra da sua filha também faleceu há 1 mês, meu irmão, e há 3 semanas a minha prima. Então rezemos por eles. Vamos colocar em oração, viu? Ela não pode mandar áudio, mas está cuidando da sua mãe. Vamos rezar juntos por essa intenção. Iraci, que você volte aí a fazer as suas excursões, né? Vai dar tudo certo. Vamos rezar também pela intenção aqui do Antônio Serrão, de Ananindeua. Bom dia, Antônio.
1: Bom dia, aqui é o Antônio Serrão, aqui de Ananindeua. Quero fazer um pedido de oração para mim e para minhas filhas, a Priscila, a Ariane e a Ilana. E para o meu filho Júnior, lá em Benevide. E para minhas netas, a Naira e Beatriz. E para o meu neto João, para o meu bisneto Cauê. E para minha bisneta Luana. E para minhas irmãs Adélia, Adelaide, a Ângela e a Cristina e a Aida, lá em Marituba. E para a família Serrão de Araújo, lá em Marituba todo. Bom dia, salve Maria, minha culada, e fique com Deus aí.
0: Amém, para você também, grande abraço, viu? Rezamos também pelo Damião, de Jacarezinho, no Paraná, que diz que o momento que ele está bem perto de Deus, né? Todos os momentos do seu dia, mas especialmente agradecendo ao se levantar e também ao se deitar, né? Que Deus abençoe, obrigado por rezar conosco. E também a intenção do nosso irmão Odir Santana, de Santo André. Bom dia, Odir.
2: Bom dia, Leandro. Bom dia a todos da Rádio Milícia Imaculada. Eu estou nesse momento com o terço na mão, orando, pedindo e agradecendo. E a todos os meus irmãos que nesse momento também se encontram com o terço na mão, para agradecer a Jesus todos os benefícios que nos tem dado. Pelo fim da guerra, pelo fim da violência, pelo hospital do câncer, pelo hospital do fogo selvagem, pelos portadores de doenças autoimunes, os asilos, os orfanatos, os moradores de rua e os presidiários. Que Jesus abençoe a cada um de nós. Salve nossa mãe, Maria Imaculada.
0: Amém, salve Maria Imaculada, Deus abençoe, meu irmão. Você pode ligar para rezar essa primeira dezena, 4397-6520, fora de São Paulo, 0, operadora 11, 4397-6520. Também incluindo aqui a intenção da Sônia Maria de Ananindeua, no Pará. Nós agradecemos a sua doação espontânea para a Milícia da Imaculada. E também rezamos pelo Amides Melo, de Ouro Branco, Alagoas, as bênçãos para sua família E também coloque em oração todos os ouvintes, todos os sertanejos de Alagoas. Deus abençoe, uma ótima quarta-feira, viu? Na graça de Deus. Muito obrigado. Ligue pra gente através do telefone do ouvinte, tá? É o 0 operadora 11 4397-6520, tá? Não ligue pelo WhatsApp. Então rezemos esta primeira dezena, pedindo a misericórdia divina e meditando sobre a oração e agonia de Nosso Senhor Jesus Cristo no Horto das Oliveiras. Vamos ao telefone. Bom dia, quem fala? Alô, bom dia.
3: Adolfo da cidade de Santos.
0: Alô, Adolfo. Seja bem-vindo, Adolfo. Bom dia, salve Maria Imaculada.
3: Olha, não vai levar mal, viu? Sabe que eu gosto de você, tanto quanto do Robinho, mas estou sentindo muita falta dele, viu?
0: Com certeza.
3: Eu queria que você fizesse uma gentileza para mim, por favor. Mandasse um grande abraço para ele, porque agora de manhã fica difícil escutar ele, viu?
0: Eu também não vejo ele.
3: Escutado você, escutado o Ortiz, né? O Gil Ortiz.
0: Sim.
3: O Frei, né? Mas, infelizmente, ele nunca mais eu escutei. Então, faz essa gentileza para mim. Manda um grande abraço para ele. Fala que eu tô sentindo muita falta dele, viu? Não leva mal, viu?
0: Imagina, irmão.
3: Sabe que eu gosto de você também.
0: Fique em paz.
3: Eu peço agradecer por você ter orado pela minha garganta, que eu ainda não tô grande coisa. Mas já melhorei um pouco, viu? Graças a Deus, viu? Quero mandar um grande abraço também pro Alfério, pro Hilário, pra Maria Gorete, a Maximília, que lembram de mim, né? E a Andréia da Alemanha, viu? Tanto esse povo que liga aí, eu fico emocionado, viu? De saber que o povo tá ligado aí na rádio e querendo falar com você e rezar o Terço da Misericórdia e também o Santo Rosário, que nem sempre consegue fazer a ligação, viu, Léo? A gente tem...
0: Sim.
3: Muita gente querendo falar, viu?
0: Isso mesmo. Então, faz parte. A nossa missão também está aqui. A gente está aqui servindo a rádio, né? E se tiver que mudar de horário, a gente muda, a gente serve a Deus primeiramente. O Robinho está feliz de manhã. Então, a gente vai deixar aqui o abraço para ele, tá bom? Com certeza. E muitos ouvintes à noite também sentindo a minha falta. É normal. E depois vamos nos acostumando. Mas a amizade continua. Continuamos juntos nessa missão, viu? Então, rezemos juntos por você e sua saúde, sua família. Eterno Pai, eu vos ofereço corpo e sangue, alma e divindade de vosso diletíssimo Filho, Nosso Senhor Jesus Cristo, em expiação dos nossos pecados e os do mundo inteiro, pela sua dolorosa paixão.
3: Tenha misericórdia de nós do mundo inteiro.
0: Pela sua dolorosa paixão.
3: Tenha misericórdia de nós do mundo inteiro.
0: Pela sua dolorosa paixão.
3: Tenha misericórdia de nós e do mundo inteiro.
0: Pela sua dolorosa paixão.
3: Tenha misericórdia de nós e do mundo inteiro.
0: Pela sua dolorosa paixão.
3: Tenha misericórdia de nós do mundo inteiro.
0: Pela sua dolorosa paixão.
3: Tenha misericórdia de nós e do mundo inteiro.
0: Pela sua dolorosa paixão.
3: Tenha misericórdia de nós e do mundo inteiro.
0: Pela sua dolorosa paixão.
3: Tenha misericórdia de nós e do mundo inteiro.
0: Pela sua dolorosa paixão.
3: Tenha misericórdia de nós e do mundo inteiro.
0: Pela sua dolorosa paixão.
3: Tenha misericórdia de nós e do mundo inteiro.
0: Ó sangue e água, que jorrastes do coração de Jesus como fonte de misericórdia para nós, eu confio em vós. Muito obrigado, Adolfo. Um ótimo dia, melhoras, e que Jesus misericordioso, por intercessão de Nossa Senhora e de São Maximiliano Kolbe, abençoe a você e a toda a sua família.

0: Reze conosco, ligando 0 operadora 11 4397-6520. Participe conosco, viu? Vamos rezar aqui por Adinamar Barros, da Ilha do Mosqueiro, Belém do Pará. Rezando com a gente também o Ninou de Osasco, São Paulo, o Quirino de Campo Grande, Mato Grosso do Sul, a Maria de Fátima de São José do Rio Pardo, São Paulo, a Vera Barros de Maceió, Lagoa, sua família, pelo filho Pedro em Minas Gerais, o João em Maceió, seu esposo em plantão no hospital, que Deus os proteja. Nasa Panfilho, há quanto tempo? Nasa Panfilho de Macapá, Amapá, pelo seu neto Azaf, que está dodói, está com gripe, tosse, dor de garganta. Vamos rezar pela sua saúde e recuperação. Também está rezando com a gente a Ana de Giraldo Ponciano, Alagoas. Deus abençoe, minha irmã, você e sua família. Vamos rezar também pela Carol de Ananindeua, no Pará. A Caroline de Belém do Pará também está rezando com a gente. A Maria da Silva e o Zé Soares de Engenheiro Caldas, Minas Gerais. Agradecendo a Deus por mais uma graça alcançada, pela saúde do Zé Soares. Deus abençoe muito. Vamos ouvir aqui a Cláudia Gomes de Goiânia. Bom dia, Cláudia.
1: Bom dia, Leandro. Salve Maria Imaculada. Rezo pela recuperação da cirurgia que foi feita ontem na minha irmã. Rezo por todos. Rezo pela paz mundial. Salve Maria Imaculada.
0: Amém, minha irmã. Salve Maria Imaculada. Obrigado, viu? Vamos ouvir também aqui a intenção do Edson Batista em Cubatão. Bom dia.
2: Bom dia, Leandro Barçan. Salve Maria Imaculada. Peço oração pela vida e saúde de todos os enfermos, principalmente aqueles enfermos que se encontram no leito hospitalar. Edson Batista de Cubatão, comunidade São Marcos, paróquia São Judas Tadeu, São José, rogai por nós.
0: Amém, Deus abençoe, meu irmão. Vamos agora à segunda dezena. Bom dia, quem fala?
3: Bom dia, Leandro, é o Márcio de Aquiraz, no Ceará.
0: Márcio, seja muito bem-vindo, salve Maria Imaculada.
3: Salve Maria Imaculada.
0: Vamos ouvir suas intenções.
3: As minhas intenções é por toda a minha família, por todos que fazem a comunidade católica Shalom, por todos aqueles que recomendam minhas orações, pela conversão no meu coração, e por todos vocês que fazem a milícia da Imaculada.
0: Amém, muito obrigado. Então rezemos por você e sua família, por cada um dos nossos ouvintes, pedindo a misericórdia divina e meditando sobre a flagelação de nosso Senhor Jesus Cristo. Eterno Pai, eu vos ofereço o corpo e sangue, alma e divindade de vosso diletíssimo Filho, nosso Senhor Jesus Cristo, em expiação dos nossos pecados e os do mundo inteiro. Pela sua dolorosa paixão,
3: tende misericórdia de nós e do mundo inteiro.
0: Pela sua dolorosa paixão,
3: tende misericórdia de nós e do mundo inteiro.
0: Pela sua dolorosa paixão,
3: tende misericórdia de nós e do mundo inteiro.
0: Pela sua dolorosa paixão,
3: tende misericórdia de nós e do mundo inteiro.
0: Pela sua dolorosa paixão,
3: tende misericórdia de nós e do mundo inteiro.
0: Pela sua dolorosa paixão,
3: tende misericórdia de nós e do mundo inteiro.
0: Pela sua dolorosa paixão,
3: tende misericórdia de nós e do mundo inteiro.
0: Pela sua dolorosa paixão,
3: tende misericórdia de nós e do mundo inteiro.
0: Pela sua dolorosa paixão,
3: tende misericórdia de nós e do mundo inteiro.
0: Pela sua dolorosa paixão,
3: tende misericórdia de nós e do mundo inteiro.
0: Ó sangue e água, que jorrastes do coração de Jesus, como fonte de misericórdia para nós, eu confio em vós. Muito obrigado, Márcio. Um grande abraço, um ótimo dia. E que Jesus misericordioso, por intercessão de Nossa Senhora e de São Maximiliano Kolbe, abençoe a você e a toda a sua família.

0: Rezemos juntos por todos os nossos enfermos, né? Pelos idosos, pelos casais, pelas crianças, rezemos pelos jovens, pelos desempregados, pelos estudantes. Rezemos aqui com a Elza Rodrigues de Guarujá, litoral de São Paulo. Também rezamos por Pedro Chaves de Concórdia do Pará. As intenções de Socorro Nergino de Fortaleza, no Ceará, especialmente a cura do seu irmão Carlos Alberto. Vamos rezar também por intenções de Edilma de Recife, Pernambuco, está rezando conosco pelas almas da Elisete, irmã Catarina, Dom Helder, alma de Dom Helder, Câmara, e pelos seus antepassados. Obrigado, irmã. Edgar Dantas, de Marituba, no Pará, bom dia, nossas orações. Pela Magorete, de Campina Grande, Paraíba, nossas orações, irmã. Também rezamos pelo Paulo Simões, de Itápolis, interior de São Paulo, pela sua vida financeira, aposentadoria, na justiça, né? Vamos rezar para que dê tudo certo. Sua saúde, pelo Jonathan Rafael. Rezamos também com José Basílio de Santo André e o Edson de União da Vitória, no Paraná. Deus abençoe a cura, a saúde, né, da sua mãezinha Ana Nelly Cardoso, a cura depois de um AVC. E também seu pai José Justino Cardoso, todos que estão enfermos, a alma do seu cunhado Adelino de Oliveira Lima. E vamos rezar, vamos ao telefone. Alô, bom dia, quem fala?
1: Bom dia.
0: Oi, bom dia, quem fala?
1: É o Magali de Santo André.
0: Magali?
1: É, Magali.
0: Seja muito bem-vinda, Magali. Vamos ouvir suas intenções.
1: Primeiramente, eu quero agradecer a Deus pelo dom da vida, que nos concede isso todos os dias, quando abrimos nossos olhos. Peço a Deus que abençoe cada um de vocês da rádio, cada um dos ouvintes, a minha família, minhas irmãs, meus sobrinhos, meus filhos, netos. Peço a Deus que abençoe a minha cirurgia do joelho, que irei fazer dia 25, na próxima quarta-feira, no Hospital Brasil, em Santo André.
0: Sim.
1: É um procedimento de videolaparoscopia. Rezo por todas as almas, por todos os doentes, por todos que estão abandonados, pelos cães abandonados e maltratados. Enfim, por todos, que Deus abençoe nosso dia. Amém.
0: Amém. Vamos rezar juntos por sua saúde, por toda a sua família, por cada um dos nossos ouvintes. Pedimos agora a misericórdia divina, meditando sobre a coroação de espinhos de nosso Senhor Jesus Cristo. Eterno Pai, eu vos ofereço corpo e sangue, alma e divindade de vosso diletíssimo Filho, nosso Senhor Jesus Cristo, em expiação dos nossos pecados e os do mundo inteiro, pela sua dolorosa paixão.
1: Tenha misericórdia de nós e do mundo inteiro.
0: Pela sua dolorosa paixão.
1: Tenha misericórdia de nós e do mundo inteiro.
0: Pela sua dolorosa paixão.
1: Tenha misericórdia de nós e do mundo inteiro.
0: Pela sua dolorosa paixão.
1: Tenha misericórdia de nós e do mundo inteiro.
0: Pela sua dolorosa paixão.
1: Tenha misericórdia de nós e do mundo inteiro.
0: Pela sua dolorosa paixão.
1: Tenha misericórdia de nós e do mundo inteiro.
0: Pela sua dolorosa paixão.
1: Tenha misericórdia de nós e do mundo inteiro.
0: Pela sua dolorosa paixão.
1: Tenha misericórdia de nós e do mundo inteiro.
0: Pela sua dolorosa paixão.
1: Tenha misericórdia de nós e do mundo inteiro.
0: Pela sua dolorosa paixão.
1: Tenha misericórdia de nós e do mundo inteiro.
0: Ó sangue e água, que jorrastes do coração de Jesus, como fonte de misericórdia para nós, eu confio em vós. Muito obrigado, Magali, um ótimo dia e muita saúde. Que Jesus misericordioso, por intercessão de Nossa Senhora e de São Maximiliano Kolbe, abençoe a você e a toda a sua família.

0: Rezemos juntos, você pode ligar 0 operadora 11 4397 6520. Vamos rezar por você e com você, pelas intenções aqui de Eduardo Barbeta de Salto, interior de São Paulo, bom dia. E rezamos pela adolescência da sua filha, Maria Eduarda Barbeta, pelo seu pai, Aparecido Barbeta, viu? Nosso abraço, nossas orações também pelo José Daniel de Conselheiro Lafayette, Minas Gerais, toda a sua família, e que Deus proteja, né, nas perseguições, turbulências. Rezamos pela saúde também. Vamos ouvir aqui também intenções, antes só colocando aqui as intenções da Cícera Moraes, é a Cissota, um abraço carinhoso para toda a família. O José Marcos de Triunfo, Pernambuco, está com a gente também, rezando pela sua mãe, Dona Nega, faleceu hoje, faleceu 7 dias, 86 anos, nossos sentimentos, viu, meu irmão? Puxa vida, eu lembro que você colocou em oração pela saúde dela. Que Deus conforte você e sua família e dê toda a luz eterna para sua mamãe, que descansou. Força, José Marcos. Também pelo Adriano de Londrina, no Paraná, essa saúde da sua filha Maria Luísa, Deus abençoe. E vamos também ouvir aqui a intenção. Obrigado, Maria de Fátima de Belém, do Pará, bom dia.
1: Bom dia, Leandro. Sou Maria de Fátima, Belém, Pará. Quero rezar esse texto nesse momento para minha família, para todos aqueles que estão com o texto na mão. Salve Maria Imaculada.
0: Salve Maria Imaculada. Também rezando com a gente, a participação de nosso ouvinte Nice, de Santo Amaro, São Paulo. Bom dia.
2: Bom dia, Leandro. Salve Maria Imaculada. Bom dia a todos. Estou ligando para pedir oração para o meu bisnetinho Bernardo, que teve internado essa semana com asma. Ele tem 8 anos e agora está em casa. Ele tem bronquite. Que Nossa Senhora cuide dele e de todas as crianças doentes, doença respiratória e todas as doenças. E também para todos os idosos, para todos os moradores de rua, todos que estão doentes em casa, pelos cuidadores de idosos, por todos os desempregados, todos necessitados.
0: Amém, que Deus abençoe minha irmã e o neto, né, que ele fique ótimo, melhoras. Vamos ao telefone, bom dia, quem fala? Alô, bom dia, quem fala? Não entendi seu nome, é Diadema?
3: José João de Diadema.
0: José João, tá bem baixinha a ligação. Seja bem-vindo, José João, vamos ouvir suas intenções.
3: Olha, eu rezo por todos, por todos que precisam de uma oração no momento, pela essa guerra que está se formando aí, que ninguém sabe, essa guerra política meio nojenta aí. E uma intenção particular para o seu Valtério, César Teles, Maria Cleusa, Dona Luísa, Severina, Dona Luzia, Aparecida e por todos além fronteira.
0: Amém, muito obrigado. Então rezemos juntos com você, por cada um dos nossos ouvintes. Pedimos a misericórdia divina, meditando sobre Jesus carregando a cruz para o Calvário. Eterno Pai, eu vos ofereço o corpo e sangue, alma e divindade de vosso diletíssimo Filho, nosso Senhor Jesus Cristo, em expiação dos nossos pecados e os do mundo inteiro, pela sua dolorosa paixão.
3: Tenha misericórdia de nós e do mundo inteiro.
0: Pela sua dolorosa paixão.
3: Tem de misericórdia de nós e do mundo inteiro.
0: Pela sua dolorosa paixão.
3: Tem de misericórdia de nós e do mundo inteiro.
0: Pela sua dolorosa paixão.
3: Tem de misericórdia de nós e do mundo inteiro.
0: Pela sua dolorosa paixão.
3: Tem de misericórdia de nós e do mundo inteiro.
0: Pela sua dolorosa paixão. Pela sua dolorosa paixão.
3: Tem misericórdia de nós e do mundo inteiro.
0: Pela sua dolorosa paixão,
3: tem misericórdia de nós e do mundo inteiro.
0: Pela sua dolorosa paixão,
3: tem misericórdia de nós e do mundo inteiro.
0: Pela sua dolorosa paixão, ó sangue e água, que jorrastes do coração de Jesus, como fonte de misericórdia para nós, eu confio em vós. Muito obrigado, José João, um ótimo dia. Que Jesus misericordioso, por intercessão de Nossa Senhora e de São Maximiliano Kolbe, abençoe a você e a toda a sua família.

0: Reze conosco ligando 0 operadora 11 4397 6520. Vamos rezar pelo Zenildo Dalmolin de Cascavel, no Paraná. Um grande abraço, meu irmão. Rezamos também pela Francilene de São Luís do Maranhão. Nossas orações por toda a sua família. Seu tio que se encontra internado, que ele melhore, que ele fique ótimo, viu? Saúde da sua mãe, também perícia médica, todos os doentes, pela paz mundial e agradecimento pelas graças alcançadas. Continuamos rezando com intenção também da Iraci do Guarujá, sua netinha Isabela, está aniversariando, 9 anos, parabéns, muitos anos de vida, muita saúde para ela, muita alegria, tá bom? Também rezamos por José Newton o Newton, de Fortaleza. Grande abraço, nossas orações por você, por toda a família, sua sobrinha Eveline e também pelos filhos, né? O Zion, também Noah, enteados Laura, Rafael e José Conde, né? Vamos rezar também pela Débora, esposo, José Heriberto, filhos Rosângela, esposo Carlos Alberto e todas as suas intenções, todos os seus familiares, pela Sônia de Macapá, Amapá, pela Silvia Regina de Divinópolis, pelo Pedro Chaves de Concórdia do Pará, pela Júlia de Santo São Paulo, obrigado. Júlia, também rezamos com as intenções da Fátima Lopes de Maceió, vida financeira, também rezando com a gente, Flor Cordeiro de Chavantes, interior de São Paulo, então rezemos aí por toda a sua família, seu esposo Antônio, netos, filhos. Rezamos também pela a Maria Lúcia de São Vicente, litoral de São Paulo, a Lucidalva de Belém do Pará, obrigado. Rezamos também por Milena Rosângela em São Paulo, Liliane Lobato de Ananindeua, a Luciene Santiago de Fortaleza, Clotilde Amâncio de Itambé, Paraná, pelas intenções de Dani Saraiva de Fortaleza, José Xavier de Taíba, Pernambuco. Vamos ouvir também a intenção a Maria das Graças de Guarulhos, São Paulo.
1: Olha a misericórdia, rezo por você e sua família, rezo pelo Robinho, família, pelo Rivaldo, família, pelo Frei Sebastião, por todos que estão aí na rádio, por todos os meios de comunicação que estão nesse momento em oração. Rezo pelas almas do purgatório, rezo por todos os mortos, rezo pelo Papa Leão XIV, rezo pela minha família no Piauí, rezo pela minha saúde, saúde do meu filho, rezo pelos meus filhos, meus netos, minha bisnetinha Maitê.
0: Amém por toda a sua família. Muitas intenções, né? Graças a Deus. Também a Marlene Bento, de Dois Riachos.
2: Salve Maria Imaculada. Estou mandando mensagem de agradecimento a Deus e a Nossa Senhora por esse momento maravilhoso, agradecendo pela vida, né? E também pedindo oração pela saúde dos meus filhos, Elias e Mirelle, por todos os doentes, por todos os padres, por todos os bispos e pelo Papa, especialmente você que está rezando nesse momento, pela minha conversão, pela conversão de toda a minha família.
0: Amém, minha irmã, Deus abençoe, viu, toda a sua família, obrigado. E também o Jailson de Santana do Ipanema.
3: Bom dia, Leandro, bom dia a todos da Melícia. Primeiro que tudo, quero agradecer a Deus pelo dom da vida. Quero agradecer a Deus por ter dado tudo certo nos meus exames. Gratidão, Senhor, por tudo. Quero pedir oração pela minha família, para minha esposa, meus netos, meus filhos, minhas filhas e todos os moradores de rua, meus vizinhos. Jailson de Santana do Ipanema, Alagoas.
0: Obrigado, Jailson, todos, viu? Muitas, muitas mensagens. Também a Silvanete de Penedo, Alagoas, o Antônio Marcos de Pará de Minas, faltou aqui também o Kleber de Fortaleza, a Joselice de Jequié, na Bahia, e também a nossa ouvinte Luciana da Praia Grande. Todos que não puderam registrar suas intenções, vamos ao telefone. Alô, bom dia.
4: Bom dia, Leandro. É Marta de Belém do Pará.
0: Seja bem-vinda, Marta. Salve Maria Imaculada.
4: Salve Maria Imaculada. Saúde, paz e bem e proteção para você e toda a sua família.
0: Muito obrigado, igualmente.
4: Vamos rezar?
0: Sim, vamos ouvir suas intenções.
4: Pelo dom da vida, pela minha família, meus filhos, meus netos, meu bem, pela saúde da minha neta querida, Helena Vitória, pela saúde da maninha, Márcia Costa, pela Andréia da Alemanha, pelo Danilo, pelo seu Ofélio, pela saúde do seu César Teles, pela família do Beto, a Luciana de Belém do Pará, o Edson de Marapanim.
0: Sim. Que bom. Então, todos aí que estão no seu coração, vamos rezar por todo o bom povo do Pará. É, incluo aqui também a Zélia Borges de Itaúna, chegou agora a sua mensagem, e o Francisco Xavier de Calcaia, no Ceará. Deus abençoe a todos. Vamos pedir a misericórdia divina, meditando sobre a morte de Jesus na cruz. Eterno Pai, eu vos ofereço o corpo e sangue, alma e divindade de vosso diletíssimo Filho, nosso Senhor Jesus Cristo, em expiação dos nossos pecados e os do mundo inteiro, pela sua dolorosa paixão.
4: Tende misericórdia de nós e do mundo inteiro.
0: Pela sua dolorosa paixão.
4: Tende misericórdia de nós e do mundo inteiro.
0: Pela sua dolorosa paixão.
4: Tende misericórdia de nós e do mundo inteiro.
0: Pela sua dolorosa paixão.
4: Tende misericórdia de nós e do mundo inteiro.
0: Pela sua dolorosa paixão.
4: Tende misericórdia de nós e do mundo inteiro.
0: Pela sua dolorosa paixão.
4: Tende misericórdia de nós e do mundo inteiro.
0: Pela sua dolorosa paixão.
4: Tende misericórdia de nós e do mundo inteiro.
0: Pela sua dolorosa paixão, tende misericórdia de nós e do mundo inteiro. Pela sua dolorosa paixão, tende misericórdia de nós e do mundo inteiro. Pela sua dolorosa paixão, tende misericórdia de nós e do mundo inteiro. Ó sangue e água, que jorrastes do coração de Jesus, como fonte de misericórdia para nós, eu confio em vós. Agradecemos, Marta, a sua participação, caiu a linha, mas que Jesus misericordioso, por intercessão de Nossa Senhora e de São Maximiliano Kolbe, abençoe a você e a toda a sua família. Rezemos juntos. Deus Santo, Deus Forte, Deus Imortal, tende piedade de nós e do mundo inteiro. Deus Santo, Deus Forte, Deus imortal, tende piedade de nós e do mundo inteiro. Deus Santo, Deus Forte, Deus imortal, tende piedade de nós e do mundo inteiro. Louvemos a misericórdia divina. Misericórdia divina, que brota do seio do Pai, eu confio em vós. Misericórdia divina, atributo máximo de Deus, eu confio em vós. Misericórdia divina, mistério inefável, eu confio em vós. Misericórdia divina, fonte que brota do mistério da Santíssima Trindade, eu confio em vós. Misericórdia divina, que nenhuma mente, nem humana, nem angélica pode perscrutar, eu confio em vós. Misericórdia divina, da qual provém toda vida e felicidade, eu confio em vós. Misericórdia divina, mais sublime do que os céus, eu confio em vós. Misericórdia divina, fonte de milagres e prodígios, eu confio em vós. Misericórdia divina, que envolve o universo todo, eu confio em vós. Misericórdia divina, que desce ao mundo na pessoa do Verbo encarnado, eu confio em vós. Misericórdia divina, que brotou da chaga aberta do coração de Jesus, eu confio em vós. Misericórdia divina, encerrada no coração de Jesus para nós e, sobretudo, para os pecadores, eu confio em vós. Misericórdia divina, imperscrutável na instituição da Eucaristia, eu confio em vós. Misericórdia divina, na instituição da Santa Igreja, eu confio em vós. misericórdia divina, no sacramento do Santo Batismo, eu confio em vós. Misericórdia divina, na nossa justificação por Jesus Cristo, eu confio em vós. Misericórdia divina, que nos acompanha por toda a vida, eu confio em vós. Misericórdia divina, que nos envolve de modo particular na hora da morte, eu confio em vós. Misericórdia divina, que nos concede a vida imortal, eu confio em vós. Misericórdia divina, que nos acompanha em todos os momentos da vida, eu confio em vós. Misericórdia divina, que nos defende do fogo do inferno, eu confio em vós. Misericórdia divina, na conversão dos pecadores endurecidos, eu confio em vós. Misericórdia divina, enlevo para os anjos, inefável para os santos, eu confio em vós. Misericórdia divina, insondável em todos os mistérios divinos, eu confio em vós. Misericórdia divina, que nos eleva de toda a miséria, eu confio em vós. Misericórdia divina, fonte de nossa felicidade e alegria, eu confio em vós. Misericórdia divina, que do nada nos chama para a existência, eu confio em vós. Misericórdia divina, que abrange todas as obras das suas mãos, eu confio em vós. Misericórdia divina, que coroa tudo que existe e que existirá, eu confio em vós. Misericórdia divina, na qual todos somos imersos, eu confio em vós. Misericórdia divina, doce consolo para os corações atormentados, eu confio em vós. Misericórdia divina, única esperança dos desesperados, eu confio em vós. Misericórdia divina, repouso dos corações, paz em meio ao terror, eu confio em vós. Misericórdia divina, delícia e êxtase dos santos, eu confio em vós. Misericórdia divina, que desperta a confiança onde não há esperança, eu confio em vós. Encerrando agora este momento de oração, vamos suplicar para todos a misericórdia de Deus, que é infinitamente amoroso para com todos os seus filhos e filhas. Oremos. Ó Deus eterno, em quem a misericórdia é insondável e o tesouro da compaixão é inesgotável, olhai propício para nós e multiplicai em nós a vossa misericórdia, para que não desesperemos nos momentos difíceis, nem esmoreçamos, mas nos submetamos com grande confiança à vossa santa vontade, que é amor e a própria misericórdia. Amém. Louvado seja nosso Senhor Jesus Cristo, para sempre seja louvado. Salve Maria Imaculada.
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0: Três horas 43 minutos, horário de Brasília. Daqui a pouquinho vamos rezar o Rosário em seu lar. Reze conosco. E agora esse momento marcante também, né? Trazendo a Angélica Lima, a participação dos bispos do Brasil aqui no programa Conexão CNBB.
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6: Olá, você ligadinho aqui no programa Igreja no Rádio, eu sou Angélica Lima, venho passar este momento aqui com você com mais um bate-papo sobre a nossa igreja. No próximo domingo, 24 de maio, celebramos a solenidade de Pentecostes, exatamente 50 dias após o domingo de Páscoa. Essa festa, ela marca o encerramento do tempo pascal e celebra a descida do Espírito Santo sobre os apóstolos e a Virgem Maria. É considerada o aniversário da igreja, fortalecendo os cristãos para a missão. Dom Edmilson Tadeu Canavarros dos Santos, bispo prelado de Itacoatiara, no Amazonas, nos ajuda a entender esta celebração. Dom Edmilson, seja muito bem-vindo à Rede Imaculada.
7: Eu que agradeço aos nossos queridos radio-ouvintes, também aqueles que nos acompanham pela internet, nesse programa tão especial.
6: Dom Edmilson, eu gostaria que o senhor falasse para a gente o que é o dia de Pentecostes e qual é o seu significado.
7: Veja que o dia de Pentecostes é uma das datas mais importantes do nosso calendário litúrgico. Ela está junto com a Páscoa, junto com o Natal. Veja que no dia de Pentecostes, a Páscoa de Cristo se realiza na efusão do Espírito Santo, que é manifestado, dado à comunidade reunida, e um particular, esta comunidade reunida conta com a presença de Maria. Então, nós percebemos aí que a plenitude do Espírito Santo não devia ser apenas de Jesus, o Messias, mas devia ser comunicada a todo o povo. Por várias vezes, Cristo prometeu essa efusão do Espírito Santo, promessa que realizou primeiramente no dia da Páscoa e em seguida, de maneira mais marcante, no dia de Pentecostes.
6: E, Dom Edmilson, qual é a importância dessa solenidade para a Igreja Católica?
7: Então, a importância, ela se reveste de um significado muito importante que todos nós temos o nosso dia de nascimento. Nós podemos dizer que Pentecostes é a festa do aniversário da Igreja Católica. Veja que Pentecostes marca a certeza dos discípulos de que Jesus havia mesmo ressuscitado dos mortos. Então, aí, depois de quase 2 meses em que era trabalhado com Deus, o convencimento de que o milagre foi real. Por esse motivo, a data tem como importância aquilo que nós somos, o aniversário da Igreja Católica, pois foi por meio dela que os trabalhos dos discípulos se difundiram até os nossos dias, até o tempo de hoje.
6: Então, nós temos lá, do Edmilson, aquele momento em que Jesus entrega, né, as chaves do reino para Pedro, que ele diz, tu és Pedro e sobre esta pedra edificarei a minha igreja. E a gente pode dizer que o Pentecostes, ele meio que oficializou isso, ele deu coragem aos discípulos para ir cumprir essa missão de Jesus?
7: Sem dúvida, né? Não só a coragem, eles tinham claro qual que era a missão. Mas ainda muito tímidos, muito com medo, muito recolhidos, com a efusão do Espírito Santo no dia de Pentecostes, haja visto a narrativa que nós temos e vamos anunciar nesse domingo, no livro dos Atos Apóstolos, ali logo nos primeiros capítulos, essa coragem de Pedro de pregar, de falar, de dizer o que aconteceu e aquilo que eles se tornaram testemunhas exatamente da paixão, morte e ressurreição de Jesus, e agora com a força e a impulsão do Espírito Santo, tornam a igreja exatamente aquilo que é a comunidade redimida por Jesus Cristo.
6: E, Dom Edmilson, qual que é a relação entre a festa de Pentecostes, a ressurreição e a ascensão?
7: Veja que o domingo de Pentecostes é ao mesmo tempo um fim e um começo. Não apenas ele culmina a época da Páscoa, mas também representa o alvorecer de um novo dia na vida da igreja. Assim como aqueles que creem são capacitados pelo Espírito, a mensagem do Senhor ressuscitado é anunciada em todo o mundo. Na igreja primitiva, isto é, nas primeiras comunidades cristãs, o Pentecostes era o fim da Páscoa, como no calendário judaico da Páscoa, isto é, que significa Pentecostes, a festa das semanas. No tempo em que nós vivemos, o Pentecostes recebeu maior atenção por causa da ênfase renovada no Espírito Santo, sobretudo nas comunidades carismáticas e comunidades levadas à santidade. Veja, cada um dos grandes eventos do ano da igreja, então, o foco do Pentecostes não é reviver um evento histórico, mas nos render a Deus e nos aprofundar nas graças que Ele já nos concedeu. O Espírito Santo foi derramado sobre a igreja há mais de 2000 anos, mas a oração do nosso espírito humano a cada dia é de fato, purifica-me e encha-me mais ainda. O domingo de Pentecostes é nosso aniversário. aniversário da igreja. Próximo à Páscoa, este deve ser um dos dias mais emocionantes da nossa vida, de todo aquele que crê. A ênfase principal é o poder do Espírito Santo enviado para produzir ministério santo, vivido e ungido.
6: Tanto a festa da Páscoa do Edmilson quanto a de Pentecostes eram festas que já existiam antes do tempo de Jesus. E cumprindo a promessa, né, Jesus prometeu o Espírito Santo e ele escolheu justamente essa festa de Pentecostes para a descida do Espírito Santo. Por que, Dom Edmilson? Isso tem algum significado específico?
7: Pentecostes marca uma certeza para os discípulos. É aquele tempo ali em que mais de 2 meses, né, que eles realmente têm a certeza da presença real de Jesus Cristo ressuscitado. Assim, então, aquele grupo de homens e mulheres amedrontados adquiriu uma consciência plena de ser comunidade, isto é, o corpo místico de Cristo. Todos sentiram que Jesus estava entre eles mais ainda do que antes. Porque, na realidade, Jesus não estava mais com eles, Jesus estava neles. Por isso, então, o significado da festa de Pentecostes, na tradição judaica, é um momento especial também para nós, porque aqui se dá a plenitude do Espírito Santo. Como nos diz o número 731 do Catecismo da nossa igreja, no dia de Pentecostes, a Páscoa de Cristo completou-se com a efusão do Espírito Santo que se manifestou, se deu e se comunicou como pessoa divina. Da sua plenitude, Cristo Senhor derrama em profusão o Espírito.
6: Segundo o livro dos Atos dos Apóstolos, Dom Edmilson, na ocasião da vinda do Espírito Santo, os apóstolos estavam reunidos no cenáculo com a Virgem Maria. Que leitura a gente pode fazer sobre a presença da Mãe de Jesus ali, naquele momento tão importante, quando nascia a Igreja de Cristo?
7: O cenáculo onde se encontravam era lugar privilegiado da vida comum. Maria participa do medo, da esperança, da oração e da convivência com os discípulos de seu filho. Os apóstolos não sabiam o que significa receber o Espírito Santo. E Maria é, de fato, a pessoa exemplar, porque ela já experimentara o que significava receber o Espírito Santo. Então, nós podemos perceber deste fato, é o último registro de Nossa Senhora no Segundo Testamento, na Bíblia, não tem mais outro registro sobre ela. Então, nós podemos perceber que, e isso na nossa vida de oração, essa estar com Maria nessa experiente espera e, ao mesmo tempo, no saber acolher. Então, Maria acompanha este tempo de esperança prévio à descida do Espírito Santo. Os apóstolos tinham a missão, mas estavam ainda desalentados pela ausência de Jesus. Então, nós podemos perceber o que fazer para que Maria participe e partilhe também dessa nossa espera como os apóstolos. Nós podemos, então, entender. Isso também se dá muito de maneira interessante nas aparições de Nossa Senhora. Procurar que Maria acompanhe a nossa vida de oração. Isso nos assegura estar sempre nas vésperas de um novo Pentecostes, mesmo nos momentos mais difíceis de nossa vida de oração.
6: Dom Edmilson, a gente fala muito da vinda do Espírito Santo, que Jesus, depois da ascensão, envia, né, sobre os apóstolos. Eu gostaria que o senhor falasse um pouquinho para a gente se é o mesmo Espírito Santo, se existe alguma diferença entre o Espírito Santo que foi recebido na ocasião do Pentecostes e o Espírito Santo do sacramento do batismo.
7: Não, é o mesmo Espírito. Para nós, o batismo, ele é a porta da nossa vida espiritual. Então, o rito do batismo com o uso da água realizado por um ministro da igreja, no momento do batismo, o pecado original é apagado.

0: na carta de São Paulo aos Gálatas, capítulo 4. Este conhecimento da fé só é possível no Espírito Santo. Para estar em contato com Cristo, é preciso primeiro ter sido tocado pelo Espírito Santo. É Ele que nos precede e suscita em nós a fé, em virtude do nosso batismo. Primeiro sacramento da fé, a vida, que tem a sua fonte no Pai e nos é oferecida no Filho. É nos comunicada íntima e pessoalmente pelo Espírito Santo na Igreja. Então, no nosso batismo, nós temos a graça do novo nascimento em Deus Pai por meio do Filho no Espírito Santo. É o mesmo Espírito Santo de Pentecostes, mas nos ajuda de uma maneira singular a perceber a nossa filiação de reconhecimento de quem é Jesus e de quem é Deus Pai.
1: Falando ainda, Dom Edmilson, de batismo sacramental e batismo no Espírito Santo, algumas vertentes da Igreja, como a Renovação Carismática Católica, por exemplo, pedem muito o batismo no Espírito, né? Nos convidam a orar pedindo batismo no Espírito Santo. Pergunto, existe alguma diferença? Quer dizer, quando a gente é batizado, a gente já recebe o Espírito Santo. E nas orações, nós somos conduzidos a pedir o batismo no Espírito Santo. Gostaria que o senhor falasse um pouquinho aí sobre essa questão.
0: Essa pergunta ela é muito interessante. Ela, ao longo do tempo, ela foi revestida de uma série de questões e, de fato, bastante mal interpretada. O que chamamos de batismo no Espírito Santo nada mais é do que uma experiência espiritual diferenciada. O batismo no Espírito pode ser entendido a partir de uma experiência transformadora da própria vida com o amor de Deus derramado no coração da pessoa pelo Espírito Santo, recebido através do seu seguimento, do seu discipulado a Jesus Cristo. Então, esse batismo no Espírito Santo atualiza o nosso próprio batismo, a nossa crisma, isto é, esses dois sacramentos que nós temos e que nós recebemos. No final das contas, o batismo no Espírito Santo aprofunda a comunhão com Deus e com os outros cristãos, isto é, vai dar um reavivamento no nosso favor, a serviço do Evangelho, vai equipar as pessoas com carisma para um determinado serviço, uma determinada missão. Aí podemos nos perguntar ainda, é possível saber se alguém foi batizado no Espírito Santo? Essa deve ser a pergunta que está na nossa cabeça, né? Se o Espírito pode se manifestar de diversas formas, como saber se eu fui batizado no Espírito Santo? Mais do que uma experiência mística, o batismo no Espírito produz uma transformação real na vida de quem o recebe. Por exemplo, uma mudança profunda de hábitos, mentalidade, um encontro muito pessoal e aprofundado com Jesus Cristo, a busca de uma vida de oração pessoal e comunitária, uma maior consciência de ser comunidade, de viver a piedade na liturgia, a leitura constante da Sagrada Escritura e, sobretudo, um grande empenho pastoral na comunidade. E a gente pode dizer assim, quem foi batizado no Espírito Santo nunca mais será a mesma pessoa.
1: Dom Edmilson, foi uma grande alegria receber o senhor aqui na Rede Imaculada, nos ajudando aí a refletir sobre essa data tão importante para a nossa igreja, que é o Pentecostes. Muito obrigada pela sua participação.
0: Eu que agradeço aos nossos queridos radiovintes, também aqueles que nos acompanham pela internet, e deixo como mensagem, desde que pela força do Espírito Santo, tudo podemos realizar, fazer na nossa vida. Todo aquele que ora e se abre ao Espírito

0: Santo alcança a vitória. Deus possa nos abençoar sempre e um feliz dia de Pentecostes no próximo domingo.
1: Amém! Dom Edmilson Tadeu Canavarros dos Santos é bispo prelado de Itacoatiara, no Amazonas. 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

0: no horário de Brasília, 4 horas e 1 minuto. Bom dia.
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0: 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Muito bom dia, paz e bem, salve Maria Imaculada. Louvado seja nosso Senhor Jesus Cristo, para sempre seja louvado. Estamos juntos iniciando a Coroa do Rosário, vamos rezar o Santo Terço Mariano, vamos rezar juntos com muito amor, muita fé, confiança, meditando hoje os mistérios gloriosos. Nesta quarta-feira, dia 20 de maio de 2026. Que bom ter você com a gente, acompanhando, rezando, abrindo o coração. Vamos contar com a sua participação aqui ao vivo. Eu, Leandro Barçan, na apresentação, com Rivaldo Chagas nos trabalhos técnicos. Mais uma vez, bom dia, Rivaldo. Recebemos você no 4397-6520. Você que está fora de São Paulo, vai ligar 0, código da operadora 11-4397-6520. Vamos te receber também pelo WhatsApp, registrando aqui suas intenções no 11 98904-3747. 11 98904-3747. Muito obrigado a você que está conosco nessa missão. Você, Mirit, vamos rezar por você. Quero agradecer a Raquel Miguel Holtz, de Itaí, interior de São Paulo, nosso ouvinte aqui da madrugada, se tornou Mirit nesta noite. Também o Márcio Gomes Putinelli, de São Bernardo do Campo, São Paulo. Muito obrigado, reativou seu cadastro. E você também, que é Mirit. Agradeço aqui o Heraldo Ferreira, de Manhuaçu, Minas Gerais, acabou de enviar o seu comprovante de doação espontânea. Obrigado, já vou encaminhar para a central de relacionamento e rezar pelas suas intenções, tá bom, meu irmão? E todos aí que estão nos ajudando nessa missão evangelizadora. Então estamos juntos, formado, né, o nosso grupo de oração, na certeza da presença de Jesus e de Maria no meio de nós. Iniciemos em nome do Pai, do Filho e do Espírito Santo. Amém. Divino Jesus, nós vos oferecemos esse terço que vamos rezar, meditando os mistérios gloriosos da nossa redenção. Concedei-nos, por intercessão da bem-aventurada Virgem Maria, Mãe de Deus e Nossa Mãe, as virtudes que nos são necessárias para bem rezá-lo e a graça de ganharmos as indulgências desta santa devoção. Oferecemos como intenções gerais, em desagravo dos pecados cometidos contra o Santíssimo Coração de Jesus e o Imaculado Coração de Maria. Pedimos pela paz do mundo, pela conversão dos pecadores, pelas almas do purgatório, pelas intenções do Santo Padre, o Papa Leão XIV, pelo aumento e santificação do clero, pela santificação das famílias e pelos doentes. Professemos nossa fé dizendo: creio em Deus Pai Todo-Poderoso, Criador do céu e da terra, e em Jesus Cristo, seu único Filho, nosso Senhor, que foi concebido pelo poder do Espírito Santo, nasceu da Virgem Maria, padeceu sob Pôncio Pilatos, foi crucificado, morto e sepultado, desceu à mansão dos mortos, ressuscitou ao terceiro dia, subiu aos céus, está sentado à direita de Deus Pai Todo-Poderoso, donde há de vir a julgar os vivos e os mortos. Creio no Espírito Santo, na Santa Igreja Católica, na comunhão dos santos, na remissão dos pecados, na ressurreição da carne, na vida eterna. Amém. Rezemos a oração que Jesus nos ensinou. Pai nosso que estais nos céus, santificado seja o vosso nome. Venha a nós o vosso reino, seja feita a vossa vontade, assim na terra como no céu. O pão nosso de cada dia nos dai hoje. Perdoai-nos as nossas ofensas, assim como nós perdoamos a quem nos tem ofendido. E não nos deixeis cair em tentação, mas livrai-nos do mal. Amém. A primeira Ave Maria, rezamos em honra a Deus Pai que nos criou. Ave Maria, cheia de graça, o Senhor é convosco. Bendita sois vós entre as mulheres, e bendito é o fruto do vosso ventre, Jesus. Santa Maria, Mãe de Deus, rogai por nós, pecadores, agora e na hora de nossa morte. Amém. A segunda Ave Maria, rezamos em honra a Deus Filho que nos remiu. Ave Maria, cheia de graça, o Senhor é convosco. Bendita sois vós entre as mulheres, e bendito é o fruto do vosso ventre, Jesus. Santa Maria, Mãe de Deus, rogai por nós, pecadores, agora e na hora de nossa morte. Amém. E a terceira Ave Maria, rezaremos em honra, em louvor ao Espírito Santo que nos guia e santifica. Ave Maria, cheia de graça, o Senhor é convosco. Bendita sois vós entre as mulheres, e bendito é o fruto do vosso ventre, Jesus. Santa Maria, Mãe de Deus, rogai por nós, pecadores, agora e na hora de nossa morte. Amém. Glória ao Pai, ao Filho e ao Espírito Santo, como era no princípio, agora e sempre. Amém. Ligue e reze conosco, já nesse primeiro mistério, no 4397-6520. E fora de São Paulo, 0 operadora 11 4397-6520. Vamos acompanhando também as intenções pelo nosso WhatsApp. Agradecemos o Hamilton Ramos de Pamplona, na Espanha. Bom dia, um abraço. Obrigado por rezar conosco, tá bom? Pela sua saúde, pela família, por todos os ouvintes. A Rosana e o José Luiz de Mauá, São Paulo, também estão em oração conosco. A Iraci do Guarujá, litoral de São Paulo. O Newton de Fortaleza. A Maria das Graças de Guarulhos. José Marcos de Triunfo, Pernambuco, né? Reza especialmente pelo sétimo dia de falecimento de sua mãe. Nossa oração, nossos sentimentos, viu? Rezamos também pela Marilene Oliveira de Maceió, Alagoas, tá bom? Vamos rezar juntos por você, toda a família, sua irmã Maria Oliveira. Também rezamos pelo Henrique Azevedo de Divinópolis, Minas Gerais. Rezamos juntos por você e dom da vida, né? Agradecendo e rezando pela sua mãe, a Enia Azevedo, e as suas filhas Mariana e Marina. Grande abraço, rezando aí por todos os amigos e para o Beto Machado e Jana Miguel. Vamos rezar também pelas intenções de Ângela e Márcio Arronque, de São Paulo, a Eva Sueli, de Pacaembu, no interior de São Paulo, a Ana de Giraldo Ponciano, Alagoas, também. Vamos rezar também com a intenção de Socorro Nergino, de Fortaleza, no Ceará, e as intenções do Zeleiro, de Londrina, no Paraná. Vamos ouvir também intenções, o Adalmir de Divinópolis. Bom dia.
1: Bom dia, Leandro. Bom dia, Leopoldo. Aqui é Adalmir de Divinópolis. Hoje peço orações pela minha saúde, saúde da minha esposa, meus filhos, meus netos e a toda a minha família. Peço por uma causa especial e peço orações para todo mundo que está com o texto na mão nessa hora. Salve Maria Imaculada.
0: Salve Maria Imaculada. Também Carol de Ananindeua, Pará. Bom dia.
2: Salve Maria Imaculada. Bom dia, Leandro.
0: Bom
2: dia. Abençoado seja o nosso dia. Leandro, eu quero pedir oração do texto pelas minhas amigas, elas são irmãs. É tanto Tereza e Augusta Silva. Uma caiu, fraturou o joelho, operou, tá relativamente bem, mas a Tereza, a Augusta, ela está entubada, ela teve AVC e ela está entubada. Peço oração por elas, são minhas amigas, lá desde a infância, lá da Igreja Santa Terezinha do Jurunas. Salve Maria Imaculada, bom dia.
0: Amém. Juntos então rezemos por você e toda a sua família, todos os nossos ouvintes. Vamos ao telefone. Alô, bom dia. Quem fala?
3: Bom dia. Quem fala é Cícero Teixeira da Silva, de Maceió, Alagoas, aqui no Nordeste.
0: Não entendi seu primeiro nome?
3: Cícero Teixeira da Silva, de Maceió, Alagoas, aqui no Nordeste.
0: Seja bem-vindo, meu irmão. Bom dia. Vamos ouvir suas intenções.
3: Cícero Teixeira da Silva, de Maceió, Alagoas.
0: Sim, pode apresentar suas intenções. Você pode apresentar suas intenções, tá bom?
3: Minhas intenções são as seguintes. Intenção do Espírito Santo de Deus, que nos guia e santifica. Intenção das almas do purgatório. Intenção das cinco chagas, mostra o partido do nosso Senhor Jesus Cristo. Intenção do homem da guarda. Intenção Amém.
0: Amém. É Lincoln, né? Vamos pedir, por gentileza, para você abaixar o volume do seu rádio. Fica melhor para você nos ouvir, tá? E não te atrapalha. Então vamos rezar por você, por toda a sua família, por cada um dos nossos ouvintes. E nesse primeiro mistério glorioso, nós contemplamos a ressurreição de nosso Senhor Jesus Cristo. Pai nosso que estais nos céus, santificado seja o vosso nome. Venha a nós o vosso reino. Seja feita a vossa vontade, assim na terra como no céu.
3: O pão nosso de cada dia dá-nos hoje. Perdoa as nossas ofensas, como nós perdoamos a quem nos tem ofendido. Não nos deixe cair de tentação, mas livra-nos todos nós, Senhor dos maus. Amém.
0: Ave Maria, cheia de graça, o Senhor é convosco. Bendita sois vós entre as mulheres, e bendito é o fruto do vosso ventre, Jesus.
3: Santa Maria, Mãe de Deus, rogai por nós, todos os pecadores, agora e na hora de nossa morte. Amém.
0: Ave Maria, cheia de graça, o Senhor é convosco. Bendita sois vós entre as mulheres, e bendito é o fruto do vosso ventre, Jesus.
3: Santa Maria, Mãe de Deus, rogai por nós, os pecadores, agora e na hora de nossa morte. Amém, Senhor.
0: Ave Maria, cheia de graça, o Senhor é convosco. Bendita sois vós entre as mulheres, e bendito é o fruto do vosso ventre, Jesus.
3: Santa Maria, Mãe de Deus, rogai por nós, os pecadores, agora e na hora de nossa morte. Amém, Senhor.
0: Ave Maria, cheia de graça, o Senhor é convosco. Bendita sois vós entre as mulheres, e bendito é o fruto do vosso ventre, Jesus.
3: Santa Maria, Mãe de Deus, rogai por nós, os pecadores, agora e na hora da nossa morte. Amém, Senhor.
0: Ave Maria, cheia de graça, o Senhor é convosco. Bendita sois vós entre as mulheres, e bendito é o fruto do vosso ventre, Jesus.
3: Santa Maria, Mãe de Deus, rogai por nós, os pecadores, agora e na hora da nossa morte. Amém, Senhor.
0: Ave Maria, cheia de graça, o Senhor é convosco. Bendita sois vós entre as mulheres, e bendito é o fruto do vosso ventre, Jesus.
3: Santa Maria, Mãe de Deus, rogai por nós, os pecadores, agora e na hora da nossa morte. Amém, Senhor.
0: Ave Maria, cheia de graça, o Senhor é convosco. Bendita sois vós entre as mulheres, e bendito é o fruto do vosso ventre, Jesus.
3: Santa Maria, Mãe de Deus, rogai por nós, os pecadores, agora e na hora de nossa morte. Amém, Senhor.
0: Ave Maria, cheia de graça, o Senhor é convosco. Bendita sois vós entre as mulheres, e bendito é o fruto do vosso ventre, Jesus.
3: Santa Maria, Mãe de Deus, rogai por nós, os pecadores, agora e na hora da nossa morte. Amém, Senhor.
0: Ave Maria, cheia de graça, o Senhor é convosco. Bendita sois vós entre as mulheres, e bendito é o fruto do vosso ventre, Jesus.
3: Santa Maria, Mãe de Deus, rogai por nós, os pecadores, agora e na hora da nossa morte. Amém, Senhor.
0: Ave Maria, cheia de graça, o Senhor é convosco. Bendita sois vós entre as mulheres, e bendito é o fruto do vosso ventre, Jesus.
3: Santa Maria, Mãe de Deus, rogai por nós, os pecadores, agora e na hora de nossa morte. Amém, Senhor.
0: Glória ao Pai, ao Filho e ao Espírito Santo.
3: Como era no princípio, agora e sempre, por todos os séculos, assim, amém.
0: Ó meu Jesus,
3: perdoai-nos, livrai-nos do fogo do inferno, levai todas as almas para o céu e socorre-nos principalmente. As que mais quiserem, especialmente nossos filhos e filhas.
0: Ó Maria concebida sem pecado,
3: rogai a Deus por nós que recorremos a vós, Senhora.
0: E por todos quantos não recorrem a vós, especialmente pelos inimigos da Santa Igreja e por todos quantos são a vós recomendados. Nosso muito obrigado, Lincoln. Um ótimo dia e que a paz de Jesus e o amor de Maria permaneçam com você e toda a sua família. Reze conosco ligando 0 operadora 11 4397 6520. Vamos rezar juntos. Intenções do Edmar de Betim, o Paulo César de Tabira, Pernambuco. Também rezamos por Beto Machado em Divinópolis, as intenções do Renato Matias de Divinópolis. Também rezamos por Alessandro Ferreira, São José da Varginha, Minas Gerais. Rezamos também com Edgar Dantas de Marituba, no Pará. A Josineide Maria de São Paulo, capital, pelas intenções do Edmar de São Edmar João de São Sebastião do Oeste, Minas Gerais. O Rafael Lima de Macapá, Amapá. E a Rose, também a Maria Esther de São Paulo. Rezamos ainda por Pedro Chaves de Concórdia, do Pará. Maria Jandira de Santo André, São Paulo. Vamos também ouvir aqui a intenção, Fábio Eustáquio em Divinópolis, bom dia.
4: Meu amigo Leandro, Deus te abençoe, é o Fábio Eustáquio, Divinópolis, Minas Gerais.
0: Amém.
4: Gostaria, Leandro, de colocar minha sogra Marta em oração, que está internada, viu? E também deixar minha família, minha esposa Marília, minhas filhas Maria Luísa e Nicole, a minha querida amiga e irmã Eliana de Rio Largo, todos os enfermos, todos aqueles que estão precisando de oração, viu? Todo aquele que sofre de depressão, síndrome do pânico, ansiedade, viu? E um abraço, viu, meu irmão? Tô te acompanhando também durante a madrugada, viu? Um grande abraço. E também deixei em oração, né? Nosso amigo Beto Machado e a esposa dele, a Jussara. Que Deus possa abençoar sempre ele, viu? Um cara bacana demais. E salve Maria Imaculada.
0: Salve Maria Imaculada, Fábio, obrigado, hein? Grande abraço. Quanto tempo. Vamos também ouvir aqui a intenção da nossa ouvinte Margarida. Foi um áudio bem rapidinho, Margarida de Mauá.
5: Oi, estamos com você, Margarida Roque de Mauá. Salve Maria Imaculada.
0: Salve Maria Imaculada, Maria Margarida. Tem um áudio aqui também. Vamos rezar com o Anderson de Divinópolis.
6: Ô Leandro, meu querido, coloquei em oração aí. Leandro, ontem o negócio é o fora do ar, o que aconteceu aí? Com Deus aí, viu? Coloquei em oração aí. E agradecer o dia meu, de todo mundo aí que estão no escuta aí, falou? Salve Maria Imaculada, rezemos ao Senhor, Senhor, escutai a nossa prece. Só alegria, Leandro.
0: Graças a Deus, só alegria, um abraço fraterno, obrigado. Vamos ao telefone, alô, bom dia.
7: Alô, bom dia, Leandro, salve Maria Imaculada.
0: Salve Maria Imaculada, quem fala?
7: A Eva Sueli de Pacaembu.
0: Seja bem-vinda, Eva Sueli, vamos ouvir suas intenções, irmã.
7: Para você e toda a sua família, Leandro.
0: Obrigado.
7: Para o Rivaldo e toda a família dele. Para todos aí da milícia, para o meu grande amigo Nino de Osasco, para minha grande amiga Nice de Irapuru, para minha amiga Paula, para minha amiga Fátima, para todos que fazem o tratamento do câncer, para todos que estão acamados, para todos que estão nesse momento de oração conosco, com o terço na mão, para toda a minha família e para mim. Salve Maria Imaculada.
0: Que bom, então rezemos juntos por todas as suas intenções, por cada um dos nossos ouvintes e milites. Nesse segundo mistério glorioso, contemplamos a ascensão de nosso Senhor Jesus Cristo ao céu. Pai nosso que estais nos céus, santificado seja o vosso nome. Venha a nós o vosso reino, seja feita a vossa vontade, assim na terra como no céu.
7: O pão nosso de cada dia nos dai hoje. Perdoai as nossas ofensas, assim como nós perdoamos a quem nos tem ofendido. E não nos deixeis cair em tentação, mas livrai-nos do mal. Amém.
0: Ave Maria, cheia de graça, o Senhor é convosco. Bendita sois vós entre as mulheres, e bendito é o fruto do vosso ventre, Jesus.
7: Santa Maria, Mãe de Deus, rogai por nós, pecadores, agora e na hora de nossa morte. Amém.
0: Ave Maria, cheia de graça, o Senhor é convosco. Bendita sois vós entre as mulheres, e bendito é o fruto do vosso ventre, Jesus.
7: Santa Maria, Mãe de Deus, rogai por nós, pecadores, agora e na hora de nossa morte. Amém.
0: Ave Maria, cheia de graça, o Senhor é convosco. Bendita sois vós entre as mulheres, e bendito é o fruto do vosso ventre, Jesus.
7: Santa Maria, Mãe de Deus, rogai por nós, pecadores, agora e na hora de nossa morte. Amém.
0: Ave Maria, cheia de graça, o Senhor é convosco. Bendita sois vós entre as mulheres, e bendito é o fruto do vosso ventre, Jesus.
7: Santa Maria, Mãe de Deus, rogai por nós, pecadores, agora e na hora de nossa morte. Amém.
0: Ave Maria, cheia de graça, o Senhor é convosco. Bendita sois vós entre as mulheres, e bendito é o fruto do vosso ventre, Jesus.
7: Santa Maria, Mãe de Deus, rogai por nós, pecadores, agora e na hora de nossa morte. Amém.
0: Ave Maria, cheia de graça, o Senhor é convosco. Bendita sois vós entre as mulheres, e bendito é o fruto do vosso ventre, Jesus.
7: Santa Maria, Mãe de Deus, rogai por nós, pecadores, agora e na hora de nossa morte. Amém.
0: Ave Maria, cheia de graça, o Senhor é convosco. Bendita sois vós entre as mulheres, e bendito é o fruto do vosso ventre, Jesus.
7: Santa Maria, Mãe de Deus, rogai por nós, pecadores, agora e na hora de nossa morte. Amém.
0: Ave Maria, cheia de graça, o Senhor é convosco. Bendita sois vós entre as mulheres, e bendito é o fruto do vosso ventre, Jesus.
7: Santa Maria, Mãe de Deus, rogai por nós, pecadores, agora e na hora de nossa morte. Amém.
0: Ave Maria, cheia de graça, o Senhor é convosco. Bendita sois vós entre as mulheres, e bendito é o fruto do vosso ventre, Jesus.
7: Santa Maria, Mãe de Deus, rogai por nós, pecadores, agora e na hora de nossa morte. Amém.
0: Ave Maria, cheia de graça, o Senhor é convosco. Bendita sois vós entre as mulheres, e bendito é o fruto do vosso ventre, Jesus.
7: Santa Maria, Mãe de Deus, rogai por nós, pecadores, agora e na hora de nossa morte. Amém.
0: Glória ao Pai, ao Filho e ao Espírito Santo.
7: Assim como era no princípio, agora e para sempre. Amém.
0: Ó meu Jesus,
7: perdoai, livrai do fogo do inferno, levai as almas todas para o céu e socorrei principalmente os que mais precisarem da nossa infinita misericórdia.
0: Ó Maria concebida sem pecado,
7: rogai por nós que recorremos a vós e por todos quantos não recorrem a vós, especialmente pelos inimigos da Santa Igreja e por todos quantos são a vós recomendados. Salve Maria Imaculada.
0: Amém. Muito obrigado, Eva Sueli. Que Jesus e Maria abençoem a você e a toda a sua família. Salve Maria Imaculada. Ligue, participe. 0 operadora 11 4397 6520. 4397-6520. Intenções da Jane Oliveira de Arapongas, no Paraná. O Edinaldo Lins de Belém do Pará. Pelo João de Mirassol, interior de São Paulo. Também rezamos com as intenções do nosso ouvinte Antônio Celso de Engenheiro Caldas. Corrigindo, Antônio Celso de Pará de Minas, Minas Gerais, toda a sua família. E Maria da Silva e Zé Soares de Engenheiro Caldas, Minas Gerais. Também está rezando com a gente Milena Rosângela de São Paulo, Nancy Souza de Acará, no Pará. Também o Roberto de Londrina, no Paraná. A Valéria Santos de Irapuã, interior de São Paulo. Também está rezando conosco José da Silva de Itaim Paulista, São Paulo. Erenilda de Cruzeiro do Oeste, no Paraná. O Antônio José do Couto de Pará de Minas, Minas Gerais. A Lorena Pastore de Vacaria, no Rio Grande do Sul. Vamos também ouvir a intenção do Mauro de Divinópolis. Mauro Silva, bom dia.
8: Bom dia, Leandro. Salve Maria Imaculada. Peço oração para mim, para minha família, minha esposa Irani, minhas duas filhas, a mais velha Sabrina, a mais nova Marília. E peço oração para o meu amigo Beto Machado e sua família. Salve Maria Imaculada. É o Mauro de Divinópolis, salve, Minas Gerais.
0: Salve Maria Imaculada, grande abraço. Vamos ouvir aqui nosso ouvinte Eliette, acho que é da Bahia.
9: Leandro, bom dia. Salve Maria Imaculada. Coloca meu nome no texto, por favor. Eu sou Eliette Tietchan, sou Milite. Estou doente, por favor, coloca meu nome no texto.
0: Deus abençoe, viu, Eliette de Jequié, na Bahia. Também a Cleide Tur, de Carmo do Cajuru, Minas Gerais. Bom dia, Cleide.
10: Bom dia, Leandro. Louvado seja nosso Jesus Cristo, salve Maria, Mãe Imaculada. Aqui é a Cleide Tur, de Carmo do Cajuru. Eu quero agradecer pela noite, pelo final de semana, pelo passar de aniversário do pequeno Mirt Luan Alves Dutra, dia 18, por tantos aniversariantes de maio, pelas todas as mães, em especial as mães que sofrem com os filhos nas drogas, pela final da guerra, pela união das famílias, em especial a minha família, e pela cirurgia da Creuza Maria, minha amiga, a mãe do Alves, que vai fazer a cirurgia hoje. Que Deus abençoe a cirurgia dela, que Nossa Senhora esteja com as enfermeiras e Jesus com o médico que vai fazer a cirurgia, que possa tudo transcorrer bem. E que Deus também abençoe, me dá força e saúde para poder estar ajudando as pessoas que precisarem de mim. Salve Maria, Mãe Imaculada, paz e bem.
0: Amém. Salve Maria Imaculada, paz e bem. Rezemos com confiança e ligue para a gente, 0-11-4397-6520. Deus abençoe todas as intenções. O José da Silva manda um áudio também.
11: Deus abençoe o seu dia, Evandro. Deus abençoe o seu dia, meu dia, nosso dia. Caminhar ao Santo Terço. Eu e Deus, Deus e eu. Para todos nós, né? E vamos rezar também o Rosário sobre todos nós, com todos nós. Os mimites, né? E os que não são mimites, que possam ser ainda, né? Amém, amém, amém. Evaldo.
0: Amém. Grande abraço. Obrigado, José da Silva de Itaim Paulista. Deus abençoe, viu? E todas as intenções que trazemos em nossos corações, entregando, depositando no coração imaculado de Maria, no Sagrado Coração de Jesus, as nossas intenções. Rezemos então, colocando em oração todos que não podem participar neste momento. Vamos, no terceiro mistério glorioso, vamos contemplar a descida do Espírito Santo sobre Maria Santíssima e os apóstolos reunidos no cenáculo. Pai nosso que estais nos céus, santificado seja o vosso nome. Venha a nós o vosso reino. Seja feita a vossa vontade, assim na terra como no céu. O pão nosso de cada dia nos dai hoje. Perdoai-nos as nossas ofensas, assim como nós perdoamos a quem nos tem ofendido. E não nos deixeis cair em tentação, mas livrai-nos do mal. Amém. Ave Maria, cheia de graça, o Senhor é convosco. Bendita sois vós entre as mulheres, e bendito é o fruto do vosso ventre, Jesus. Santa Maria, Mãe de Deus, rogai por nós, pecadores, agora e na hora de nossa morte. Amém. Ave Maria, cheia de graça, o Senhor é convosco. Bendita sois vós entre as mulheres, e bendito é o fruto do vosso ventre, Jesus. Santa Maria, Mãe de Deus, rogai por nós, pecadores, agora e na hora de nossa morte. Amém. Ave Maria, cheia de graça, o Senhor é convosco. Bendita sois vós entre as mulheres, e bendito é o fruto do vosso ventre, Jesus. Santa Maria, Mãe de Deus, rogai por nós, pecadores, agora e na hora de nossa morte. Amém. Ave Maria, cheia de graça, o Senhor é convosco. Bendita sois vós entre as mulheres, e bendito é o fruto do vosso ventre, Jesus. Santa Maria, Mãe de Deus, rogai por nós, pecadores, agora e na hora de nossa morte. Amém. Ave Maria, cheia de graça, o Senhor é convosco. Bendita sois vós entre as mulheres, e bendito é o fruto do vosso ventre, Jesus. Santa Maria, Mãe de Deus, rogai por nós, pecadores, agora e na hora de nossa morte. Amém. Ave Maria, cheia de graça, o Senhor é convosco. Bendita sois vós entre as mulheres, e bendito é o fruto do vosso ventre, Jesus. Santa Maria, Mãe de Deus, rogai por nós, pecadores, agora e na hora de nossa morte. Amém. Ave Maria, cheia de graça, o Senhor é convosco. Bendita sois vós entre as mulheres, e bendito é o fruto do vosso ventre, Jesus. Santa Maria, Mãe de Deus, rogai por nós, pecadores, agora e na hora de nossa morte. Amém. Ave Maria, cheia de graça, o Senhor é convosco. Bendita sois vós entre as mulheres, e bendito é o fruto do vosso ventre, Jesus. Santa Maria, Mãe de Deus, rogai por nós, pecadores, agora e na hora de nossa morte. Amém. Ave Maria, cheia de graça, o Senhor é convosco. Bendita sois vós entre as mulheres, e bendito é o fruto do vosso ventre, Jesus. Santa Maria, Mãe de Deus, rogai por nós, pecadores, agora e na hora de nossa morte. Amém. Ave Maria, cheia de graça, o Senhor é convosco. Bendita sois vós entre as mulheres, e bendito é o fruto do vosso ventre, Jesus. Santa Maria, Mãe de Deus, rogai por nós, pecadores, agora e na hora de nossa morte. Amém. Glória ao Pai, ao Filho e ao Espírito Santo, como era no princípio, agora e sempre. Amém. Ó meu Jesus, perdoai-nos, livrai-nos do fogo do inferno, levai as almas todas para o céu e socorrei principalmente as que mais precisarem. Ó Maria concebida sem pecado, rogai por nós que recorremos a vós, e por todos quantos não recorrem a vós, especialmente pelos inimigos da Santa Igreja, e por todos quantos são a vós recomendados. Ligue você também, participe com a gente no 0 operadora 11 4397-6520, telefone do ouvinte. 4397-6520. Reze conosco. Vamos colocar em oração as intenções da Lourdes de Pongai, São Paulo. Também Eliane de Ávila, de Conselheiro Lafayette, Minas Gerais. Falei no comecinho, mas acho que ele não ouviu. O Hamilton Ramos de Pamplona, na Espanha. Deus abençoe você, viu, meu irmão? E todos aí da sua família, sua intenção particular. Está rezando com a gente também o Donizete de Novo Horizonte, interior de São Paulo, o Roberto de Londrina, no Paraná, o Edson Naif de Parapanim, no Pará, nossas orações. Também a Valmira Santos de Lusiânia, Goiás, pela Gorete de Campina Grande, na Paraíba, pela Iraci do Guarujá, litoral de São Paulo, pela Conceição de Santos, São Paulo, e também o Fernando Lacerda em Fortaleza, no Ceará. Obrigado pela participação. Antônio Marcos de Pará de Minas, Minas Gerais. Vamos ouvir aqui a intenção, agradecendo a participação do Wilson de São Vicente, São Paulo. Bom dia, Wilson Plácido.
12: E Leandro, salve Maria Imaculada, Wilson Plácido, Baixada Santista em São Vicente, mas no momento mesmo estou na Paraíba, ao lado de Campina Grande. Um abraço para Goete e Campina Grande, que ela tá ligadinha. Tô na área, hein, Goete? Derruba não, que é pênalti, hein? Salve Maria Imaculada.
0: Muito bem, boa viagem, bom trabalho aí, hein? Deus abençoe. E também vamos ouvir a Maria Evangelista de Santo Antônio do Pontal, Minas.
13: Bom dia, Leandro. Bom dia a todos vocês do Grupo Fogão de Lenha. Hoje eu só quero agradecer, porque ontem eu saí de casa 8 horas da manhã para fazer um risco cirúrgico e fazer o anestesista. Graças a Deus, deu tudo certo. E já marquei a minha consulta com o médico para o dia 2 do mês 7 para passar para fazer a cirurgia. Só tenho que agradecer a Deus. Muito obrigado, Jesus e Maria e José. É o que eu tenho para agradecer a nosso Senhor Jesus Cristo. Salve Maria Imaculada, é Maria Evangelista de Santo Antônio do Pontal.
0: Amém. Deus abençoe todas as suas intenções, cada um dos nossos ouvintes. Vamos ao telefone. Alô, bom dia, quem fala?
14: Bom dia, meu grande amigo Leandro. Estou ligando de novo, porque ninguém ligou, então estou ligando. Adolfo da cidade de Santos.
0: Sim, Adolfo, seja bem-vindo novamente. Vamos ouvir as suas intenções, irmão.
14: Então, eu peço, por favor, orações para minha garganta. Eu não estou bem, mas mesmo assim eu faço questão de ligar e rezar, porque é importantíssimo que as pessoas se esforcem para ligar e rezar esse terço, né? Esse Santo Rosário. E orar pelas pessoas moradoras de rua, que eu presencio muito aqui no ambiente de trabalho, né?
0: Sim.
14: Pessoas que abaixo de chuva estão morando aí na rua, não tem onde morar, moram na rua, passando necessidade. Pessoas que estão doentes, pessoas que estão hospitalizadas, né? Os enfermeiros, médicos, todas as pessoas que estão com problema de modo geral, né? Obrigado.
0: Amém. Então rezemos por eles, por cada um dos nossos ouvintes. E agora vamos ao quarto mistério, vamos contemplar a Assunção de Nossa Senhora ao céu. Pai nosso que estais nos céus, santificado seja o vosso nome. Venha a nós o vosso reino, seja feita a vossa vontade, assim na terra como no céu.
14: Pão nosso de cada dia nos dai hoje, perdoai as nossas ofensas, assim como nós perdoamos a quem nos tem ofendido. Não deixeis cair em tentação, mas livrai-nos do mal. Amém.
0: Ave Maria, cheia de graça, o Senhor é convosco. Bendita sois vós entre as mulheres, e bendito é o fruto do vosso ventre, Jesus.
14: Santa Maria, Mãe de Deus, rogai por nós, pecadores, agora e na hora de nossa morte. Amém.
0: Ave Maria, cheia de graça, o Senhor é convosco. Bendita sois vós entre as mulheres, e bendito é o fruto do vosso ventre, Jesus.
14: Santa Maria, Mãe de Deus, rogai por nós, pecadores, agora e na hora de nossa morte. Amém.
0: Ave Maria, cheia de graça, o Senhor é convosco. Bendita sois vós entre as mulheres, e bendito é o fruto do vosso ventre, Jesus.
14: Santa Maria, Mãe de Deus, rogai por nós, pecadores, agora e na hora de nossa morte. Amém.
0: Ave Maria, cheia de graça, o Senhor é convosco. Bendita sois vós entre as mulheres, e bendito é o fruto do vosso ventre, Jesus.
14: Santa Maria, Mãe de Deus, rogai por nós, pecadores, agora e na hora de nossa morte. Amém.
0: Ave Maria, cheia de graça, o Senhor é convosco. Bendita sois vós entre as mulheres, e bendito é o fruto do vosso ventre, Jesus.
14: Santa Maria, Mãe de Deus, rogai por nós, pecadores, agora e na hora de nossa morte. Amém.
0: Ave Maria, cheia de graça, o Senhor é convosco. Bendita sois vós entre as mulheres, e bendito é o fruto do vosso ventre, Jesus.
14: Santa Maria, Mãe de Deus, rogai por nós, pecadores, agora e na hora de nossa morte. Amém.
0: Ave Maria, cheia de graça, o Senhor é convosco. Bendita sois vós entre as mulheres, e bendito é o fruto do vosso ventre, Jesus.
14: Santa Maria, Mãe de Deus, rogai por nós, pecadores, agora e na hora de nossa morte. Amém.
0: Ave Maria, cheia de graça, o Senhor é convosco. Bendita sois vós entre as mulheres, e bendito é o fruto do vosso ventre, Jesus.
14: Santa Maria, Mãe de Deus, rogai por nós, pecadores, agora e na hora de nossa morte. Amém.
0: Ave Maria, cheia de graça, o Senhor é convosco. Bendita sois vós entre as mulheres, e bendito é o fruto do vosso ventre, Jesus.
14: Santa Maria, Mãe de Deus, rogai por nós, pecadores, agora e na hora de nossa morte. Amém.
0: Ave Maria, cheia de graça, o Senhor é convosco. Bendita sois vós entre as mulheres, e bendito é o fruto do vosso ventre, Jesus.
14: Santa Maria, Mãe de Deus, rogai por nós, pecadores, agora e na hora de nossa morte. Amém.
0: Glória ao Pai, ao Filho e ao Espírito Santo.
14: Assim como era no princípio, agora e sempre. Amém.
0: Ó meu Jesus,
14: perdoai-nos, levai-nos do fogo do inferno, levai as almas todas para o céu, socorrei principalmente as que mais precisarem da vossa santa e infinita misericórdia.
0: Ó Maria concebida sem pecado,
14: rogai por nós que recorremos a vós e por todos que não recorrem a vós, especialmente pelos inimigos da Santa Igreja e por todos quantos são vós recomendados.
0: Amém, Adolfo, muito obrigado, um ótimo dia, bom trabalho, salve Maria Imaculada. Rezando com você e por você, obrigado, rezamos pela Ana Cristina de São Bernardo do Campo, São Paulo, bom dia, obrigado pela doação, vamos encaminhar para a central de relacionamento, tá? Deus abençoe também as intenções de Haroldo Maciel de João Pessoa, na Paraíba, reza conosco também. A Lourdes, eu falei errado o nome da cidade, é Pongaí, interior de São Paulo. Deus abençoe, minha irmã. Também rezamos com as intenções de nosso ouvinte Maria de Lourdes, de Santo André, São Paulo. Também rezamos com o Marco Azevedo, de Belém do Pará. Vamos ouvir mais algumas intenções. Agradecemos a Maria Elizabeth de Maceió. Bom dia.
15: Peço oração pela minha família, principalmente pela uma neta que está me dando muito trabalho, para que Jesus tire tudo de que está perturbando ela, essa ansiedade. E por quem estiver precisando de oração, por nós, que Jesus, e agradecer a Deus por tudo, pelas almas de purgatório, pela saúde dos enfermos, por todos aqueles que estejam necessitando de uma oração. Sabe, Maria Imaculada, Elizabeth e Maceió.
0: Amém, Elizabeth. Salve Maria Imaculada. Também rezamos pelo Edivaldo de Maceió, Alagoas. Muito obrigado. Rezando com a gente, também a intenção de Zé Riba, de Primeira Cruz, Maranhão.
16: Bom dia, Leandro. Bom dia. Peço oração por todas as almas. Graça alcançada, tá bom? Pra minha namorada também de seis. E por todos vocês. Zé Riba, de Primeira Cruz, no Maranhão. Salve Maria Imaculada.
0: Salve Maria Imaculada, Deus abençoe, viu? Também Aloísio.
17: Bom dia, Leandro. Sou Aloísio de Marcelo Lagos. Peço oração para a cura da depressão da minha esposa Francisca e de todos aqueles que estão com depressão neste momento. Bom dia, salve Maria Imaculada.
0: Salve Maria Imaculada, viu? Todos, muitas mensagens. Ivonei e Adriana de Belém, a Maria de Lourdes de São Bernardo, também a Marciana de Esmeraldas, Minas Gerais, o Renilton de Betim, Minas Gerais. Também agradecemos aqui Maria do Nascimento de Poço das Trincheiras, Alagoas, Josilene de Garanhuns, Pernambuco. Também está rezando com a gente Adeildo Braz de Major Isidoro, Alagoas, Suzete Monte em Fortaleza, Luísa Vieira de Fortaleza, Márcio de Aquiraz, a Cícera Ramos de Santana do Ipanema, Maria das Graças de Guarulhos, também José Vitor de Londrina, o Adelmes em Divinópolis. Todos eles mandaram áudios, muitos, muitos. Então vamos rezar por todos que não puderam participar também. Vamos ao telefone, bom dia, quem fala?
18: Bom dia, Mário Torres da Holândia, City Vitória.
0: Seja bem-vindo, Mário. Salve Maria Imaculada.
18: Salve Maria Imaculada.
0: Vamos ouvir suas intenções.
18: Minha intenção para mim é agradecer a Deus pelo mais um dia de vida, já pela minha neta Isadora, que sempre está meio doente, e também para todos os doentes, pela paz do mundo, pela minha comunidade aqui de São Rafael, para todos os ouvintes da Rádio Imaculada, da Rádio Alvorada de Londrina, pela paz do mundo. Amém.
0: Amém. Obrigado, Mário. Todos os nossos ouvintes, rezemos juntos por todas essas intenções. Nesse quinto mistério glorioso, contemplamos a coroação de Nossa Senhora como Rainha do céu e da terra. Pai nosso que estais nos céus, santificado seja o vosso nome. Venha a nós o vosso reino. Seja feita a vossa vontade, assim na terra como no céu.
18: O pão nosso de cada dia nos dai hoje, perdoai as nossas ofensas, assim como nós perdoamos a quem nos tem ofendido. E não deixeis cair em tentação, mas livrai-nos do mal. Amém.
0: Ave Maria, cheia de graça, o Senhor é convosco. Bendita sois vós entre as mulheres, e bendito é o fruto do vosso ventre, Jesus.
18: Santa Maria, Mãe de Deus, rogai por nós, pecadores, agora e na hora de nossa morte. Amém.
0: Ave Maria, cheia de graça, o Senhor é convosco. Bendita sois vós entre as mulheres, e bendito é o fruto do vosso ventre, Jesus.
18: Santa Maria, Mãe de Deus, rogai por nós, pecadores, agora e na hora de nossa morte. Amém.
0: Ave Maria, cheia de graça, o Senhor é convosco. Bendita sois vós entre as mulheres, e bendito é o fruto do vosso ventre, Jesus.
18: Santa Maria, Mãe de Deus, rogai por nós, pecadores, agora e na hora de nossa morte. Amém.
0: Ave Maria, cheia de graça, o Senhor é convosco. Bendita sois vós entre as mulheres, e bendito é o fruto do vosso ventre, Jesus.
18: Santa Maria, Mãe de Deus, rogai por nós, pecadores, agora e na hora de nossa morte. Amém.
0: Ave Maria, cheia de graça, o Senhor é convosco. Bendita sois vós entre as mulheres, e bendito é o fruto do vosso ventre, Jesus.
18: Santa Maria, Mãe de Deus, rogai por nós, pecadores, agora e na hora de nossa morte. Amém.
0: Ave Maria, cheia de graça, o Senhor é convosco. Bendita sois vós entre as mulheres, e bendito é o fruto do vosso ventre, Jesus.
19: Santa Maria, Mãe de Deus, rogai por nós, pecadores, agora e na hora de nossa morte. Amém.
0: Ave Maria, cheia de graça, o Senhor é convosco. Bendita sois vós entre as mulheres, e bendito é o fruto do vosso ventre, Jesus.
19: Santa Maria, Mãe de Deus, rogai por nós, pecadores, agora e na hora de nossa morte. Amém.
0: Ave Maria, cheia de graça, o Senhor é convosco. Bendita sois vós entre as mulheres, e bendito é o fruto do vosso ventre, Jesus.
19: Santa Maria, Mãe de Deus, rogai por nós, pecadores, agora e na hora de nossa morte. Amém.
0: Ave Maria, cheia de graça, o Senhor é convosco. Bendita sois vós entre as mulheres, e bendito é o fruto do vosso ventre, Jesus.
19: Santa Maria, Mãe de Deus, rogai por nós, pecadores, agora e na hora de nossa morte. Amém.
0: Ave Maria, cheia de graça, o Senhor é convosco. Bendita sois vós entre as mulheres, e bendito é o fruto do vosso ventre, Jesus.
19: Santa Maria, Mãe de Deus, rogai por nós, pecadores, agora e na hora de nossa morte. Amém.
0: Glória ao Pai, ao Filho e ao Espírito Santo.
19: Como era no princípio, agora e sempre, todos os séculos dos séculos. Amém.
0: Ó meu Jesus.
19: Meu Jesus, perdoai-me, livrai-me do fogo do inferno. Levar as almas todas para o céu e socorrer justamente as que mais precisarem na vossa infinita misericórdia.
0: Ó Maria concebida sem pecado,
19: rogai por nós, recorremos a vós, por tudo quanto não recorre a vós, especialmente os inimigos da Santa Igreja, e por tudo quanto somos recomendado. Amém.
0: Amém.
19: Salve Maria, Leandro.
0: Muito obrigado pela participação, Mário Torrezan, um ótimo dia e que a paz de Jesus e o amor de Maria permaneçam com você e toda a sua família.

infinitas graças vos damos, ó soberana rainha, pelos benefícios que todos os dias recebemos de vossas mãos maternais. Dignai-vos agora e para sempre tomar-nos debaixo de vosso poderoso amparo. E para melhor vos agradecer, os saudamos com uma salve, rainha. Salve, rainha, mãe de misericórdia, vida, doçura e esperança nossa, salve. A vós bradamos os degredados filhos de Eva. A vós suspiramos, gemendo e chorando neste vale de lágrimas. Eia, pois, advogada nossa, esses vossos olhos misericordiosos a nós volvei. E depois deste desterro, mostrai-nos Jesus, bendito fruto do vosso ventre. Ó clemente, ó piedosa, ó doce sempre Virgem Maria, rogai por nós, Santa Mãe de Deus, para que sejamos dignos das promessas de Cristo. Amém. E neste momento vamos louvar a Deus e a Nossa Mãe Santíssima através da ladainha de Nossa Senhora. Senhor, tende piedade de nós. Senhor, tende piedade de nós. Jesus Cristo, tende piedade de nós. Jesus Cristo, tende piedade de nós. Senhor, tende piedade de nós. Senhor, tende piedade de nós. Jesus Cristo, ouvi-nos. Jesus Cristo, ouvi-nos. Jesus Cristo, atendei-nos. Jesus Cristo, atendei-nos. Deus Pai dos céus, tende piedade de nós. Deus Filho, Redentor do mundo, tende piedade de nós. Deus Espírito Santo, tende piedade de nós. Santíssima Trindade, que sois um só Deus, tende piedade de nós. Santa Maria, rogai por nós. Santa Mãe de Deus, rogai por nós. Santa Virgem das Virgens, rogai por nós. Mãe de Jesus Cristo, rogai por nós. Mãe da Divina Graça, rogai por nós. Mãe de Esperança, rogai por nós. Mãe Puríssima, rogai por nós. Mãe Castíssima, rogai por nós. Mãe Imaculada, rogai por nós. Mãe Intacta, rogai por nós. Mãe Amável, rogai por nós. Mãe Admirável, rogai por nós. Mãe do Bom Conselho, rogai por nós. Mãe do Criador, rogai por nós. Mãe do Salvador, rogai por nós. Mãe da Igreja, rogai por nós. Mãe de Misericórdia, rogai por nós. Virgem Prudentíssima, rogai por nós. Virgem Venerável, rogai por nós. Virgem Louvável, rogai por nós. Virgem Poderosa, rogai por nós. Virgem Benigna, rogai por nós. Virgem Fiel, rogai por nós. Espelho de Justiça, rogai por nós. Sede de Sabedoria, rogai por nós. Causa de nossa alegria, rogai por nós. Vaso espiritual, rogai por nós. Vaso honorífico, rogai por nós. Vaso insigne de devoção, rogai por nós. Rosa mística, rogai por nós. Torre de Davi, rogai por nós. Torre de Marfim, rogai por nós. Casa de Ouro, rogai por nós. Arca da Aliança, rogai por nós. Porta do Céu, rogai por nós. Estrela da Manhã, rogai por nós. Saúde dos enfermos, rogai por nós. Refúgio dos pecadores, rogai por nós. Auxílio dos refugiados, rogai por nós. Consoladora dos aflitos, rogai por nós. Auxílio dos cristãos, rogai por nós. Rainha dos anjos, rogai por nós. Rainha dos patriarcas, rogai por nós. Rainha dos profetas, rogai por nós. Rainha dos apóstolos, rogai por nós. Rainha dos mártires, rogai por nós. Rainha dos confessores, rogai por nós. Rainha das virgens,
rogai por nós. Rainha de todos os santos, rogai por nós. Rainha concebida sem pecado original, rogai por nós. Rainha assunta ao céu, rogai por nós. Rainha do Santo Rosário, rogai por nós. Rainha da Família, rogai por nós. Rainha da Paz, rogai por nós. Cordeiro de Deus, que tirais o pecado do mundo, perdoai-nos, Senhor. Cordeiro de Deus, que tirais o pecado do mundo, ouvi-nos, Senhor. Cordeiro de Deus, que tirais o pecado do mundo, tende piedade de nós. Oremos. Senhor nosso Deus, concedei-nos sempre saúde de alma e corpo, e fazei que, pela intercessão da Virgem Maria,

4:56, horário de Brasília. Bom dia para você, meu amigo, minha amiga. E terminando, né, a primeira edição do programa Igreja no Rádio, depois desse maravilhoso momento de oração, rezando o Santo Rosário. Um abraço muito carinhoso para você, você que vai ficar com a gente para o Fogão de Lenha daqui a pouquinho. Vamos juntos, eu e Rivaldo Chagas, até às 6 da manhã. Fique com Deus, paz e bem. Salve Maria Imaculada!

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6: O Senhor está comigo. Nada temo. Que mal poderá alguém me fazer? O Senhor está comigo, prestando-me auxílio. Melhor é refugiar-se no Senhor. Salmo 117.
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1: Cinco e cinco.
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3: Principal FM informa a hora certa.
4: 5:08.
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6: E a temperatura?
7: 12 graus.
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9: Cinco horas e 8 minutos.
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2: Principal FM informa a hora certa.
3: 5:13.
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mulher solteira aí? Tem cachaça pra tomar? Tanta coisa pra curtir, o que é que eu tô fazendo aqui? Eu quero é me apaixonar. Alô?

0: 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E a temperatura?
1: 12 graus.
2: Cadê os aplausos então? Quero ouvir!

0: beijo a todos. Obrigado, Paulo Sampaio.
1: Obrigado pelo convite. Valeu, obrigado, São Paulo.
2: Obrigado, Paraná. Sampaio.
3: Tchau, meus amigos.
2: Tem muita gostosona aí.
4: Tá bom.

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0: Sejam todos bem-vindos ao nosso Pegada Sertaneja. É hora de animação, hein? Só as melhores do sertanejo pra você a partir de agora. Vai se preparando aí porque o clima vai esquentar com as melhores, que tá começando agora. Escuta

0: Opa, é hora de dar uma pequena pausa, mas se preocupa não, hein? Voltamos daqui a pouquinho com mais sertanejo de primeira qualidade pra você.
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13: Principal FM informa a hora certa.
14: 5:34.
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15: E a temperatura?
16: 12 graus.
0: Sertaneja, tá preparado pra mais uma explosão de hits aqui no Pegada Sertaneja? 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

0: mais um bloco cheio de hits sertanejos, hein? Que agitaram aí a sua programação. Mas desgruda não, hein? Daqui a pouquinho tem muito mais pra você.
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3: Principal FM informa a hora certa.
4: 5:45.
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6: E a temperatura?
7: 12 graus.
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0: Você vai precisar, viu? Muito obrigado, cara. Que honra.
1: Opa, é hora de dar uma pequena pausa, mas se preocupa não, hein? Voltamos daqui a pouquinho com mais sertanejo de primeira qualidade pra você. 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E aí, estão prontos pra mais uma dose de alegria e animação? Porque o Pegada Sertaneja aqui tá prontinho. Preparamos aqui muita música boa pra você curtir as melhores do sertanejo, hein? 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

que energia contagiante essas músicas sertanejas nos trazem. Mas calma, hein? Não vá embora, porque ainda temos aí muito mais sucessos incríveis pra você, pra embalar o seu programa Pegada Sertaneja. Fica ligado.

0: Olá, meu caro e minha cara ouvinte, que bom que estamos juntos mais uma vez. Esse é o momento Despertai para o Amor. Despertar para o amor é despertar para aquilo que há de melhor. Falei já sobre a intranquilidade. Por que as pessoas vivem e andam intranquilas? Tem muitas causas. Quando perguntamos isso, surgem vários motivos e não se esgota naquilo que a gente vai falando. Há as causas externas, como por exemplo a situação econômica, o ambiente social, as pessoas andam agitadas, estão com dívidas, estão pressionadas pelos objetivos da empresa, então isso gera intranquilidade. As causas psíquicas, que também roubam a tranquilidade. Tem pessoas que não têm medida, elas são influenciadas pelo mercado a comprar sempre mais, a ter sempre mais, nunca estão satisfeitas com aquilo que têm. Há causas também que os psicólogos falam de intranquilidade neurótica. Às vezes as intranquilidades interior e exterior também remetem à nossa história de vida, aquilo que nós experimentamos desde a infância, a experiências traumáticas que nos tiram o sossego. Existe uma intranquilidade doentia que apenas um médico, um psiquiatra pode tratar. Um dos obstáculos para a tranquilidade é o barulho também. Até mesmo quem anseia por tranquilidade é impedido de desfrutar a quietude pelo barulho do ambiente. Por toda parte há ruídos, o barulho do trânsito, no local de trabalho, na mídia. Em algumas casas pode-se ouvir, de uma só vez, os mais variados programas de televisão e rádio. De cada apartamento ressoa outro canal. As pessoas que moram próximo a um cruzamento movimentado podem vedar à vontade suas janelas, mas o barulho vai persegui-las em toda parte. Há pessoas, por exemplo, que gostam de trabalhar em silêncio, mas os colegas de trabalho não param de falar. Assim se acrescenta ao trabalho o estresse das inúmeras palavras que afluem durante o dia todo. São muitas as pessoas que não suportam o silêncio e o roubam de quem o aprecia. Alguém gostaria de passear em silêncio, mas o acompanhante não se cansa de falar. Desse modo, é absolutamente impossível admirar a paisagem. O foco é sempre em ninharias, que não levam a nada. Outros mal chegam à casa vindo do trabalho, já ligam a televisão ou rádio, precisam de barulho. Precisam de um anteparo de ruídos que ocupe sua incapacidade de estar sozinhos consigo mesmos e se tranquilizarem. Se percebe muito essa realidade, caro ouvinte. Pessoas que não conseguem fazer silêncio estão sempre à procura de ambientes agitados. Por outro lado, também há pessoas que gostam de se isolar, e também não é uma atitude construtiva, porque a pessoa se isola do mundo. Então vai sofrer depressão, porque ela se isolou de todos. A justa medida é o caminho. Pensemos nisso. Todas essas colocações são para ajudar as pessoas a pensarem, a meditar, para ver como está a minha vida, como está a nossa vida. Você pode curtir a nossa página no Facebook, facebook.com/Padre Ezequiel. Lá tem mais mensagens. Um forte abraço para você. Deus te abençoe e te guarde. Em nome do Pai, do Filho e do Espírito Santo. Amém.
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2: Principal FM informa a hora certa.
3: 6:15.
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Oi, gente, estamos chegando aqui na sua rádio preferida com as curiosidades da Copa. A Copa do Mundo é um dos eventos mais assistidos do planeta. Bilhões de pessoas acompanham os jogos pela televisão, internet e rádio. A final costuma parar países inteiros, com torcedores reunidos em casas, bares, praças e estádios para assistir ao maior espetáculo do futebol.

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1: 6:16.
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3: E a temperatura?
4: 11 graus.
5: Seis horas
4: e 16 minutos.
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0: Principal FM informa a hora certa.
1: 6:17.
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3: E a temperatura?
4: 11 graus.
9: Pessoal, chegou a hora de entrar de cabeça na vibe sertaneja mais animada do rádio. Então, aumente esse volume aí que a gente vai sacudindo aqui com as melhores do sertanejo pra você. Obrigado.

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2: É, Fernando Sorocaba. Tô vivendo a história da delegada que tá perseguindo minha vida, rapaz. Não tá fácil, não.
3: Delegado, essa gosta de investigar, né?
2: Investiga, mas a gente ama essas danadas, né? Fala sério. Vamos lá, canta aí, vai.
3: Delegada, será que eu sou motivo de investigação? Isso é

0: quero palmas pra João Neto e Frederico.
1: Neto e Frederico.
2: Valeu, galera.
3: Valeu, Fernando Sabacaba.
1: Obrigado, rapaziada. Vocês são demais. Obrigado a vocês.
3: Sucesso cada vez mais pra vocês. Parabéns, obrigado à equipe toda aí.
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0: Terminamos mais um bloco musical, hein? Mais uma sequência daquelas. Fica triste não, hein? Porque em breve, daqui a pouquinho, voltamos com mais Pegada Sertaneja.
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2: Principal FM informa a hora certa.
3: 6:31.
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5: E a temperatura?
6: 11 graus.
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1: Com o fim da colheita do milho, a EPAGRI encerrou o monitoramento das lavouras em Santa Catarina e emitiu um alerta importante para o período de entressafra. A principal preocupação dos pesquisadores agora é a chamada ponte verde, que é formada por aquelas plantas voluntárias de milho que nascem espontaneamente e acabam mantendo vivas pragas perigosas, como a cigarrinha. A recomendação técnica para o amigo agricultor é eliminar totalmente esse milho voluntário, seja de forma química ou mecânica, entre 30 e 60 dias antes do plantio da nova safra. Essa medida de manejo integrado é essencial para garantir a sanidade das futuras lavouras e evitar prejuízos no bolso do produtor.
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4: Boa noite, gente! Que prazer para nós estar aqui hoje, gravando esse primeiro DVD. Muito obrigado a presença de cada um de vocês aqui, nessa noite tão especial da nossa vida, da nossa carreira. Carreira essa que começou há 19 meses atrás. E começou mais ou menos assim, ó.

0: Terminamos mais um bloco musical, hein? Mais uma sequência daquelas. Fica triste não, hein? Porque em breve, daqui a pouquinho, voltamos com mais Pegada Sertaneja.
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0: E aí, galera, sertaneja, tá preparado pra mais uma explosão de hits aqui no Pegada Sertaneja? Então segura e vem comigo, porque a festa está apenas começando.
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0: finalizamos aqui mais um super bloco da Kills, hein? Mais uma pegada sertaneja com as melhores do sertanejo pra você. E aí, você curtiu, né? Então fica ligado porque a gente volta já já.
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2: Principal FM informa a hora certa.
3: 6:58.
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5: E a temperatura?
6: 12 graus.
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4: 7 horas.
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Oi, gente, estamos chegando aqui na sua rádio preferida com as curiosidades da Copa. 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Bilhões de pessoas acompanham os jogos pela televisão, internet e rádio. A final costuma parar países inteiros, com torcedores reunidos em casas, bares, praças e estádios para assistir ao maior espetáculo do futebol.

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1: 7:03.
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3: E a temperatura?
4: 12 graus.
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6: Olá, uma ótima quarta-feira para você. Hoje, 20 de maio de 2026, está entrando no ar mais uma edição do Café com Notícias. Eu sou Kleber Salles e a partir de agora você vai ficar muito bem informado com as últimas informações, últimos destaques da nossa equipe de rádio jornalismo. Começando o Café com Notícias com o nosso primeiro giro de reportagens.
7: O governo lança nesta terça-feira uma nova linha de crédito para motoristas de aplicativo como Uber e 99, além de taxistas. É o programa Move Aplicativos. A iniciativa vai oferecer condições especiais para financiamento de veículos, manutenção e capital de giro. O presidente Lula participa do lançamento do programa logo mais à tarde na Casa de Portugal, na cidade de São Paulo. O ministro da Secretaria-Geral da Presidência, Guilherme Boulos, adiantou na semana passada que a ideia do programa é reduzir os custos dos motoristas com aluguel de carros em locadoras. Segundo Boulos, o Move Aplicativos deve funcionar nos moldes do Move Brasil, lançado no fim de abril, que ofereceu 21 bilhões para a compra de caminhões e ônibus. E ainda nesta terça-feira, na capital paulista, Lula participa nesta manhã da abertura do Encontro Internacional da Indústria da Construção no Distrito Anhembi. O evento reúne palestrantes e importantes representantes do setor no país. Da Rádio Nacional em Brasília, Renato Ribeiro.
8: As plataformas de jogos online, além de estarem no centro de polêmicas por expor crianças e adolescentes a abusos, elas também podem abrir brechas para que jovens entrem no cybercrime. O alerta é de Sérgio Luiz Santos, delegado de repressão a crimes cibernéticos de Pernambuco e que pesquisa cibersegurança no Centro de Estudos e Sistemas Avançados do Recife, o CESA.
9: Isso é como se fosse já uma incubadora de algo que pode se tornar criminoso. Porque ele tenta muitas vezes trapacear no jogo, depois ele tenta piratear esse jogo, e do piratear ele tenta monetizar, e de monetizar ele precisa esconder esse dinheiro, ou seja, é um fluxo padrão até de uma fraude bancária, só que num aspecto menor de jogos.
8: Além de vender os jogos, as plataformas também vendem acessórios ou habilidades virtuais que ajudam a avançar etapas e a melhorar a performance do personagem. Bruno Vilela, de 30 anos, costuma jogar em plataformas online e diz que é comum encontrar pessoas tentando trapacear.
10: Tem, dentro dos joguinhos existem muitos itens que eles têm valor monetário, né? Independente do jogo. Hoje em dia, os jogos eles utilizam disso para monetizar o próprio jogo, a própria plataforma. Então, as pessoas também descobriram jeitos de trapacear e roubar esses itens dentro do jogo, né? Tipo, através de programação mesmo e através de hackear as contas dos outros, assim.
8: Sérgio Luiz Santos analisou o perfil atual dos criminosos virtuais no Brasil. São geralmente homens jovens, entre 18 e 30 anos, e que, apesar de terem familiaridade com o mundo virtual, não têm grande domínio da tecnologia. A especialidade, na verdade, é de convencimento.
9: O golpista brasileiro, ele não tinha nem conhecimento técnico. Ele é simplesmente um indivíduo que fazia o que a gente chama de engenharia social. Ele era muito bom na arte do engano. Hoje ele já tem um conhecimento técnico, por exemplo, de fazer com que a sua vítima faça alguns comandos no celular que entregue o comando ali daquele aparelho para o golpista, ou que faça instalar algum software malicioso dentro do computador e assim por diante. Eles estão evoluindo, mas ainda o conhecimento geral do golpista é um conhecimento básico na área de tecnologia.
8: Segundo a pesquisa Game Brasil feita no ano passado, 37% das pessoas entre 16 e 30 anos no Brasil jogam online. Desse total, mais de 80% dizem que os jogos são a principal plataforma de entretenimento. Sérgio lembra que a vigilância dos pais é fundamental para evitar o aliciamento.
9: Se os pais não estiverem ali monitorando seus filhos, cuidando seus filhos, pode ser uma porta de entrada até de aliciamento, porque alguns adultos se infiltram nesses jogos e tentam aliciar jovens para o crime.
8: Para denunciar violações aos direitos das crianças e adolescentes nas redes sociais, dá para ligar para a Ouvidoria Nacional de Direitos Humanos pelo Disque 100 ou no WhatsApp 61 99 611 0100. Também dá para denunciar em safernet.org.br. Da Rádio Agência Nacional no Recife, Eliane Gonçalves.
4: Em 10 anos, as internações por doenças inflamatórias intestinais cresceram mais de 60% no Brasil. O número saltou de pouco menos de 15 mil registros em 2015 para quase 24 mil internações em 2024. Os dados são da Sociedade Brasileira de Coloproctologia. O aumento acende um alerta durante o Maio Roxo, campanha dedicada à conscientização sobre essas doenças, que ainda não têm cura, que exigem acompanhamento contínuo. A principal mensagem é a importância do diagnóstico precoce e do acesso ao tratamento adequado, como explica o coloproctologista Danilo Munhoz.
11: Tem paciente que convive com isso por meses, às vezes anos, achando que é algo da alimentação ou do estresse. E esse atraso no diagnóstico pode levar a complicações, internações e até necessidade de cirurgia. A gente tem observado um aumento expressivo nas internações por essas doenças no Brasil nos últimos anos. Além do impacto físico, existe também um impacto muito importante na qualidade de vida. São doenças que podem interferir no trabalho, na vida social e até na saúde emocional.
4: As doenças inflamatórias intestinais mais comuns são a doença de Crohn e a retrocolite ulcerativa. As duas atingem o sistema digestivo, provocam inflamação crônica e costumam alternar períodos de crise e de melhora. O problema é que no início os sinais podem ser confundidos com outras condições, o que atrasa o diagnóstico e limita as opções de tratamento. Foi isso que aconteceu com o servidor público Fábio Viana. Ele começou com uma fissura anal, passou por cirurgia e cauterização, mas não apresentou melhora. Só após buscar uma segunda opinião médica e realizar uma investigação mais detalhada, incluindo exames para doenças infecciosas, veio o diagnóstico correto. Hoje, Fábio aguarda na fila para receber a medicação, que tem custo elevado. Em alguns casos, os remédios usados no tratamento da doença de Crohn podem chegar a quase R$40 mil por frasco, o que dificulta o acesso para muitos pacientes.
12: Eu estou na espera pelo medicamento que controla a doença, né? Como ela é autoimune, só é possível tratar ela. Não posso, ela não tem cura, né? Então eu acabei entrando na farmácia de alto custo do DF, porém tem demorado bastante, o que mantém a crise que eu estou no momento e a doença continua agravando, né?
4: A doença de Crohn pode comprometer qualquer parte do tubo digestivo, da boca ao ânus. Já a retocolite ulcerativa atinge apenas o intestino grosso. Apesar dessas diferenças, os impactos no dia a dia são semelhantes. Dor abdominal, diarreia frequente, sangramentos e cansaço intenso afetam a rotina, o trabalho os relacionamentos e a qualidade de vida. Especialistas reforçam que informação, diagnóstico precoce e tratamento adequado fazem toda a diferença. Da Rádio Nacional no Rio de Janeiro, Tatiana Alves.
6: Fique ligado, depois do intervalo estaremos de volta com novas informações para você.
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6: De volta com novas informações, mais destaques para você aqui no segundo bloco do Café com Notícias desta quarta.
15: Enquanto o Congresso retoma o debate sobre a redução da maioridade penal para crimes hediondos, a ministra dos Direitos Humanos, Janine Mello, argumenta que a lei existente já atende o tema, só precisa ser bem aplicada.
16: A gente trabalha com a lei de socioeducativa, uma lei já que tem vários anos, um regime que parte do pressuposto da ressocialização, tem que ter um caráter pedagógico para a gente. É importante acreditar na capacidade de ressocialização desses meninos de maneira geral, assim como da população carcerária de maneira ampla no Brasil. Então, a legislação, na minha opinião, é suficiente. O que a gente precisa é garantir a implementação dela de maneira adequada.
15: A ministra deu a declaração nesta terça-feira durante o programa Bom Dia, Ministra, da EBC. Na ocasião, ela conversou com jornalistas a respeito de assuntos ligados à pasta. De acordo com o Conselho Nacional de Justiça, o Brasil tem mais de 11 mil adolescentes em restrição de liberdade, cumprindo medidas de ressocialização. Segundo a ministra de Direitos Humanos, o novo ECA digital é uma forma de proteger também os meninos da exposição a conteúdos que incentivem a prática de violência, incluindo a misoginia.
16: As crianças têm consumido de maneira cada vez mais precoce conteúdos de pornografia de maneira livre e restrita. Então a gente tem uma geração de meninos consumindo conteúdos de violência sexual contra mulheres. E eles trazem isso para a vida real. Mas a gente precisa garantir que isso não aconteça. No momento em que a criança ainda não tem todos os instrumentos e todas as ferramentas, né, para ter a capacidade crítica suficiente, a gente está expondo essas crianças a vídeos que vão acabar, em alguma medida, para alguns desses meninos, se tornando referências de como lidar com mulheres.
15: Janine Mello também comentou a respeito das pessoas que vivem em situação de rua no Brasil. Segundo ela, o país tem uma população de rua estimada em mais de 320 mil pessoas. Mas o IBGE prepara um grande censo para essas pessoas a partir do ano que vem.
16: Vai ser um censo inédito, nunca foi feito um censo com essas características. É uma metodologia inovadora. A gente tem uma primeira etapa prevista para 2027, depois uma outra para 2028, porque vai ser uma forma nova de perguntar. É muito diferente de você bate na porta da pessoa, entra, faz um questionário. O IBGE tem trabalhado de maneira muito forte em relação a isso, junto com o IPEA, junto com a gente no Ministério, para a gente garantir que seja uma abordagem adequada e que a gente consiga ter um censo que efetivamente capte a realidade da população em situação de rua no Brasil hoje.
15: Ainda ao se referir ao novo ECA digital, que está em vigor desde março deste ano, a ministra de Direitos Humanos lembrou que esta semana marca o Dia de Combate ao Abuso Sexual de Crianças e Adolescentes. Segundo ela, a proteção nas plataformas online é uma forma de negar o modelo de negócio baseado na vulnerabilidade das crianças. Da Rádio Nacional em Brasília, Sayonara Moreno.
17: O uso da IA, inteligência artificial, na disputa eleitoral deste ano tem sido um ponto de atenção entre especialistas que avaliam que a interferência dessa tecnologia pode intensificar a circulação de notícias falsas em um contexto de polarização e baixo letramento digital, com o objetivo de orientar as pessoas sobre a utilização responsável da IA, o Conselho Gestor do Observatório da Democracia da Advocacia Geral da União aprovou nesta segunda-feira o Guia Boas Práticas Inteligência Artificial, Eleições e Democracia. O material propõe uma estratégia de conscientização sobre os impactos do uso da inteligência artificial no contexto eleitoral brasileiro, a partir do crescimento acelerado das ferramentas de IA generativa no país e do aumento do consumo de conteúdos digitais e alerta para os riscos associados à disseminação de desinformação, deepfakes e manipulação de imagens, áudios e vídeos. Entre os pontos abordados estão uso responsável da IA, proteção de dados, manipulação digital, IA e eleições, milícias digitais, combate à desinformação, o papel da sociedade e cooperação coletiva e canais de denúncia. O guia será lançado no dia 21 de junho e poderá ser acessado na página do Observatório da Democracia no portal da AGU. Da Rádio Nacional, no Rio de Janeiro, Solimar Luz.
15: Enquanto a proposta que acaba com a escala 6x1 tramita no Congresso, o presidente Lula defendeu diante de empresários do setor da construção que a mudança é necessária.
18: Não fique assustado. A escala 6x1 é uma coisa que é necessária, porque hoje o povo quer mais tempo para ficar em casa, quer mais tempo para lazer, quer mais tempo para estudar, quer mais tempo para namorar. E nós sabemos que a jornada de trabalho ela vai ser aplicada levando em conta a especificidade de cada categoria. Ninguém vai impor na marra. É preciso a gente respeitar a realidade de cada setor econômico para a gente trazer mais benefício para a sociedade brasileira.
15: A declaração foi nesta terça-feira, na abertura do ENIC, Encontro Nacional da Indústria da Construção, em São Paulo, capital. O presidente agradeceu aos empresários do setor pela entrega de uma carta com demandas e sugestões à presidência e disse que vai levar uma resposta ao grupo.
18: Ao invés de falar bobagem no meio de comunicação, o empresário sério faz como vocês fizeram agora. Prepara uma pauta de reivindicação com começo, meio e fim de todos os assuntos que causam problemas para vocês, do que vocês querem melhorar, inclusive com sugestões para o governo melhorar. A Miriam Belchior vai reunir todos os ministros que tratam desse assunto. Nós vamos responder à pauta de vocês, chamando vocês lá em Brasília.
15: Ao destacar a importância do setor da construção para o crescimento do país e de programas essenciais do governo, Lula lembrou o Reforma Casa Brasil, que financia reformas em casas de famílias com renda de até R$13 mil. Mas durante o evento, disse ao presidente da Caixa, Carlos Vieira, que quer melhorar o andamento do programa.
18: Que a semana que vem eu chamarei no meu gabinete para ele me explicar por que esse programa não está rodando com a pressa e com a quantidade que eu acho que tem que rodar. Nós colocamos R$30 bilhões, posso dizer sem conhecer a fundo, mas é a burocracia que está emperrando o financiamento, porque não é possível a quantidade de cara que quer fazer um puxadinho, quer fazer uma garagem, quer fazer um quarto, quer aumentar um banheiro e não consegue pegar esse dinheiro. Você precisa colocar o dedo na ferida e me apresentar semana que vem para a gente desembuchar esse dinheiro.
15: O programa foi lançado em outubro do ano passado e, de acordo com o presidente, teve 65 mil contratos de financiamento firmados entre novembro de 2025 e março deste ano. O financiamento de reformas pela modalidade pode chegar a R$50 mil. Da Rádio Nacional em Brasília, Sayonara Moreno.
19: A Polícia Federal cumpre nesta terça-feira 18 mandados de prisão preventiva e 31 de busca e apreensão contra suspeitos de lavagem de dinheiro e tráfico internacional de drogas em Santa Catarina. A Justiça determinou bloqueio de até R$646 milhões de 35 envolvidos, além do sequestro de 36 imóveis e da apreensão de veículos. A Operação Tirocinium acontece em 10 cidades de Santa Catarina, em uma do Paraná e em outra de Minas Gerais. Os suspeitos serão encaminhados ao sistema prisional e ficarão à disposição da Justiça Federal em Itajaí. Segundo as investigações, a organização criminosa usava a logística dos portos catarinenses para exportar carregamentos de drogas com destino à Europa e à África. A PF identificou um esquema de lavagem de dinheiro com empresas de fachada, pessoas usadas como laranjas e operações comerciais fictícias. O objetivo era reinserir no sistema financeiro valores provenientes do tráfico. A estrutura criminosa com atuação internacional foi identificada em 2023, depois de flagrantes em portos de Santa Catarina. Desde então, 7 pessoas foram presas e mais de 4,5 toneladas de drogas foram apreendidas, além de granadas, fuzis, pistolas e uma metralhadora. Da Rádio Nacional em Brasília, Renato Ribeiro.
6: Fique ligado, depois do intervalo estaremos com mais informações, estaremos de volta com mais informações para você aqui no nosso Café com Notícias desta quarta.
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6: Chegando agora o terceiro bloco do Café com Notícias de hoje, mais destaques com a nossa equipe de rádio jornalismo agora para você.
7: Um perito criminal da Polícia Federal foi alvo nesta terça-feira em Rondônia da sétima fase da Operação Compliance Zero, que investiga fraudes no Banco Master. O investigado teria repassado a uma pessoa da imprensa informações sigilosas sobre o início das investigações. Os dados foram obtidos a partir da análise de material apreendido durante uma das fases da operação. A PF apura o suposto vazamento das informações sigilosas e o eventual crime de violação de sigilo funcional. Foram cumpridos dois mandados de busca e apreensão, além de outras medidas, como a suspensão do exercício da função pública do policial. As ações foram autorizadas pelo ministro do Supremo Tribunal Federal, André Mendonça, relator do caso a pedido da Polícia Federal. Em nota, o STF informou que as diligências autorizadas possuem natureza específica e instrumental, voltada à preservação da investigação, à prevenção de eventual reiteração delitiva e à coleta de elementos probatórios ainda pendentes. Segundo o texto, as medidas não implicam qualquer direcionamento investigativo contra jornalistas ou veículos de imprensa, permanecendo preservadas a liberdade de atuação jornalística e a garantia constitucional do sigilo da fonte. Da Rádio Nacional em Brasília, Renato Ribeiro.
20: O banqueiro Daniel Vorcaro, dono do Master, foi transferido para uma cela comum na Superintendência da Polícia Federal em Brasília. Transferência autorizada pelo ministro André Mendonça, do Supremo Tribunal Federal. Desde março, quando foi preso pela segunda vez, Vorcaro ocupava a mesma cela em que ficou o ex-presidente Jair Bolsonaro antes de ir para a prisão domiciliar. Lá, o empresário tinha liberdade para receber advogados durante o dia todo, entre 9 da manhã e 5 da tarde. Como a proposta de delação que ele estava negociando já foi entregue à Polícia Federal e à Procuradoria-Geral da República no início do mês, o ministro André Mendonça determinou a transferência para uma cela comum. Vorcaro foi preso no dia 4 de março e transferido para essa cela especial da PF por conta do acordo de delação. Com isso, a partir de agora, visita de advogados só 2 vezes por dia, durante 30 minutos cada. Isso tudo como um preso comum, obedecendo às regras que valem para todos os detidos. Lembrando que Vorcaro, há mais de 2 meses, está preso. Essa é a segunda prisão dele e ocorreu no âmbito da Operação Compliance Zero, que investiga fraudes financeiras no Master e a tentativa de compra do banco pelo BRB, o Banco de Brasília, que é público, ligado ao governo do Distrito Federal. Da Rádio Nacional em Brasília, Priscila Mazenotti.
21: O afastamento de 2 servidores do Banco Central por suposta colaboração com o banqueiro Daniel Vorcaro e vazamento de informações sigilosas é um dos fatos mais graves da história da instituição. É o que disse o presidente do BC, Gabriel Galípolo, a senadores nesta terça-feira.
22: Eu acho que é dos fatos mais graves que já aconteceu na história do Banco Central. Todo o corpo técnico do Banco Central, como eu já comentei, sente um efetivo luto com o que aconteceu e, de novo, não cabe ao Banco Central julgar, vai ser a justiça que vai determinar o que realmente ocorreu, mas os indícios em si já foram algo que foi muito grave e que causou uma grande sensibilização por parte de todos os servidores, eu inclusive ali.
21: Galípolo foi chamado à Comissão de Assuntos Econômicos do Senado e falou sobre o caso Master. Voltou a explicar como o esquema começou a ser descoberto no Banco Central. Em janeiro do ano passado, segundo ele, técnicos do banco consideraram pouco usual que um banco como Master, com dificuldade de liquidez, começasse a formar e a vender uma carteira. A partir daí, foi constituído um grupo específico para acompanhar a situação.
22: E aí você passa a desdobrar a investigação em cima de entender de quem você comprou esta carteira, né? Aí, a partir de 3 meses, que é quando efetivamente o diretor de fiscalização fala: olha, nós estamos encontrando dificuldades de ter a evidência de que aquela carteira realmente ocorreu, a partir de uma amostragem. Lógico, você não encontrou, não quer dizer que é uma fraude, mas você não encontrou a evidência que exclui a fraude.
21: Gabriel Galípolo negou qualquer tentativa do BC de salvar o Master.
22: O Banco Central jamais tentou viabilizar a venda, não há. Qualquer, pelo contrário.
0: Mas o Banco Central não pediu recurso ao FGC.
22: O Banco Central responde uma pergunta do FGC que eu vou chegar à conclusão, mas o Banco Central está respondendo até agora ao Tribunal de Contas uma acusação de por não ter autorizado.
21: E completou: o problema do Master não estava no passivo da instituição, mas nos recursos vindos do FGC, o Fundo Garantidor de Crédito. Ele ainda defendeu a autonomia do Banco Central e disse que a autoridade monetária não pode ser palanque para a política. Da Rádio Nacional em Brasília, Priscila Mazenotti. Redução da maioridade penal em discussão na Comissão de Constituição e Justiça da Câmara nesta terça-feira. Discussão e possibilidade de votação do parecer do deputado Coronel Assis, do PL, favorável à redução de 18 para 16 anos. Por enquanto, o que está sendo debatido são os aspectos constitucionais, se cabe na Constituição tratar desse assunto ou não. As organizações, as entidades e o próprio Ministério dos Direitos Humanos são contra. Dizem que é uma cláusula pétrea, ou seja, um direito fundamental, aquela parte da Constituição que não pode ser reduzida. E mais, argumentam que essa não é a melhor forma de enfrentar a violência, que é uma discussão mais abrangente, gente que envolve diversos fatores como políticas públicas. Assunto complexo que envolve muito debate. Lembrando que a Câmara já tinha aprovado uma PEC semelhante e que foi engavetada pelo Senado. E é o texto dessa PEC que o relator retomou, reduzindo a maioridade para crimes hediondos, homicídio doloso e lesão corporal seguida de morte. Diz ainda que a pena dos jovens de 16 e 17 anos condenados seja cumprida em estabelecimento separado dos menores de 16 e dos maiores de 18. Enquanto a CCJ vai estar analisando essa proposta, na comissão especial da PEC 6x1, vai estar em debate os últimos ajustes ao relatório da proposta de emenda à Constituição, que acaba com essa escala de 6 dias trabalhados para um de folga, sem redução de salário. O relatório do deputado Léo Prates, do Republicanos, deverá ser apresentado nesta quarta-feira. Hoje à tarde, o assunto vai ser discutido com centrais sindicais. No fim do dia, o relator e o presidente da comissão, o deputado Alencar Santana, do PT, se reúnem com o presidente da casa, Hugo Mota, para afinar os detalhes. A previsão de votação na comissão especial continua mantida para a próxima terça-feira, dia 26. Da Rádio Nacional em Brasília, Priscila Mazenotti.
16: Já estão em vigor as novas regras do empréstimo consignado para beneficiários do INSS. Agora, aposentados e pensionistas que solicitarem esse tipo de crédito deverão validar a operação por biometria facial, pelo aplicativo ou no site Meu INSS. Nova exigência, a anuência biométrica está prevista na lei que aumentou a segurança para os beneficiários do Instituto que contratam consignados e atende a recomendações do TCU, Tribunal de Contas da União. Segundo a norma, está proibida a tomada desse tipo de empréstimo por telefone ou procuração de terceiros. Como vai funcionar na prática? Após solicitar o consignado, o beneficiário vai receber a proposta no aplicativo Meu INSS com o status pendente de confirmação. Ele terá até 5 dias corridos para confirmar a operação por reconhecimento facial. Se o procedimento não for realizado dentro do prazo, o contrato será automaticamente cancelado. Outra novidade é o maior prazo para pagamento do empréstimo, que passa a ser de até 108 parcelas, o equivalente a 9 anos, com carência de 3 meses. Da Rádio Nacional no Rio de Janeiro, Priscila Terezo. Quem está concluindo o ensino médio na rede pública vai ter a inscrição automática no Enem, o Exame Nacional do Ensino Médio. É o que prevê uma portaria publicada pelo Ministério da Educação. O objetivo é aumentar a participação dos estudantes para uso do exame no Sistema de Avaliação da Educação Básica. Segundo o MEC, a inscrição automática já passa a valer para a edição 2026 do Enem. Os alunos que estão no terceiro ano do ensino médio serão inscritos a partir de informações encaminhadas pelas redes de ensino. O estudante vai precisar apenas confirmar a participação no exame e escolher a prova de língua estrangeira que deseja fazer, além de solicitar recursos de acessibilidade, se forem necessários. Com essa novidade, o INEP, Instituto Nacional de Estudos e Pesquisas Educacionais Anísio Teixeira, responsável pelo Enem, vai aumentar o número de locais de aplicação das provas. Serão cerca de 10 mil escolas a mais. A previsão é que 80% dos alunos da rede pública façam as provas na unidade onde estudam. No caso daqueles que precisarem se deslocar para outras cidades, está em análise um apoio logístico de transporte. Com informações da Agência Brasil, da Rádio Nacional no Rio de Janeiro, Priscila Terezo.
6: As últimas informações da nossa manhã você confere aqui no Café com Notícias. Vamos para o intervalo e, na sequência, o último bloco da edição desta quarta-feira.
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6: Mais informações chegando aqui no seu rádio. Este é o nosso Café com Notícias. Vamos para mais um bloco, o nosso último bloco de informações de hoje.
1: O governo do Maranhão e a Prefeitura de São Luís terão que apresentar planos de formação continuada de professores e de distribuição de materiais didáticos específicos sobre história e cultura afro-brasileira e africana na rede de ensino fundamental. A decisão do juiz Douglas de Melo Martins, da Vara de Interesses Difusos e Coletivos da Comarca da Ilha de São Luís, deu prazo de 90 dias para que sejam apresentados os primeiros relatórios. Ainda devem ser enviados documentos bimestrais sobre a evolução e a execução das duas medidas, sob pena de multa diária de R$10 mil, em favor do Fundo Estadual de Direitos Difusos. A sentença acatou a ação civil pública de novembro de 2024, movida pelo Ministério Público Federal, para que o governo estadual e a Prefeitura da capital cumpram a Lei Federal de 2003, que tornou obrigatório o ensino de história e cultura afro-brasileira nos estabelecimentos de ensino fundamental e médio, oficiais e particulares. Em nota, a Secretaria Estadual de Educação informou que ainda não foi notificada da decisão judicial, mas que vai se manifestar dentro dos prazos legais determinados. A Secretaria ressaltou ainda que já tem um plano de ação até 2027 que tem como referência a Política Nacional de Equidade e Educação para as Relações Étnico-Raciais e Educação Escolar Quilombola. Solicitamos também posicionamento da Prefeitura de São Luís, mas não obtivemos resposta. Segundo a lei, as escolas devem incluir o estudo da história da África e dos africanos, a luta dos negros no Brasil, a cultura negra brasileira e o negro na formação da sociedade nacional, resgatando a contribuição do povo negro nas áreas social, econômica e política pertinentes à história do Brasil. Os conteúdos deverão ser lecionados no âmbito de todo o currículo escolar, em especial nas áreas de educação artística, literatura e história do Brasil. Da Rádio Nacional em São Luís, Madison Euler. Entre os dias 20 e 29 de maio, o projeto Maria Firmina dos Reis, Uma Voz Além do Tempo, Ecos de Liberdade, vai levar para as escolas de São Luís, no Maranhão, várias ações para manter o legado da escritora maranhense, considerada a primeira romancista brasileira, além de aproximar o público jovem da trajetória da autora. A programação inclui oficinas, ações formativas e apresentações inspiradas na trajetória da autora de Úrsula, tido como o primeiro romance de autoria negra e feminina do Brasil, além de ser o romance pioneiro da literatura afro-brasileira e da temática abolicionista. Nesta quarta e quinta-feira, serão ministradas oficinas de danças populares maranhenses, como o Cacuriá, com o dançarino e arte-educador Renato Guterres, para os alunos do Ensino Fundamental 2 da Unidade Integrada Duque de Caxias, que fica no bairro do João Paulo. Na sexta-feira, os estudantes participam da exibição do curta-documentário sobre o espetáculo e também assistem à palestra sobre Maria Firmina. No dia 25, o projeto é retomado com estudantes do ensino médio do Centro Educa Mais João Francisco Lisboa, que fica no Diamante, que participam de uma oficina de dança contemporânea com o professor Leônidas Portela. Já entre os dias 27 e 29 de maio, o Teatro da Cidade receberá, das 2 da tarde às 4:30 da tarde, o espetáculo Maria Firmina dos Reis, Uma Voz Além do Tempo, unindo passado e presente no texto encenado pela atriz maranhense Júlia Martins. Maria Firmina dos Reis nasceu em São Luís em outubro de 1825, mas viveu grande parte da sua vida onde hoje está a cidade de Guimarães. Em 1847, assumiu o cargo de professora pública, marco importante para mulheres negras no Brasil imperial. Em 1859, publicou Úrsula. Ao aposentar-se, fundou uma escola mista e gratuita no Maranhão, considerada uma das primeiras do gênero no país. Em 1887, lançou o conto A Escrava, reforçando a luta contra a escravidão. Segundo pesquisadores, Firmina também foi presença constante na imprensa local, publicando poesia, ficção, crônicas e até enigmas e charadas. Ela faleceu em novembro de 1917. Da Rádio Nacional em São Luís, Madison Euler.
2: 9 estudantes brasileiros foram premiados na Feira Internacional de Ciências e Engenharia da Regeneron, cuja sigla em inglês é ISEF, considerada a maior competição internacional pré-universitária desses campos de estudo. No total, 21 brasileiros participaram do evento, que ocorreu entre os dias 7 e 15 de maio em Phoenix, no estado do Arizona, nos Estados Unidos. Esses estudantes foram selecionados após se destacarem na Feira Brasileira de Ciência e Engenharia, a FEBRASCE, e a Mostra Internacional de Ciência e Tecnologia, a Mostratec Liberato, duas das grandes competições na América Latina, apoiadas pelo Ministério da Ciência, Tecnologia e Inovação. Nos Estados Unidos, a Regeneron ISEF reúne cerca de 1.600 alunos de 60 países que apresentam seus projetos a avaliadores internacionais. Lá, as premiações são o Grand Awards, que reconhecem os melhores trabalhos em 22 categorias científicas, com prêmios que variam entre 600 e 6 mil dólares, ou cerca de 3 mil a 30 mil reais na cotação atual. E os Special Awards, entregues por universidades, instituições de pesquisa e organizações internacionais, que incluem bolsas de estudos, estágios e outras distinções acadêmicas. Cabe destacar que a maioria das instituições de ensino que representaram o Brasil no evento pertenciam ao ensino público. Para incentivar o desenvolvimento científico brasileiro, em março deste ano, o Ministério da Ciência, Tecnologia e Inovação anunciou o investimento de 40 milhões de reais ao longo de 2 anos no edital para a realização de feiras de ciência e mostras científicas. Sob supervisão de Fábio Cardoso, da Rádio Nacional do Rio de Janeiro, João Barbosa.
3: Projetos de lei que criam pisos salariais no serviço público são alvos dos prefeitos que se reúnem em Brasília durante esta semana. A marcha dos prefeitos deste ano tem como pauta principal o financiamento dos serviços públicos, para ser mais exato, a falta de recursos. De acordo com a CNM, a Confederação Nacional de Municípios, existem 16 projetos no Congresso Nacional que podem ter impacto de cerca de 295 bilhões de reais. Entre eles, os pisos para médicos e cirurgiões dentistas, educação básica e assistência social. Na abertura do evento, o presidente da CNM, Paulo Zilkowski, reclamou de projetos e programas criados sem fonte de recursos e pediu que os presidentes da Câmara e do Senado segurem propostas sobre pisos salariais.
10: Isso não tem cabimento, nós vamos terminando com a educação, com a saúde, com essa emenda que eu digo é os projetos que estão lá de piso. Nós temos que olhar melhor o impacto de cada um. E está lá o artigo 128 da Constituição, diz que não pode criar despesa sem o dinheiro. E votam sabendo que é ilegal, que é inconstitucional.
3: Para resolver a falta de dinheiro, o presidente da CNM defendeu que os royalties do petróleo sejam melhor distribuídos entre os entes federativos. Outro ponto é o adicional de 1,5% do Fundo de Participação dos Municípios. O presidente do Senado, Davi Alcolumbre, apontou a necessidade de garantir que novas atribuições tenham indicação da fonte do dinheiro.
23: Quando a gente delega alguma atribuição, a gente precisa saber se a gente está entregando também a fonte de arrecadação para esse município conseguir manter aquela nova atribuição.
3: Alcolumbre ainda anunciou uma sessão para analisar os vetos da Lei de Diretrizes Orçamentárias para liberar mais de 3 mil municípios que estão inadimplentes para terem acesso aos recursos da União. Da Rádio Nacional em Brasília, Gabriel Brum.
24: O encontro anual da Rede Nacional de Comunicação Pública, que acontece no Rio de Janeiro, reúne representantes das 330 emissoras de rádios e televisões do setor no país. Os debates giram em torno dos rumos da cadeia de veículos públicos e os desafios em tempos de programação digital, em que os algoritmos e redes sociais influenciam na audiência. Nesta edição, o encontro busca também ampliar a cooperação entre as emissoras regionais e aquelas administradas pela EBC, a Empresa Brasil de Comunicação, além de discutir formas de fomentar conteúdos públicos. O evento acontece no Palácio Gustavo Capanema, no centro da capital fluminense. Na abertura, a presidenta da EBC, Antônia Pellegrino, enfatizou que esta é uma grande oportunidade de trocar experiências entre veículos parceiros.
4: Eles trazem a diversidade regional, né? A diversidade regional é o que forma a nossa cara, né? A nossa cultura, ela é diversa. Então, ter o conteúdo dos parceiros na grade de programação, nas rádios, nos nossos veículos, garante com que a EBC seja ainda mais brasileira.
24: A mesma opinião tem o gerente da TV Encontro das Águas do Amazonas, o Helder Alves. Para ele, a troca de conteúdo é uma janela para mostrar a todo o Brasil quais são as realidades locais.
8: A primeira grande conquista foi justamente transformar a TV Encontro das Águas em janela de todos os conteúdos locais, com a perspectiva do que é feito localmente, de uma forma não romantizada, não exótica, mas mostrando de fato como é a realidade das pessoas que vivem ali, quais são as conquistas, os desafios do dia a dia de quem vive ali.
24: Também presente ao evento, o gerente executivo das rádios EBC, Tiago Regoto, enfatizou que mesmo na era das plataformas digitais, a radiodifusão mantém a confiança do público. Também ressaltou que a comunicação pública tem a missão de estar nos locais onde emissoras comerciais abriram mão de operar.
9: As emissoras, principalmente, que estão entendendo o rádio no papel de hoje e no papel, principalmente, do combate às fake news e a confiança, o carinho que o ouvinte tem com essa plataforma, são as emissoras que estão fazendo sentido e estão chegando efetivamente nesse novo mundo com telas e com plataformas digitais.
24: Iniciado nesta segunda-feira, o Encontro Nacional da Rede de Comunicação Pública é aberto ao público e termina hoje, celebrando os 90 anos da Rádio Nacional do Rio de Janeiro. Na quarta e na quinta-feira, também no Palácio Gustavo Capanema, acontece mais um evento voltado para a radiodifusão brasileira. É o 7º Simpósio Nacional do Rádio, que vai debater o futuro da mídia sonora no país. Com informações da TV Brasil, da Rádio Nacional no Rio de Janeiro, Cristiane Ribeiro.
6: Termina aqui a edição desta quarta-feira do nosso Café com Notícias, com a apresentação e a produção de Kleber Salles e com a participação da nossa equipe de rádio jornalismo. O Café com Notícias volta amanhã, neste mesmo horário. Grande abraço e até lá.
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11: Sete horas e 45 minutos.
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26: Principal FM informa a hora certa.
6: 7h46.
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9: Principal FM informa a hora certa.
10: 7:49.
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12: E a temperatura?
13: 12 graus.
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0: Com o fim da colheita do milho, a EPAGRI encerrou o monitoramento das lavouras em Santa Catarina e emitiu um alerta importante para o período de entressafra. A principal preocupação dos pesquisadores agora é a chamada ponte verde, que é formada por aquelas plantas voluntárias de milho que nascem espontaneamente e acabam mantendo vivas pragas perigosas, como a cigarrinha. A recomendação técnica para o amigo agricultor é eliminar totalmente esse milho voluntário, seja de forma química ou mecânica, entre 30 e 60 dias antes do plantio da nova safra. Essa medida de manejo integrado é essencial para garantir a sanidade das futuras lavouras e evitar prejuízos no bolso do produtor.
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3: 7:51.
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2: Principal FM informa a hora certa.
13: 7:52.
11: 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E a temperatura?
3: 12 graus.
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1: Estão prontos para mais uma dose de alegria e animação, porque o Pegada Sertaneja aqui tá prontinho. Preparamos aqui muita música boa para você curtir as melhores do sertanejo, hein? Pegada.

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3: Boa noite, gente. Que prazer pra nós estar aqui hoje, gravando esse primeiro DVD. Muito obrigado a presença de cada um de vocês aqui nessa noite tão especial da nossa vida, da nossa carreira. Carreira essa que começou há 19 meses atrás. E começou mais ou menos assim, ó.

0: Felipe Rodrigo, obrigada.
1: Claro, obrigado. Sim,
2: obrigado, viu, Simão? Deus abençoe.
3: Valeu demais aí por nos acompanhar nessa super programação. Muita música boa e muitas energias positivas. Esse é o Pegada Sertaneja, que agradece aí a sua companhia e esperamos revê-lo aí em breve, hein? Até o nosso próximo encontro.
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6: O Japão anunciou a lista de convocados para a Copa do Mundo de 2026, mas uma das grandes ausências é o meia Kaoru Mitoma, destaque do Brighton, da Inglaterra. O jogador ficou fora por causa de uma lesão muscular e acabou sendo cortado da equipe do técnico Hajime Moriyasu. Além dele, Takumi Minamino e Hidemasa Morita também não aparecem entre os escolhidos para o Mundial. Mesmo com desfalques importantes, os japoneses chegam confiantes para a competição e apostam em nomes como Takefusa Kubo, Wataru Endo, Daichi Kamada e Hitsu Doan. Outro destaque é o retorno do zagueiro Takehiro Tomiyasu, que volta à seleção após quase 2 anos afastado por lesões. O Japão está no grupo F da Copa e vai enfrentar Holanda, Tunísia e Suécia na primeira fase do torneio.

0: Em 10 anos, as internações por doenças inflamatórias intestinais cresceram mais de 60% no Brasil. O número saltou de pouco menos de 15 mil registros em 2015 para quase 24 mil internações em 2024. Os dados são da Sociedade Brasileira de Coloproctologia. O aumento acende um alerta durante o Maio Roxo, campanha dedicada à conscientização sobre essas doenças, que ainda não tem cura, que exigem acompanhamento contínuo. A principal mensagem é a importância do diagnóstico precoce e do acesso ao tratamento adequado, como explica o coloproctologista Danilo Munhoz.
1: Tem paciente que convive com isso por meses, às vezes anos, achando que é algo da alimentação ou do estresse. E esse atraso no diagnóstico pode levar a complicações, internações e até necessidade de cirurgia. A gente tem observado um aumento expressivo nas internações por essas doenças no Brasil nos últimos anos. Além do impacto físico, existe também um impacto muito importante na qualidade de vida. São doenças que podem interferir no trabalho, na vida social e até na saúde emocional.
0: As doenças inflamatórias intestinais mais comuns são a doença de Crohn e a retrocolite ulcerativa. As duas atingem o sistema digestivo, provocam inflamação crônica e costumam alternar períodos de crise e de melhora. O problema é que no início os sinais podem ser confundidos com outras condições, o que atrasa o diagnóstico e limita as opções de tratamento. Foi isso que aconteceu com o servidor público Fábio Viana. Ele começou com uma fissura anal, passou por cirurgia e cauterização, mas não apresentou melhora. Só após buscar uma segunda opinião médica e realizar uma investigação mais detalhada, incluindo exames para doenças infecciosas, veio o diagnóstico correto. Hoje, Fábio aguarda na fila para receber a medicação, que tem custo elevado. Em alguns casos, os remédios usados no tratamento da doença de Crohn podem chegar a quase R$40 mil por frasco, o que dificulta o acesso para muitos pacientes.
2: Eu estou na espera pelo medicamento que controla a doença, né? Como ela é autoimune, só é possível tratar ela, não posso, ela não tem cura, né? Então, eu acabei entrando na farmácia de alto custo do DF, porém, tem demorado bastante, o que mantém a crise que eu estou no momento e a doença continua agravando, né?
0: A doença de Crohn pode comprometer qualquer parte do tubo digestivo, da boca ao ânus. Já a retocolite ulcerativa atinge apenas o intestino grosso. Apesar dessas diferenças, os impactos no dia a dia são semelhantes. Dor abdominal, diarreia frequente, sangramentos e cansaço intenso afetam a rotina, o trabalho, os relacionamentos e a qualidade de vida. Especialistas reforçam que informação, diagnóstico precoce e tratamento adequado fazem toda a diferença.

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1: 8:11.
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1: 8:13.
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13: E a temperatura?
3: 12 graus.
14: Oito horas e 13 minutos.
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1: 8:14.
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2: Olá, meus amores, sejam todos bem-vindos.
3: Bom dia.
2: Bom dia.
3: Bom dia.
2: Bom dia pra você ligadinho na edição do programa Adrenalina com Jonatas Gonçalves. Esteja você onde quer que você esteja nos ouvindo, em casa, no carro, no trabalho, no celular, na internet, nos sítios, nas chacras, nas fazendas, nos ranchos, nos condomínios, nas cidades adjacentes e circunvizinhanças da nossa. É uma alegria, um prazer imenso te encontrar de novo pra gente ficar juntos na manhã inteira na melhor rádio do Brasil. Oh, muito obrigado pelo carinho. Para você que está ouvindo a gente pelo Radiosnet, pela Alexa, pelo site da rádio, pelo Dial, pelo FM, ou para você que está ouvindo a gente pelo aplicativo, muito obrigado pelo carinho, pela audiência de sempre.
3: Bom dia!
2: É o nosso programa chegando nesta manhã gostosa. Excelente manhã para você, viu? Que Deus abençoe a sua vida hoje e sempre. Bom dia, Adrenalina!
3: Bom dia!
2: Bom dia! Chegou de manhã cedo, vamos acordar!

Isso aqui é bem romântica, né? Marcos e Belucci. Você lembra quem eu fui pra você um dia? 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

0: 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Marcos e Belucci, letra inesquecível na voz deles. Show, hein? Depois do intervalo tem mais, fica na sintonia, a gente vai dar os nossos recados e na sequência continua, tá bom?
1: 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E a temperatura?
2: 13 graus.
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9: Principal FM informa a hora certa.
0: 8:36.
1: 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E a temperatura?
2: 14 graus.
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0: Com o fim da colheita do milho, a EPAGRI encerrou o monitoramento das lavouras em Santa Catarina e emitiu um alerta importante para o período de entressafra. A principal preocupação dos pesquisadores agora é a chamada ponte verde, que é formada por aquelas plantas voluntárias de milho que nascem espontaneamente e acabam mantendo vivas pragas perigosas, como a cigarrinha. A recomendação técnica para o amigo agricultor é eliminar totalmente esse milho voluntário, seja de forma química ou mecânica, entre 30 e 60 dias antes do plantio da nova safra. Essa medida de manejo integrado é essencial para garantir a sanidade das futuras lavouras e evitar prejuízos no bolso do produtor.
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12: Alô, você de Áries. Interesses referentes à carreira podem gerar preocupações e questões antigas devem entrar em cena para deixar tudo mais complicadinho hoje, viu? A dica é agir com calma, com muita calma nessa hora e inteligência, ok? Vai dar certo, vai ter que ter calma. No amor, o clima tende a ficar mais apaixonado para você hoje, tá? O número da sorte é o 10. A cor, salmão.
13: Ouro.
12: Torinho, as finanças vão oscilar. Contrariedades podem marcar presença no período da tarde. Você vai precisar se valer da sua natureza prudente para manter o controle das coisas, inclusive no trabalho. A dica de hoje é para você evitar sair da zona de conforto, porque no que já está em andamento, né, você tem que focar no que já está em andamento e não confiar muito em quem mal conhece. Cuidado, hein? A paixão também pode reservar dissabores, né? E a dica é abrir o olhão com novos contatinhos. O número da sorte hoje é o 49. A cor é o preto.
14: Gêmeos!
12: Geminiano, geminiana! Olha só, o cenário astral continua meio tumultuado nesta quarta. A dica é ir mais devagar em tudo que fizer. No trabalho, procure focar nas responsabilidades e termine o que começar. E não deixe pontas soltas para não correr o risco de ter que retornar do zero, tá? Dinheiro, bom, no departamento financeiro, você mais vai precisar abrir o olho, viu? E o conselho é medir a cada passo e cada gasto para não se complicar. No amor, compensação, surpresas incríveis podem rolar hoje, né? Vai ter contatinho disputando sua atenção na pista se você tiver solteiro ou solteira. Boa sorte, tá? Número da sorte hoje pra você de gêmeos é o 14. A cor azul claro.
15: Câncer.
12: E você de câncer? Olha, meninos e meninas, Vênus e Júpiter são dois planetas super benéficos. Continuam brilhando em seu signo e isso já seria uma promessa bem positiva. Só que não, né, bebê? Ambos entram em rota de colisão com a Lua e apontam um dia de altos e baixos pela frente. Você vai ter que contar até 100, né? Pra não perder a boa e se valer do seu jeitinho habilidoso aí pra desviar de tretas, seja na vida pessoal, amorosa ou profissional, tá? Não vai ser difícil, não vai ser... Na verdade, não vai ser muito fácil conciliar interesses e opiniões, mas com boa vontade você consegue chegar lá, ok? Na família, além do mais, hoje Marte muda de setor e vai influenciar bastante o seu lar, agitando o convívio familiar, tá bom? O número da sorte hoje é o 32, a cor é o creme.
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2: Principal FM informa a hora certa.
14: 8:42.
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1: Ah, essa daqui é boa, hein? Uma das vozes mais lindas do Brasil. Todo dia com você em todos os lugares, em casa, no carro, no trabalho. É um prazer imenso em fazer parte do seu dia a dia. Léo Magalhães, meu amor voltou.

0: dia a dia. Léo Magalhães, meu amor, voltou. Essa música linda. Volta a tocar mais som desse jeito no próximo bloco. Segura aí.
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2: 8h59. 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E a temperatura?
3: 14 graus.
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1: O banqueiro Daniel Vorcaro, dono do Master, foi transferido para uma cela comum na Superintendência da Polícia Federal em Brasília. Transferência autorizada pelo ministro André Mendonça, do Supremo Tribunal Federal. Desde março, quando foi preso pela segunda vez, Vorcaro ocupava a mesma cela em que ficou o ex-presidente Jair Bolsonaro antes de ir para a prisão domiciliar. Lá, o empresário tinha liberdade para receber advogados durante o dia todo, entre 9 da manhã e 5 da tarde. Como a proposta de delação que ele estava negociando já foi entregue à Polícia Federal e à Procuradoria-Geral da República no início do mês, o ministro André Mendonça determinou a transferência para uma cela comum. Vorcaro foi preso no dia 4 de março e transferido para essa cela especial da PF por conta do acordo de delação. Com isso, a partir de agora, visita de advogados só 2 vezes por dia, durante 30 minutos cada. Isso tudo como um preso comum, obedecendo às regras que valem para todos os detidos. Lembrando que Vorcaro, há mais de 2 meses, está preso. Essa é a segunda prisão dele e ocorreu no âmbito da Operação Compliance Zero, que investiga fraudes financeiras no Master e a tentativa de compra do banco pelo BRB, o Banco de Brasília, que é público, ligado ao governo do Distrito Federal.
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5: Principal FM informa a hora certa.
6: 9:02.
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Oi, gente, estamos chegando aqui na sua rádio preferida com as curiosidades da Copa. A Copa do Mundo é um dos eventos mais assistidos do planeta. Bilhões de pessoas acompanham os jogos pela televisão, internet e rádio. A final costuma parar países inteiros, com torcedores reunidos em casas, bares, praças e estádios para assistir ao maior espetáculo do futebol.

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1: 9:05.
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3: E a temperatura?
4: 14 graus.
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0: Nove horas e seis minutos.

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1: 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Pra quem tem um bom gosto musical, de um pop, um funk. O Rapa, Anjos pra quem tem fé.

0: rapper Rapa, Anjos Pra Quem Tem Fé. Linda canção, hein? E uma bela letra também. Muito mais músicas no seu dia a dia. Muito obrigado pela audiência de sempre. A gente vai pro intervalo, daqui a pouco tem muito mais.
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3: 9:27.
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10: E a temperatura?
11: 14 graus.
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1: É aquele samba dos antigas. Terra Samba. Para, para, para, para, para, para. Carrinho de mão.

0: anos 90 pro início dos anos 2000, Terra Samba, carrinho de mão, depois do intervalo tem muito mais.
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2: 9h45.
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4: E a temperatura?
5: 15 graus.
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1: Com o fim da colheita do milho, a EPAGRI encerrou o monitoramento das lavouras em Santa Catarina e emitiu um alerta importante para o período de entressafra. A principal preocupação dos pesquisadores agora é a chamada ponte verde, que é formada por aquelas plantas voluntárias de milho que nascem espontaneamente e acabam mantendo vivas pragas perigosas, como a cigarrinha. A recomendação técnica para o amigo agricultor é eliminar totalmente esse milho voluntário, seja de forma química ou mecânica, entre 30 e 60 dias antes do plantio da nova safra. Essa medida de manejo integrado é essencial para garantir a sanidade das futuras lavouras e evitar prejuízos no bolso do produtor.
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4: Alô, você de Leão. No trabalho, procure fazer apenas o que já estava programando. Ou você vai ter problemas. Não assuma surpresa. Não assuma mais o que pode dar conta para não ter surpresa, tá? A boa notícia desta quarta é que Marte começa a se movimentar em Libra, trazendo vibes animadas e poderosas para suas relações pessoais e amorosas. O número da sorte hoje é o 24, a cor é o preto. O bicho pega entre os astros logo nas primeiras horas do dia. A recomendação é agir com toda prudência, especialmente nos assuntos que dizem respeito ao bolso, tá? Hein? Ô virgem, cuidado, muita calma e sabedoria nessa hora para não gastar o que não deve, nem entrar em dívidas sem necessidade, viu? Na paixão, seu carisma deve bombar na pista, mas não descarte decepção com um ou outro contatinho. Número de hoje para você é o 55, a cor é o vermelho. Libre amores! Preocupações antigas podem voltar a incomodar e podem atrapalhar até o seu desempenho no serviço. A boa notícia é que Marte ingressa em seu signo, levanta sua energia até o topo e promete blindar o seu astral, né? É, você vai ter mais coragem para agir, vai espantar as famosas indecisões librianas, né? E saberá lutar pelo que deseja sem se deixar abater pelos obstáculos e bagacinhas. Vai nessa que a hora é sua. Tá bom, minha consagrada, meu consagrado? O número da sorte hoje é o 51. A cor é lilás. Escorpião. E você de escorpião, olha, o cenário astral tá tenso, viu? Tretas podem surgir por qualquer motivo e o conselho é melhorar a comunicação para não entrar em atrito com alguém que convive ou trabalha. Muita calma nessa hora para não cair na tentação e falar umas verdades aí que depois você se arrependa, né? Em vez de levar pro lado pessoal, procure encarar numa boa, tá bom? É. Para completar, hoje Marte ingressa em seu inferno astral e deixa o clima ainda mais tumultuadinho. Cuide bem da sua saúde e evite excessos. Fuja de conflitos nos assuntos do coração. É, hoje não é bom, não. Número da sorte hoje é o 57, a cor amarelo.
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5: Principal FM informa a hora certa.
6: 9 horas e 48 minutos.
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7: 9:49.
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9: E a temperatura?
10: 15 graus.
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6: Tá no ar a edição do Sequência Especial do Ouvinte, trazendo hoje com Jonatas Gonçalves três grandes sucessos pop internacionais das antigas do seu artista predileto, valendo a sua participação aqui no WhatsApp da rádio, beleza? A gente vai tocar um pedacinho de três músicas, aquela que você mais curtir, mais gostar, mais votar, vota aqui no WhatsApp da rádio. Se ela for a mais votada, ela toca inteira no próximo bloco, beleza? E a gente vai abrindo a seleção musical do ouvinte da edição de hoje com Rio, com Jaeyeon. Das antigas, sucesso do final dos anos de 2010, toca Rio, Jaeyeon.
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0: dica da seleção musical do ouvinte de hoje com Rio, com Shine On. Sucesso do final dos anos 2000, início dos anos de 2010. São músicas pop internacionais que a gente traz diariamente aqui na programação da seleção musical do ouvinte. Músicas para a gente curtir, recordar e reviver grandes emoções, sucessos das antigas. E essa daqui foi uma música que tocou bastante lá na época do final dos anos 2000. Eu com Rio, Shine On. Curtiu? Gostou? Já chama a gente aqui no WhatsApp da rádio, seleciona aí a música número 1, se ela for a mais pedida, te prometo que ela toca inteira no próximo bloco, né? São batidas gostosas, já não se fazem mais músicas hoje com uma pegada bem gostosa dessa pra curtir de manhã, de tarde, de noite. A melhor sequência musical você curte aqui na nossa rádio todo dia, né? 24 horas com a melhor programação do jeito que você gosta pra curtir em alto som. Próxima, Next Music.
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0: Nome dessa aqui é grande, hein? Red Hot Chili Peppers, Scar Tissue. Essa daqui é a segunda.

0: WhatsApp da rádio. Se ela for a mais votada, ela toca inteira no próximo bloco. Próxima!
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0: A cantora Rihanna com Jazz. É a terceira e última. Vota nela!

0: essa daí é a terceira e última, Rihanna com Chairs. E aí, você curtiu? Gostou da seleção musical de hoje, hein?
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0: Na seleção musical do ouvinte de hoje, trouxemos três grandes sucessos pop internacionais das antigas, músicas que foram sucesso, que se destacaram já alguns aninhos atrás. Primeira, Rio com Chine On. Segunda, Red Hot Chili Peppers com Scar Tissue. E a terceira e última de Drink a Toadette com Charles Rihanna. Na terceira e última, uma das três vai tocar inteira. Capricha no voto, porque eu já vou te atender na sequência. E claro, se a sua música junto com de outros participantes tivera sido a mais votada, toque inteira no próximo bloco. Tá valendo!
3: Começou nesta segunda-feira e vai até 24 de maio a 13ª Semana Nacional de Educação Financeira. O tema desta edição é Construindo um Futuro com Longevidade e Prosperidade. O objetivo da medida, segundo o governo federal, é ajudar as famílias a tomar decisões financeiras sólidas e sustentáveis a longo prazo. Isso porque o desconhecimento sobre o assunto ainda é alto. O relatório mais recente do Banco Central sobre cidadania financeira, lançado no ano passado, mostra que os adultos bancarizados no Brasil chegaram a 175 milhões no final de 2024, um crescimento de 10% em relação a 2020. O número representa 96,4% da população adulta do país. No entanto, estar dentro do sistema bancário não significa saber lidar com as finanças. O estudo do BC aponta exatamente essa contradição. Apesar da inclusão bancária ter crescido, o índice de conhecimento financeiro do brasileiro caiu entre 2020 e 2023. O nosso país, nesse quesito, está bem abaixo da média mundial, na posição 33, com impactos negativos na vida das famílias e no desenvolvimento do país. Pelo estudo, o desconhecimento sobre juros simples é alto, com 87% das pessoas errando cálculos, seguido de juros compostos, 53%, e diversificação de risco, 42%. O consultor financeiro Rogério Olegário diz que essa realidade é visível no dia a dia das famílias que ele atende.
4: O nível de conhecimento financeiro ainda é muito baixo. É muito comum encontrar casais maduros com família formada que nunca fizeram um orçamento doméstico. As famílias procuram a consultoria quando já estão muito endividadas. E um detalhe importante é que isso não tem nada a ver com a renda. Eu atendo pessoas com rendas de mais de 50 mil reais por mês e vivendo mal, vivendo como pobre.
3: Segundo o consultor, as famílias em geral fazem a gestão intuitiva do dinheiro.
4: É muito comum eu ouvir frases assim: ah, eu recebo 10, gasto 5, e aí eu pergunto, ah, o que, que você faz com a sobra? Ah, eu gasto. E isso mostra que muitas vezes aquilo que não é obrigação imediata, obrigatória, não é tratado como despesa. O dinheiro acaba sendo consumido por completo, sem que haja reservas, sem que as pessoas planejem investimentos, nem nada. Falta gestão financeira clara, com definição antecipada sobre o que fazer com o dinheiro antes mesmo de recebê-lo.
3: Elas também não sabem diferenciar dívidas caras e baratas.
4: A dívida não depende só da taxa de juros. O prazo tem um grande impacto. Além disso, é preciso analisar o efeito da prestação no orçamento familiar. Às vezes, uma dívida com juros menores pode ter uma parcela muito alta, comprometendo o orçamento mensal e levando a pessoa a contrair outras dívidas menores para cobrir o que falta no mês. Por isso, é fundamental observar o conjunto, taxa de juros, prazo e o impacto da parcela no orçamento mensal.
3: Outra dificuldade é reconhecer bons investimentos.
4: Se as pessoas soubessem reconhecer bons investimentos, nós não teríamos no nosso mercado poupança, títulos de capitalização, consórcios e aquela quantidade enorme de fundos nos bancos que rendem menos do que a taxa básica de juros do país. Então falta educação financeira, falta conhecimento também em relação às questões sobre investimentos.
3: Segundo o Olegário, a falta de planejamento e as dívidas não são apenas uma questão matemática e econômica da família. As implicações financeiras e emocionais têm efeitos para a sociedade e também para o desenvolvimento do país. Mas esse é o assunto da próxima matéria da série Educação Financeira.

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1: 10:12.
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0: Principal FM informa a hora certa.
1: 10:14.
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13: E a temperatura?
3: 15 graus.
14: Dez horas e 14 minutos.
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0: Principal FM informa a hora certa.
1: 10:15.
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13: E a temperatura?
3: 15 graus.
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6: Eu já imaginava que a vencedora da seleção musical do ouvinte de hoje ia, claro, ir pra uma pegada voltando uma década, voltando duas décadas, embarcando lá no final dos anos 2000, início dos anos de 2010. Esta banda aqui fez muito sucesso com essa batida, com esta pegada, com esse gingado, com este toquinho emocionante. É, estamos falando de Rio com Jaeyeon. É a vencedora da seleção musical do ouvinte de hoje, hein? Muito obrigado pra você que participou, pra você que mandou o teu zap. Marca aí, Jonatas Gonçalves, tá todo dia aqui.

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1: Paula Toller, agora pra gente, hein? Derretendo Satélites, versão ao vivo. Aumente o volume, porque aqui a gente gosta de uma boa música.

0: Paula Toller, Derretendo Satélites. Grandes sucessos aqui na programação. Gostou? Fique na sintonia, porque depois do intervalo tem muito mais músicas pra você.
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9: Principal FM informa a hora certa.
10: 10:36.
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12: E a temperatura?
13: 15 graus.
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26: Pra você de Sagitário.
27: Sagitário.
26: Prepara, bebê, porque hoje pode rolar. Eita, atrás de vixe. E convém segurar os seus ímpetos, hein? A Lua, ela abre o dia em aspecto tenso com a Lua, com Vênus, né? E recomenda a dar atenção especial pro din-din. Controle as despesas com mais rigor, tá, Chuchu? Fecha a mãozinha aí. É, na vida pessoal e amorosa, conflitos também podem rondar. E o sentimento de posse pode ser o pivô das tretas. Ainda bem que Marte muda de cenário e promete deixar as amizades e os contatinhos mais animados depois, né? Bom, vamos aguardar por isso. O número da sorte é o 30, a cor é o amarelo ouro.
28: Capricórnio,
26: a lua segue toda poderosa em seu signo. Pena que se desentende com os astros e aconselha a pegar mais leve em tudo. Vai com calma na alma para não provocar atritos e procure ser mais tolerante com quem tem divergências e diferenças, tá? Seja na vida pessoal ou profissional. Marte sobe ao ponto mais alto do seu horóscopo e realça seu brilho pessoal, promete mais popularidade, favorecendo seu sucesso se estiver solteiro ou solteira na pista. A atração por crush, que é alvo de muita paquera, tende a crescer e quem pode levar a melhor é Você. É, Chuchu. Número da sorte hoje, Capricórnio, é o 36. A cor é rosa. Aquário. Senhoras e senhores de Aquário. Olha, os astros trazem um alerta. Tá difícil hoje, né? O bicho pode pegar. Ai, ai, ai. Ainda mais no ambiente de trabalho. Numa dessa aí, trate de começar o dia com paciência dobrada e faça tudo com calma para não trocar os pés pelas mãos, tá bom? A boa notícia é que Marte ingressa em Libra, seu signo irmão, prometendo novidades que podem fazer seu coraçãozinho disparar. Número da sorte hoje para você de Aquário é o 9. A cor é branco. E você de Peixes? Meus amigos, minhas amigas, olha, intrigas podem tirar o seu foco. Convém separar muito bem as estações, né, entre os assuntos de trabalho e a vida particular, tá, bebê? Faça a sua parte e encare as demandas do serviço sem perder tempo com outros assuntos. Bom, nas relações em geral, nem tudo tende a fluir do jeito que espera. Fofocas não estão descartadas e gente que se diz amiga pode meter o bedelho até em suas paqueras. O conselho é explorar a intuição poderosa do seu signo para saber quem é ou não é de confiança, né? À noite, seus instintos estarão ainda mais aguçados e você vai conseguir superar os desafios. Amém? Número da sorte hoje, Peixes, é o 52. A cor é azul royal.
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9: Principal FM informa a hora certa.
0: 10 horas e 41 minutos.
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0: sua rádio, sempre trazendo aquele sucesso dos bons e velhos tempos. Frejá Dois Lados, intervalo, daqui a pouco tem mais.
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0: 10h56.
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3: E a temperatura?
4: 16 graus.
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0: canal do ouvinte, participa, peça sua música, faça um story, marca a gente também. O programa continua. Bom dia.
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O melhor do nacional, Luca Porta Aberta. Essa música aqui é sensacional, é uma das músicas mais lindas da Luca. Você lembra dessa?

melhor dos anos 2000. Uma das grandes cantoras lá das antigas. Luca.

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2: A Escócia anunciou a lista dos 26 jogadores convocados para a Copa do Mundo de 2026. Adversária do Brasil no Grupo C, a seleção escocesa chega ao Mundial após 28 anos longe da competição e aposta em nomes experientes como Andy Robertson, Kieran Tierney, Joe McGinn e Scott McTominay para tentar surpreender. A estreia será contra o Haiti no dia 13 de junho em Boston. Um dos destaques da convocação foi a presença do goleiro Craig Gordon, de 43 anos, que volta à seleção mesmo sem atuar desde janeiro por conta de lesão. Outra novidade é o retorno do atacante Ross Stewart, após 4 anos afastado da equipe nacional. O técnico Steve Clark também chamou jovens promessas como o meia Findlay Curtis, de 19 anos, mostrando uma mistura de experiência e renovação no elenco escocês.
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0: A Polícia Federal prendeu na última sexta-feira um cidadão chileno acusado de injúria racial e homofobia praticadas contra um comissário de bordo de um voo internacional entre Guarulhos e Frankfurt, na Alemanha. A PF informou que o passageiro tentou abrir a porta do avião durante o voo e, após ser contido, proferiu ofensas de cunho racial e homofóbico contra a tripulação. O voo ocorreu no último dia 10 de maio. Em vídeo que circula na internet, o chileno aparece ofendendo um funcionário da Latam, enquanto outros comissários pedem para que ele se sente. O passageiro afirma ter problemas com pessoas homossexuais e negras, reclama do cheiro de negros e de brasileiros, chama um dos funcionários de macaco e passa a imitar o animal. Após o ocorrido, as vítimas denunciaram o passageiro à Polícia Federal. O homem foi preso preventivamente e é alvo de investigação. Em nota, a Latam informou que colabora com a investigação e repudia qualquer prática discriminatória e violenta, incluindo crimes de racismo, xenofobia e homofobia. A companhia ainda afirmou que presta acolhimento psicológico e suporte jurídico ao funcionário que foi vítima dessa violência. A ANAC, Agência Nacional de Aviação Civil, considerou inadmissíveis as atitudes discriminatórias e agressivas dirigidas à tripulação, especialmente em ambiente operacional, onde a segurança, o respeito mútuo e a integridade física e emocional de passageiros e profissionais devem ser preservados. A agência ainda comunicou que a partir de 14 de setembro, as regras envolvendo passageiros indisciplinados no Brasil serão mais duras e casos como o do chileno poderão ser enquadrados na categoria gravíssima, com aplicação de multa de R$ 17.500 e inclusão na lista de impedimento de embarque.
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4: Principal FM informa a hora certa.
5: 11:15.
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4: Principal FM informa a hora certa.
5: 11:16.
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8: E a temperatura?
9: 16 graus.
10: Onze horas e 16 minutos.
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4: Principal FM informa a hora certa.
5: 11:17.
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1: E a temperatura?
2: 16 graus.
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6: João Mineiro e Marciano foi uma das duplas sertanejas mais marcantes do Brasil. Conhecida por canções emocionantes e por ajudar a moldar o sertanejo romântico, formado por João Sant'Angelo, João Mineiro, de Andradas, Minas Gerais, e José Marciano, de Bauru, São Paulo, a dupla conquistou grande popularidade entre os anos de 1970 e 1990. A dupla foi formada no ano de 1973, quando João Mineiro, que já tinha experiência musical, conheceu Marciano. Juntos começaram a se apresentar em bares e programas de rádio. O primeiro grande sucesso veio em 1978 com o disco Filho Pródigo. João Mineiro e Marciano foram responsáveis por inúmeros clássicos do sertanejo romântico, como Ainda Ontem Chorei de Saudade, Seu Amor Ainda é Tudo, Crises de Amor, Viola Está Chorando e por aí vai. Essas músicas se destacaram por suas letras profundas e melodias melancólicas, conquistando fãs em todo o Brasil. A dupla foi pioneira no sertanejo romântico, trazendo uma nova abordagem ao gênero, com arranjos elaborados e letras que falavam de amor, saudade e relacionamentos. Em 1993, após 20 anos de carreira, João Mineiro e Marciano decidiram encerrar a dupla e seguir carreira solo. João Mineiro formou outra dupla, enquanto Marciano consolidou-se como o Inimitável, lançando sucessos em carreira solo. João Mineiro faleceu no ano de 2012 e Marciano em 2019, mas o legado da dupla permanece vivo. Suas músicas continuam a emocionar as gerações e eles são considerados pilares do sertanejo romântico, influenciando inúmeros artistas que vieram depois. Então vamos conferir agora sucessos da dupla João Mineiro e Marciano.
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Gente, eu vou ficando por aqui. Muito obrigado mesmo, de carinho, de coração, pela audiência, pela amizade que a gente cativa, que a gente amplia, que a gente constrói todos os dias aqui na nossa rádio, nesta manhã maravilhosa. Espero que você esteja gostado do programa de hoje. Que se gostou, compartilhe para os seus amigos, que a gente está aqui todo dia, sempre neste horário, no Adrenalina com o Jonatas Gonçalves. Beijo para quem é de beijo, abraço para quem é de abraço e também um aperto de mão, viu? Fiquem com Deus e até a próxima edição do Adrenalina com o Jonatas Gonçalves. Fique na sintonia, está chegando mais uma programação aqui da rádio e encontro marcado no Adrenalina na próxima edição. Tchau, gente!

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10: Principal FM informa a hora certa.
3: 11:37.
7: 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E a temperatura?
11: 16 graus.
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14: Alô, você de Aries. Interesses referentes à carreira podem gerar preocupações e questões antigas devem entrar em cena para deixar tudo mais complicadinho hoje, viu? A dica é agir com calma, com muita calma nessa hora e inteligência, ok? Vai dar certo, vai ter que ter calma. No amor, o clima tende a ficar mais apaixonado para você hoje, tá? O número da sorte é o 10. A cor, salmão. Torinho, as finanças vão oscilar. Contrariedades podem marcar presença no período da tarde. Você vai precisar se valer da sua natureza prudente para manter o controle das coisas, inclusive no trabalho. A dica de hoje é para você evitar sair da zona de conforto, porque no que já está em andamento, né, você tem que focar no que já está em andamento e não confiar muito em quem mal conhece. Cuidado, hein? A paixão também pode reservar dissabores, né? E a dica é abrir o olhão com novos contatinhos. O número da sorte hoje é o 49. A cor é o preto.
15: Gêmeos!
14: Geminiano, geminiana! Olha só, o cenário astral continua meio tumultuado nessa quarta. A dica é ir mais devagar em tudo que fizer. No trabalho, procure focar nas responsabilidades e termine o que começar. E não deixe pontas soltas para não correr o risco de ter que retornar do zero, tá? Dinheiro, bom, no departamento financeiro, você mais vai precisar abrir o olho, viu? E o conselho é medir a cada passo e cada gasto para não se complicar. No amor, compensação, surpresas incríveis podem rolar hoje, né? Vai ter contatinho disputando sua atenção na pista se você tiver solteiro ou solteira. Boa sorte, tá? Número da sorte hoje para você de Gêmeos é o 14, a cor azul claro.
15: Câncer.
14: E você de Câncer? Olha, meninos e meninas, Vênus e Júpiter são 2 planetas super benéficos. Continuam brilhando em seu signo, isso já seria uma promessa bem positiva. Só que não, né, bebê? Ambos entram em rota de colisão com a Lua e apontam um dia de altos e baixos pela frente. Você vai ter que contar até 100, né? Pra não perder a boa e se valer do seu jeitinho habilidoso aí pra desviar de tretas, seja na vida pessoal, amorosa ou profissional, tá? Não vai ser difícil, não vai ser muito fácil conciliar interesses e opiniões, mas com boa vontade você consegue chegar lá, ok? Na família, além do mais, hoje Marte muda de setor e vai influenciar bastante o seu lar, agitando o convívio familiar, tá bom? O número da sorte hoje é o 32, a cor é o creme.
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10: Principal FM informa a hora certa.
12: 11 horas e 41 minutos.
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20: Buenas, gauchada amiga de todo o Brasil, está começando o nosso programa Morada Campeira desta quarta-feira. E a partir de agora, a gente chega com o melhor da música do Rio Grande. Muito prazer, eu sou seu amigo Wilson Batista, o amigão do povo. Te faço companhia a partir de agora. Sejam todos muito bem-vindos. Prepara o teu chimarrão, porque o meu já está preparado. E sebamos pro início do programa, trazendo as primeiras de hoje, Os Monarcas, É Assim no Meu Rincão e Paulo Costa, Faceiro. Aumenta o volume, porque a marca é buena, tchê.
21: Em nome dos Monarcas, aí o nosso abraço, o nosso amigo Renan Vila.

0: Roger Moraes e o grupo Pátria Gaúcha, Campechano. E assim a gente começa o programa Morada Campeira de hoje, aqui pela nossa rádio preferida.
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2: Principal FM informa a hora certa.
3: 11:53.
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5: E a temperatura?
6: 16 graus.
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2: Estamos de volta com o programa Morada Campeira, o programa mais gaudério do rádio que você acompanha aqui na nossa rádio preferida, o melhor da música chucra do Rio Grande e em destaque a nossa cultura gaúcha. Che Guri, Eu Gosto e Vanderlei Batista, no Tranco do Rio Grande.

0: Guerra, Sonhos na Calçada, música nova, lançamento que você acompanha aqui no nosso programa Morada Campeira, que faz mais um intervalo. Daqui a pouquinho a gente volta.
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2: A Operação Compliance Zero da Polícia Federal, que investiga as fraudes do Banco Master, completa 6 meses com 21 prisões temporárias, 116 mandados de busca e apreensão e bloqueio de R$ 27 bilhões em bens e valores. As 6 fases já executadas indicam a maior fraude contra o sistema financeiro nacional já registrada, com prejuízo estimado em dezenas de bilhões de dólares. As fraudes revelam uma intrincada teia de relações envolvendo o dono do Banco Master, Daniel Vorcaro, com políticos, servidores do Banco Central e da Polícia Federal e facções criminosas. A primeira fase da Compliance Zero ocorreu em 18 de novembro, com a prisão de 7 pessoas, incluindo Daniel Vorcaro. A investigação apontava a fabricação de carteiras de crédito sem lastro financeiro, ou seja, sem garantia real. Neste processo, o BRB, o Banco de Brasília, pertencente ao governo do Distrito Federal, negociava a compra do Banco Master, mas acabou impedido pelo Banco Central antes mesmo da operação da PF. Mesmo sem a compra, o BRB acabou adquirindo parte desses títulos fraudados do Master, o que pode levar o Banco Público à falência caso não consiga empréstimos para continuar sua operação. A investigação policial levou ao afastamento do então presidente do BRB, Paulo Henrique Costa, que hoje está preso e negociando uma delação premiada. Vorcaro também tenta acordo com a justiça para esclarecer os seus crimes em troca de redução de pena. Em meio à operação, o Banco Central oficializou a liquidação judicial do conglomerado do Banco Master, incluindo Let's Bank, Will Bank e Banco Pleno. Até o momento, o Fundo Garantidor de Crédito gastou R$ 49 bilhões para ressarcir parte dos clientes do Master. As outras fases da operação realizada em janeiro, março, abril e maio revelaram a complexa rede de influência do Master. Entre os envolvidos estão o pastor da Igreja da Lagoinha, Fabiano Zettel, cunhado de Vorcaro, o empresário Nelson Tanuri e o ex-gestor do Fundo REAG de Investimentos, João Carlos Mansur. A polícia investiga a relação desse fundo com o crime organizado. Com a quebra de sigilo de Vorcaro, ainda foi detectado que o banqueiro tinha uma milícia particular para intimidação e coação de desafetos, chefiada por Luiz Felipe Machado, conhecido como Sicário, que tirou a própria vida na carceragem da PF em Belo Horizonte, de acordo com a conclusão de inquérito da corporação. A Compliance Zero revelou ainda a relação do senador Ciro Nogueira, do PP do Piauí, com a família Vorcaro. Ele é suspeito de atuar em pró de interesses do banqueiro no parlamento, recebendo uma mesada de R$ 300 a R$ 500 mil mensais, além de outras vantagens. A última fase da operação, realizada em 14 de maio, prendeu mais 6 pessoas preventivamente, entre elas o pai do banqueiro, Henrique Vorcaro, após revelação de que ele seguia o gerenciamento da milícia que atacava opositores do esquema. Na última semana, novas revelações do site Intercept Brasil revelaram a relação de Daniel Vorcaro com o senador e pré-candidato à presidência Flávio Bolsonaro, que em áudios cobrava o banqueiro repasse de mais de R$ 130 milhões, alegando que os recursos eram para a realização de filmes sobre o ex-presidente Jair Bolsonaro.

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0: Olá, meu caro e minha cara ouvinte, que bom que estamos juntos mais uma vez. Esse é o momento Despertai para o Amor. Despertar para o amor é despertar para aquilo que há de melhor. Falei já sobre a intranquilidade. Por que as pessoas vivem e andam intranquilas? Tem muitas causas. Quando perguntamos isso, surgem vários motivos e não se esgota naquilo que a gente vai falando. Há as causas externas, como por exemplo a situação econômica, o ambiente social, as pessoas andam agitadas, estão com dívidas, estão pressionadas pelos objetivos da empresa, então isso gera intranquilidade. As causas psíquicas, que também roubam a tranquilidade. Tem pessoas que não têm medida, elas são influenciadas pelo mercado a comprar sempre mais, a ter sempre mais, nunca estão satisfeitas com aquilo que têm. Há causas também que os psicólogos falam de intranquilidade neurótica. Às vezes as intranquilidades interior e exterior também remetem à nossa história de vida, aquilo que nós experimentamos desde a infância, a experiências traumáticas que nos tiram o sossego. Existe uma intranquilidade doentia que apenas um médico, um psiquiatra pode tratar. Um dos obstáculos para a tranquilidade é o barulho também. Até mesmo quem anseia por tranquilidade é impedido de desfrutar a quietude pelo barulho do ambiente. Por toda parte há ruídos, o barulho do trânsito, no local de trabalho, na mídia. Em algumas casas pode-se ouvir, de uma só vez, os mais variados programas de televisão e rádio. De cada apartamento ressoa outro canal. As pessoas que moram próximo a um cruzamento movimentado podem vedar à vontade suas janelas, mas o barulho vai persegui-las em toda parte. Há pessoas, por exemplo, que gostam de trabalhar em silêncio, mas os colegas de trabalho não param de falar. Assim se acrescenta ao trabalho o estresse das inúmeras palavras que afluem durante o dia todo. São muitas as pessoas que não suportam o silêncio e o roubam de quem o aprecia. Alguém gostaria de passear em silêncio, mas o acompanhante não se cansa de falar. Desse modo, é absolutamente impossível admirar a paisagem. O foco é sempre em ninharias que não levam a nada. Outros mal chegam a casa vindo do trabalho, já ligam a televisão ou rádio, precisam de barulho. Precisam de um anteparo de ruídos que ocupe sua incapacidade de estar sozinhos consigo mesmos e se tranquilizarem. Se percebe muito essa realidade, caro ouvinte. Pessoas que não conseguem fazer silêncio estão sempre à procura de ambientes agitados. Por outro lado, também há pessoas que gostam de se isolar, e também não é uma atitude construtiva, porque a pessoa se isola do mundo, então vai sofrer depressão, porque ela se isolou de todos. A justa medida é o caminho. Pensemos nisso. Todas essas colocações são para ajudar as pessoas a pensarem, a meditar, para ver como está a minha vida, como está a nossa vida. Você pode curtir a nossa página no Facebook, facebook.com/Padre Ezequiel. Lá tem mais mensagens. Um forte abraço para você. Deus te abençoe e te guarde. Em nome do Pai, do Filho e do Espírito Santo. Amém.
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2: Principal FM informa a hora certa.
3: Meio-dia e 17.
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Oi, gente, estamos chegando aqui na sua rádio preferida com as curiosidades da Copa. A Copa do Mundo é um dos eventos mais assistidos do planeta. Bilhões de pessoas acompanham os jogos pela televisão, internet e rádio. A final costuma parar países inteiros, com torcedores reunidos em casas, bares, praças e estádios para assistir ao maior espetáculo do futebol.

0: Capital FM informa a hora certa.
1: Meio-dia e 19.
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3: E a temperatura?
4: 16 graus.
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0: Previsão do tempo para quarta-feira, 20 de maio de 2026. Região Centro-Oeste. Em Goiânia, Goiás, o dia vai ser de céu encoberto. Os termômetros registram mínima de 21 e máxima de 32 graus. A umidade relativa do ar gira em torno de 100 a 30%. Em Cuiabá, Mato Grosso, a quarta-feira vai ser de céu encoberto. A temperatura mínima é de 21 e a máxima de 29 graus. A umidade relativa do ar é de 90 a 50%. Região Nordeste. Aracaju, Sergipe, vai ter uma quarta-feira com céu encoberto, mas pode chover no período da tarde. A temperatura marca mínima de 23 graus e máxima de 29 graus. A umidade relativa do ar vai de 75 a 60%. Em Bonito, Pernambuco, a comemoração de aniversário vai ser com céu nublado. A temperatura mínima é de 20 e a máxima de 30 graus. A umidade do ar varia de 100 a 40%. Região Norte. Em Porto Velho, Rondônia, o dia vai ser de muitas nuvens, mas sem previsão de chuva. A temperatura mínima é de 20 e a máxima de 29 graus. A umidade do ar é de 100 a 50%. Palmas, capital do Tocantins, comemora aniversário nesta quarta-feira com céu nublado, mas sem previsão de chuva. A temperatura mínima é de 24 e a máxima de 36 graus. A umidade relativa do ar é de 75 a 25%. Região Sudeste. Em Belo Horizonte, Minas Gerais, a previsão é de céu encoberto com chuvisco à tarde e à noite. Os termômetros registram mínima de 18 e máxima de 26 graus. A umidade relativa do ar vai de 100 a 40%. Piedade, São Paulo, festeja aniversário com céu encoberto, mas pode chover pela manhã. A temperatura mínima é de 12 e a máxima de 19 graus. A umidade relativa do ar é de 100 a 80%. Região Sul. Em Florianópolis, Santa Catarina, o dia vai ser de céu claro. Os termômetros registram mínima de 12 e máxima de 19 graus. A umidade relativa do ar oscila entre 90 e 60%. Estrela, no Rio Grande do Sul, comemora aniversário com céu claro, sem previsão de chuva. Os termômetros registram mínima de 6 e máxima de 18 graus. A umidade relativa do ar fica entre 80 e 30%. Você ouviu a previsão do tempo para quarta-feira, 20 de maio de 2026. Com informações do IMET, o Instituto Nacional de Meteorologia.
1: Em 10 anos, as internações por doenças inflamatórias intestinais cresceram mais de 60% no Brasil. O número saltou de pouco menos de 15 mil registros em 2015 para quase 24 mil internações em 2024. Os dados são da Sociedade Brasileira de Coloproctologia. O aumento acende um alerta durante o Maio Roxo, campanha dedicada à conscientização sobre essas doenças, que ainda não têm cura, que exigem acompanhamento contínuo. A principal mensagem é a importância do diagnóstico precoce e do acesso ao tratamento adequado, como explica o coloproctologista Danilo Munhoz.
2: Tem paciente que convive com isso por meses, às vezes anos, achando que é algo da alimentação ou do estresse. E esse atraso no diagnóstico pode levar a complicações, internações e até necessidade de cirurgia. A gente tem observado um aumento expressivo nas internações por essas doenças no Brasil nos últimos anos. Além do impacto físico, existe também um impacto muito importante na qualidade de vida. São doenças que podem interferir no trabalho, na vida social e até na saúde emocional.
1: As doenças inflamatórias intestinais mais comuns são a doença de Crohn e a retrocolite ulcerativa. As duas atingem o sistema digestivo, provocam inflamação crônica e costumam alternar períodos de crise e de melhora. O problema é que no início os sinais podem ser confundidos com outras condições, o que atrasa o diagnóstico e limita as opções de tratamento. Foi isso que aconteceu com o servidor público Fábio Viana. Ele começou com uma fissura anal, passou por cirurgia e cauterização, mas não apresentou melhora. Só após buscar uma segunda opinião médica e realizar uma investigação mais detalhada, incluindo exames para doenças infecciosas, veio o diagnóstico correto. Hoje, Fábio aguarda na fila para receber a medicação, que tem custo elevado. Em alguns casos, os remédios usados no tratamento da doença de Crohn podem chegar a quase R$40 mil por frasco, o que dificulta o acesso para muitos pacientes.
3: Eu estou na espera pelo medicamento que controla a doença, né? Como ela é autoimune, só é possível tratar ela, ela não tem cura, né? Então, eu acabei entrando na farmácia de alto custo do DF, porém tem demorado bastante, o que mantém a crise que eu estou no momento e a doença continua agravando, né?
1: A doença de Crohn pode comprometer qualquer parte do tubo digestivo da boca ao ânus. Já a retocolite ulcerativa atinge apenas o intestino grosso. Apesar dessas diferenças, os impactos no dia a dia são semelhantes. Dor abdominal, diarreia frequente, sangramentos e cansaço intenso afetam a rotina, o trabalho, os relacionamentos e a qualidade de vida. Especialistas reforçam que informação, diagnóstico precoce e tratamento adequado fazem toda a diferença.
4: O banqueiro Daniel Vorcaro, dono do Master, foi transferido para uma cela comum na Superintendência da Polícia Federal em Brasília. Transferência autorizada pelo ministro André Mendonça, do Supremo Tribunal Federal. Desde março, quando foi preso pela segunda vez, Vorcaro ocupava a mesma cela em que ficou o ex-presidente Jair Bolsonaro antes de ir para a prisão domiciliar. Lá, o empresário tinha liberdade para receber advogados durante o dia todo, entre 9 da manhã e 5 da tarde. Como a proposta de delação que ele estava negociando já foi entregue à Polícia Federal e à Procuradoria-Geral da República no início do mês, o ministro André Mendonça determinou a transferência para uma cela comum. Vorcaro foi preso no dia 4 de março e transferido para essa cela especial da PF por conta do acordo de delação. Com isso, a partir de agora, visita de advogados só duas vezes por dia, durante 30 minutos cada. Isso tudo como um preso comum, obedecendo às regras que valem para todos os detidos. Lembrando que Vorcaro, há mais de 2 meses, está preso. Essa é a segunda prisão dele e ocorreu no âmbito da Operação Compliance Zero, que investiga fraudes financeiras no Master e a tentativa de compra do banco pelo BRB, o Banco de Brasília, que é público, ligado ao governo do Distrito Federal.
5: A Polícia Federal prendeu na última sexta-feira um cidadão chileno acusado de injúria racial e homofobia praticadas contra um comissário de bordo de um voo internacional entre Guarulhos e Frankfurt, na Alemanha. A PF informou que o passageiro tentou abrir a porta do avião durante o voo e, após ser contido, proferiu ofensas de cunho racial e homofóbico contra a tripulação. O voo ocorreu no último dia 10 de maio. Em vídeo que circula na internet, o chileno aparece ofendendo um funcionário da Latam, enquanto outros comissários pedem para que ele se sente. O passageiro afirma ter problemas com pessoas homossexuais e negras, reclama do cheiro de negros e de brasileiros, chama um dos funcionários de macaco e passa a imitar o animal. Após o ocorrido, as vítimas denunciaram o passageiro à Polícia Federal. O homem foi preso preventivamente e é alvo de investigação. Em nota, a Latam informou que colabora com a investigação e repudia qualquer prática discriminatória e violenta, incluindo crimes de racismo, xenofobia e homofobia. A companhia ainda afirmou que presta acolhimento psicológico e suporte jurídico ao funcionário que foi vítima dessa violência. A ANAC, Agência Nacional de Aviação Civil, considerou inadmissíveis as atitudes discriminatórias e agressivas dirigidas à tripulação, especialmente em ambiente operacional, onde a segurança, o respeito mútuo e a integridade física e emocional de passageiros e profissionais devem ser preservados. A agência ainda comunicou que, a partir de 14 de setembro, as regras envolvendo passageiros indisciplinados no Brasil serão mais duras e casos como o do chileno poderão ser enquadrados na categoria gravíssima, com aplicação de multa de R$ 17.500 e inclusão na lista de impedimento de embarque.
6: Um grave ataque a uma mesquita na cidade de San Diego, na Califórnia, deixou 3 pessoas mortas. As autoridades americanas isolaram a área imediatamente e iniciaram uma investigação rigorosa para identificar as motivações do crime. O atentado gerou forte comoção na comunidade local e levantou novos debates sobre a segurança em templos religiosos nos Estados Unidos. Líderes comunitários pedem paz e um reforço urgente no policiamento para evitar que novas tragédias aconteçam. O Ministério do Desenvolvimento Agrário e Agricultura Familiar do Brasil foi um dos grandes homenageados com o prêmio do Dia Mundial Sem Tabaco de 2026. A honraria é concedida anualmente pela Organização Mundial da Saúde, em reconhecimento a políticas públicas de saúde. O prêmio destaca os avanços significativos do país nas políticas de controle do tabagismo e no incentivo à diversificação de culturas agrícolas. Além do Brasil, líderes e instituições da Colômbia, México e Uruguai também foram premiados.
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8: Jornal Conexão Notícias volta já.
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8: Estamos de volta com o Jornal Conexão Notícias. Agora tem as informações do esporte.
11: O Arsenal voltou ao topo do futebol inglês após 22 anos. O título da Premier League foi confirmado, encerrando um longo jejum que vinha desde a histórica temporada dos Invencíveis, em 2004. A equipe comandada por Mikel Arteta fez uma campanha consistente e dominou boa parte da competição até garantir matematicamente a conquista. O Arsenal chegou ao título depois de bater na trave nas últimas temporadas, quando terminou como vice-campeão em 3 oportunidades seguidas. A confirmação da taça gerou uma grande festa entre jogadores e torcedores, marcando o 14º título inglês da história dos Gunners. Agora, o clube sonha em fechar a temporada de forma histórica, com a decisão da Liga dos Campeões diante do Paris Saint-Germain. A novela envolvendo o zagueiro Alexander Barbosa ganhou mais um capítulo. A Eagle Football Holdings, dona de 90% da SAF do Botafogo, se manifestou na justiça e afirmou que não deu aval para a venda do defensor ao Palmeiras por R$ 18 milhões. Segundo a empresa, a atual gestão da SAF não apresentou informações suficientes para comprovar que o valor negociado realmente corresponde ao preço de mercado do jogador. Mesmo com o negócio já acertado desde o dia 1º de maio e com a primeira parcela de R$ 5,5 milhões já paga pelo Palmeiras, a transferência ainda depende de autorização judicial. A Eagle também alegou falta de transparência nas negociações e afirmou não ter participado das conversas envolvendo a venda. Enquanto isso, Barbosa já realizou exames médicos e até deu sinais de despedida do Botafogo, mas o futuro do zagueiro segue indefinido nos bastidores do clube carioca. A seleção de Portugal divulgou a lista de convocados para a Copa do Mundo de 2026 e o grande destaque é mais uma vez Cristiano Ronaldo. Aos 41 anos, o craque vai disputar sua 6ª Copa do Mundo, ampliando ainda mais o recorde histórico com a camisa portuguesa. O técnico Roberto Martínez chamou 27 jogadores, mas apenas 26 poderão ser inscritos oficialmente no torneio. A convocação conta com nomes conhecidos como Bruno Fernandes, Bernardo Silva, Rafael Leão e João Félix. Portugal está no grupo K da Copa do Mundo e terá pela frente Colômbia, Uzbequistão e República Democrática do Congo. A expectativa dos torcedores é enorme para aquela que pode ser a última Copa da carreira de Cristiano Ronaldo.
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5: A Operação Compliance Zero da Polícia Federal, que investiga as fraudes do Banco Master, completa 6 meses com 21 prisões temporárias, 116 mandados de busca e apreensão e bloqueio de R$ 27 bilhões em bens e valores. As 6 fases já executadas indicam a maior fraude contra o sistema financeiro nacional já registrada, com prejuízo estimado em dezenas de bilhões de dólares. As fraudes revelam uma intrincada teia de relações envolvendo o dono do Banco Master, Daniel Vorcaro, com políticos, servidores do Banco Central e da Polícia Federal e facções criminosas. A primeira fase da Compliance Zero ocorreu em 18 de novembro, com a prisão de 7 pessoas, incluindo Daniel Vorcaro. A investigação apontava a fabricação de carteiras de crédito sem lastro financeiro, ou seja, sem garantia real. Neste processo, o BRB, o Banco de Brasília, pertencente ao governo do Distrito Federal, negociava a compra do Banco Master, mas acabou impedido pelo Banco Central antes mesmo da operação da PF. Mesmo sem a compra, o BRB acabou adquirindo parte desses títulos fraudados do Master, o que pode levar o Banco Público à falência caso não consiga empréstimos para continuar sua operação. A investigação policial levou ao afastamento do então presidente do BRB, Paulo Henrique Costa, que hoje está preso e negociando uma delação premiada. Vorcaro também tenta acordo com a justiça para esclarecer os seus crimes em troca de redução de pena. Em meio à operação, o Banco Central oficializou a liquidação judicial do conglomerado do Banco Master, incluindo Let's Bank, Will Bank e Banco Pleno. Até o momento, o Fundo Garantidor de Crédito gastou R$ 49 bilhões de reais para ressarcir parte dos clientes do Master. As outras fases da operação realizada em janeiro, março, abril e maio revelaram a complexa rede de influência do Master. Entre os envolvidos estão o pastor da Igreja da Lagoinha, Fabiano Zettel, cunhado de Vorcaro, o empresário Nelson Tanuri e o ex-gestor do Fundo REAG de Investimentos, João Carlos Mansur. A polícia investiga a relação desse fundo com o crime organizado. Com a quebra de sigilo de Vorcaro, ainda foi detectado que o banqueiro tinha uma milícia particular para intimidação e coação de desafetos, chefiada por Luiz Felipe Machado, conhecido como Sicário, que tirou a própria vida na carceragem da PF em Belo Horizonte, de acordo com a conclusão de inquérito da corporação. A Compliance Zero revelou ainda a relação do senador Ciro Nogueira, do PP do Piauí, com a família Vorcaro. Ele é suspeito de atuar em prol de interesses do banqueiro no parlamento, recebendo uma mesada de 300 a 500 mil reais mensais, além de outras vantagens. A última fase da operação, realizada em 14 de maio, prendeu mais 6 pessoas preventivamente, entre elas o pai do banqueiro, Henrique Vorcaro, após revelação de que ele seguia o gerenciamento da milícia que atacava opositores do esquema. Na última semana, novas revelações do site Intercept Brasil revelaram a relação de Daniel Vorcaro com o senador e pré-candidato à presidência Flávio Bolsonaro, que em áudios cobrava o banqueiro repasses de mais de 130 milhões de reais, alegando que os recursos eram para a realização de filmes sobre o ex-presidente Jair Bolsonaro.
12: Começou nesta segunda-feira e vai até 24 de maio a 13ª Semana Nacional de Educação Financeira. O tema desta edição é Construindo um Futuro com Longevidade e Prosperidade. O objetivo da medida, segundo o governo federal, é ajudar as famílias a tomar decisões financeiras sólidas e sustentáveis a longo prazo. Isso porque o desconhecimento sobre o assunto ainda é alto. O relatório mais recente do Banco Central sobre cidadania financeira, lançado no ano passado, mostra que os adultos bancarizados no Brasil chegaram a 175 milhões no final de 2024, um crescimento de 10% em relação a 2020. O número representa 96,4% da população adulta do país. No entanto, estar dentro do sistema bancário não significa saber lidar com as finanças. O estudo do BC aponta exatamente essa contradição. Apesar da inclusão bancária ter crescido, o índice de conhecimento financeiro do brasileiro caiu entre 2020 e 2023. O nosso país, nesse quesito, está bem abaixo da média mundial, na posição 33, com impactos negativos na vida das famílias e no desenvolvimento do país. Pelo estudo, o desconhecimento sobre juros simples é alto, com 87% das pessoas errando cálculos, seguido de juros compostos, 53%, e diversificação de risco, 42%. O consultor financeiro Rogério Olegário diz que essa realidade é visível no dia a dia das famílias que ele atende.
13: O nível de conhecimento financeiro ainda é muito baixo. É muito comum encontrar casais maduros com família formada que nunca fizeram um orçamento doméstico. As famílias procuram a consultoria quando já estão muito endividadas. E um detalhe importante é que isso não tem nada a ver com a renda. Eu atendo pessoas com rendas de mais de 50 mil reais por mês e vivendo mal, vivendo como pobre.
14: Segundo o consultor, as famílias em geral fazem a gestão intuitiva do dinheiro.
13: É muito comum eu ouvir frases assim: eu recebo 10, gasto 5, e aí eu pergunto, o que você faz com as sobras? Eu gasto. E isso mostra que muitas vezes aquilo que não é obrigação imediata, obrigatória, não é tratado como despesa. O dinheiro acaba sendo consumido por completo, sem que haja reservas, sem que as pessoas planejem investimentos, nem nada. Falta gestão financeira clara, com definição antecipada sobre o que fazer com o dinheiro antes mesmo de recebê-lo.
14: Elas também não sabem diferenciar dívidas caras e baratas.
13: A dívida não depende só da taxa de juros. O prazo tem um grande impacto. Além disso, é preciso analisar o efeito da prestação no orçamento familiar. Às vezes, uma dívida com juros menores pode ter uma parcela muito alta, comprometendo o orçamento mensal e levando a pessoa a contrair outras dívidas menores para cobrir o que falta no mês. Por isso, é fundamental observar o conjunto, taxa de juros, prazo e o impacto da parcela no orçamento mensal.
14: Outra dificuldade é reconhecer bons investimentos.
13: Se as pessoas soubessem reconhecer bons investimentos, nós não teríamos no nosso mercado poupança, títulos de capitalização, consórcios e aquela quantidade enorme de fundos nos bancos que rendem menos do que a taxa básica de juros do país. Então, falta educação financeira, falta conhecimento também em relação às questões sobre investimentos.
14: Segundo o Olegário, a falta de planejamento e as dívidas não são apenas uma questão matemática e econômica da família. As implicações financeiras e emocionais têm efeitos para a sociedade e também para o desenvolvimento do país. Mas esse é o assunto da próxima matéria da série Educação Financeira.
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16: Conexão Notícias fica por aqui. Voltaremos na próxima edição.
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18: Doze horas e 43 minutos.
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22: Principal FM informa a hora certa.
23: Meio-dia e 44.
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30: E a temperatura:
31: 17 graus.
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2: Principal FM informa a hora certa.
3: Meio-dia e 46.
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5: E a temperatura?
6: 17 graus.
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23: Doze horas e 48 minutos.
2: Principal FM informa a hora certa.
23: 12 horas e 48 minutos.
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2: Principal FM informa a hora certa.
3: Meio-dia e 48.
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5: E a temperatura?
6: 17 graus.
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Sequenciando o nosso programa Morada Campeira, aqui pela nossa rádio preferida, o nosso som do Rio Grande, a autêntica música gaúcha na nossa programação campeira. Muito obrigado aos meus colegas aqui da nossa rádio, obrigado a você, amigo de todo o Brasil, pessoal que nos acompanha pelos nossos sites, pelas nossas redes sociais. Um abraço a você que nos dá o prazer da sua audiência. Vamos trazendo Pedro Hortaça, Timbre de Galo e Os Serranos nos Varzedos da

0: Newton Ferreira, canção para um peão solito. É o programa Morada Campeira, destacando o melhor da nossa música do Rio Grande.
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3: Portugal anunciou a lista de convocados para a Copa do Mundo de 2026 e o grande destaque é mais uma vez Cristiano Ronaldo. Aos 41 anos, o craque vai disputar sua sexta Copa do Mundo e segue como principal nome da seleção comandada por Roberto Martínez. Os portugueses estão no grupo K, ao lado de Colômbia, Congo e Uzbequistão, e estreiam no dia 17 de junho contra a equipe africana. A convocação mistura jogadores experientes e jovens talentos, com nomes como Bruno Fernandes, Bernardo Silva, Rafael Leão e João Félix entre os escolhidos. O técnico ainda levou 4 goleiros na pré-lista final, incluindo Ricardo Velho, que ficará como opção em caso de lesão. Portugal chega ao Mundial cercado de expectativa e sonha em conquistar o título inédito da Copa do Mundo.
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0: Em 10 anos, as internações por doenças inflamatórias intestinais cresceram mais de 60% no Brasil. O número saltou de pouco menos de 15 mil registros em 2015 para quase 24 mil internações em 2024. Os dados são da Sociedade Brasileira de Coloproctologia. O aumento acende um alerta durante o Maio Roxo, campanha dedicada à conscientização sobre essas doenças, que ainda não têm cura, que exigem acompanhamento contínuo. A principal mensagem é a importância do diagnóstico precoce e do acesso ao tratamento adequado, como explica o coloproctologista Danilo Munhoz.
1: Tem paciente que convive com isso por meses, às vezes anos, achando que é algo da alimentação ou do estresse. E esse atraso no diagnóstico pode levar a complicações, internações e até necessidade de cirurgia. A gente tem observado um aumento expressivo nas internações por essas doenças no Brasil nos últimos anos. Além do impacto físico, existe também um impacto muito importante na qualidade de vida. São doenças que podem interferir no trabalho, na vida social e até na saúde emocional.
0: As doenças inflamatórias intestinais mais comuns são a doença de Crohn e a retrocolite ulcerativa. As duas atingem o sistema digestivo, provocam inflamação crônica e costumam alternar períodos de crise e de melhora. O problema é que no início os sinais podem ser confundidos com outras condições, o que atrasa o diagnóstico e limita as opções de tratamento. Foi isso que aconteceu com o servidor público Fábio Viana. Ele começou com uma fissura anal, passou por cirurgia e cauterização, mas não apresentou melhora. Só após buscar uma segunda opinião médica e realizar uma investigação mais detalhada, incluindo exames para doenças infecciosas, veio o diagnóstico correto. Hoje, Fábio aguarda na fila para receber a medicação, que tem custo elevado. Em alguns casos, os remédios usados no tratamento da doença de

0: micron, podem chegar a quase R$40 mil por frasco, o que dificulta o acesso para muitos pacientes.
1: Eu estou na espera pelo medicamento que controla a doença, né? Como ela é autoimune, só é possível tratar ela, não posso, ela não tem cura, né? Então, eu acabei entrando na farmácia de alto custo do DF, porém, tem demorado bastante, o que mantém a crise que eu estou no momento e a doença continua agravando, né?
0: A doença de Crohn pode comprometer qualquer parte do tubo digestivo da boca ao ânus. Já a retocolite ulcerativa atinge apenas o intestino grosso. Apesar dessas diferenças, os impactos no dia a dia são semelhantes. Dor abdominal, diarreia frequente, sangramentos e cansaço intenso afetam a rotina, o trabalho, os relacionamentos e a qualidade de vida. Especialistas reforçam que informação, diagnóstico precoce e tratamento adequado fazem toda a diferença.
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5: Principal FM informa a hora certa.
6: 1:07.
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5: Principal FM informa a hora certa.
6: 1:08.
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9: E a temperatura?
10: 17 graus.
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10: Horas e 8 minutos.
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13: Buenas, amigos de todo o Brasil, acompanhando o nosso programa Morada Campeira, o programa mais gaudério do rádio, o programa preferido da gauchada em todo o Brasil. Pessoal que nos acompanha nos postos de gasolina, você que está com seu rádio ligado aí na sua empresa, você que está tomando seu chimarrão de todos os dias, aquele topetudo macanudo, muito obrigado pela audiência. Vamos trazendo Márcio Machado e a Tetê Carvalho, Desafio do Martelo, e Luiz Carlos Borges, Baile de Fronteira.
14: E o desafio hoje é diferente.
15: É do Martelo, Márcio Machado?
14: Certo, Tetê Carvalho.

0: Dante Ramon Ledesma, classificando as morenas. E assim a gente vai para mais um intervalo. Vamos dar uma aquecida na água do mate. Daqui a pouquinho a gente volta.
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4: Principal FM informa a hora certa.
5: 1:20.
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12: E a temperatura:
8: 17 graus.
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0: Buenas, gauchada que nos acompanha em todo o Brasil, principalmente aqui nas ondas da Poderosa, a nossa rádio do coração, a mais querida, a mais ouvida, a rádio que é sua amiga, líder em audiência. Muito obrigado pelo carinho e também pela sua companhia na nossa programação campeira. Vamos destacando Joca Martins com a participação do Mano Lima, Perdidos na Capital, e o Iberê Martins, uma parceria com os Companheiros, Vaneira das Vaneiras.

0: Grupo Temperado Agaitaço, Mala de Garupa, programa Morada Campeira e o Som do Rio Grande, aqui pela nossa rádio preferida. Já já a gente volta.
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9: Principal FM informa a hora certa.
10: 1:34.
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12: E a temperatura?
13: 17 graus.
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0: Beleza, gauchada amiga, vamos prosseguindo com o programa mais campeiro do Brasil, programa mais gaudério com a autêntica música do Rio Grande, em destaque com a nossa cultura gaúcha, aqui na nossa rádio preferida. Vamos trazendo aí o grupo Rebenque, Louco por Vaneira e o Portal Gaúcho, Coice de Mula Chucra.

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1: Gurizada, vamos pro baile do Portal Gaúcho que hoje eu vou dançar até de manhãzinha.

0: Fracassado, programa Morada Campeira, trazendo o melhor da música gaúcha pra você, aqui na nossa rádio do coração.
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2: Oi, boa tarde.
3: Horas e 45 minutos.
4: Principal FM informa a hora certa.
3: 13 horas e 45 minutos.
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4: Principal FM informa a hora certa.
7: 1:45.
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9: E a temperatura?
5: 18 graus.
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0: Vamos prosseguindo, moçada, com o nosso programa, o Morada Campeira, o verdadeiro programa gaúcho do Brasil, que você acompanha aqui na nossa Rádio do Coração, a emissora preferida, a mais querida, mais ouvida. É a programação campeira que você não perde, hein? Todos os dias, neste mesmo horário, aqui pela rádio que é líder em audiência. Vamos trazendo João Luiz Correia, com a participação do Mano Lima, Virou Linguiça, e Felipe Dávila, Baile de Bugio.

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0: Tinha uma gaitinha tocando antes.
1: Do velho do Abaião, né?
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grupo Bom de Baile, Bom de Baile, completando mais um bloco do nosso programa Morada Campeira, que dá mais uma paradinha. Já já a gente volta.

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1: Buenas, gauchada amiga de todo o Brasil. Programa Morada Campeira de hoje vai chegando ao seu final. Muito obrigado pela audiência e pela companhia. Vamos deixando as últimas de hoje. Elvio Oliveira, Te Deixei Trovando nos Tempos de Hoje. Fábio Quaraí, Jeitão Fandangueiro. E o Grupo Herança, Rosa Maria. Até a próxima, gaúchos e gaúchas de todas as querências.
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0: Queiro Daniel Vorcaro, dono do Master, foi transferido para uma cela comum na Superintendência da Polícia Federal em Brasília. Transferência autorizada pelo ministro André Mendonça, do Supremo Tribunal Federal. Desde março, quando foi preso pela segunda vez, Vorcaro ocupava a mesma cela em que ficou o ex-presidente Jair Bolsonaro antes de ir para a prisão domiciliar. Lá, o empresário tinha liberdade para receber advogados durante o dia todo, entre 9 da manhã e 5 da tarde. Como a proposta de delação que ele estava negociando já foi entregue à Polícia Federal e à Procuradoria-Geral da República no início do mês, o ministro André Mendonça determinou a transferência para uma cela comum. Vorcaro foi preso no dia 4 de março e transferido para essa cela especial da PF por conta do acordo de delação. Com isso, a partir de agora, visita de advogados só 2 vezes por dia, durante 30 minutos cada. Isso tudo como um preso comum, obedecendo às regras que valem para todos os detidos. Lembrando que Vorcaro, há mais de 2 meses, está preso. Essa é a segunda prisão dele e ocorreu no âmbito da Operação Compliance Zero, que investiga fraudes financeiras no Master e a tentativa de compra do banco pelo BRB, o Banco de Brasília, que é público, ligado ao governo do Distrito Federal.
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2: Principal FM informa a hora certa.
3: 2:11.
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Oi, gente, estamos chegando aqui na sua rádio preferida com as curiosidades da Copa. A Copa do Mundo é um dos eventos mais assistidos do planeta. Bilhões de pessoas acompanham os jogos pela televisão, internet e rádio. A final costuma parar países inteiros, com torcedores reunidos em casas, bares, praças e estádios para assistir ao maior espetáculo do futebol.

0: Principal FM informa a hora certa.
1: 2:14.
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3: E a temperatura?
4: 18 graus.
5: Quatorze horas e 14 minutos.
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0: Principal FM informa a hora certa.
1: 2:15.
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3: E a temperatura?
4: 18 graus.
5: 14 horas e 16 minutos.

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3: Principal FM informa a hora certa.
4: 2:30.
0: 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E a temperatura?
5: 17 graus.
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0: 14:37.
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0: 14:38.

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0: Capital FM informa a hora certa.
1: 2h48.
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3: E a temperatura?
4: 18 graus.
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O Japão anunciou a lista de convocados para a Copa do Mundo de 2026, mas uma das grandes ausências é o meia Kaoru Mitoma, destaque do Brighton, da Inglaterra. O jogador ficou fora por causa de uma lesão muscular e acabou sendo cortado da equipe do técnico Hajime Moriyasu. Além dele, Takumi Minamino e Hidemasa Morita também não aparecem entre os escolhidos para o Mundial. Mesmo com desfalques importantes, os japoneses chegam confiantes para a competição e apostam em nomes como Takefusa Kubo, Wataru Endo, Daichi Kamada e Hitsu Doan. Outro destaque é o retorno do zagueiro Takehiro Tomiyasu, que volta à seleção após quase 2 anos afastado por lesões. O Japão está no grupo F da Copa e vai enfrentar Holanda, Tunísia e Suécia na primeira fase do torneio.

0: começou nesta segunda-feira e vai até 24 de maio, a 13ª Semana Nacional de Educação Financeira. O tema desta edição é Construindo um Futuro com Longevidade e Prosperidade. O objetivo da medida, segundo o governo federal, é ajudar as famílias a tomar decisões financeiras sólidas e sustentáveis a longo prazo. Isso porque o desconhecimento sobre o assunto ainda é alto. O relatório mais recente do Banco Central sobre cidadania financeira, lançado no ano passado, mostra que os adultos bancarizados no Brasil chegaram a 175 milhões no final de 2024, um crescimento de 10% em relação a 2020. O número representa 96,4% da população adulta do país. No entanto, estar dentro do sistema bancário não significa saber lidar com as finanças. O estudo do BC aponta exatamente essa contradição. Apesar da inclusão bancária ter crescido, o índice de conhecimento financeiro do brasileiro caiu entre 2020 e 2023. O nosso país, nesse quesito, está bem abaixo da média mundial, na posição 33, com impactos negativos na vida das famílias e no desenvolvimento do país. Pelo estudo, o desconhecimento sobre juros simples é alto, com 87% das pessoas errando cálculos, seguido de juros compostos, 53%, e diversificação de risco, 42%. O consultor financeiro Rogério Olegário diz que essa realidade é visível no dia a dia das famílias que ele atende.
1: O nível de conhecimento financeiro ainda é muito baixo. É muito comum encontrar casais maduros com família formada que nunca fizeram um orçamento doméstico. As famílias procuram a consultoria quando já estão muito endividadas. E um detalhe importante é que isso não tem nada a ver com a renda. Eu atendo pessoas com rendas de mais de 50 mil reais por mês e vivendo mal, vivendo como pobre.
0: Segundo o consultor, as famílias em geral fazem a gestão intuitiva do dinheiro.
1: É muito comum eu ouvir frases assim: eu recebo 10, gasto 5, e aí eu pergunto, o que você faz com as sobras? Eu gasto. E isso mostra que muitas vezes aquilo que não é obrigação imediata, obrigatória, não é tratado como despesa. O dinheiro acaba sendo consumido por completo, sem que haja reservas, sem que as pessoas planejem investimentos, nem nada. Falta gestão financeira clara, com definição antecipada sobre o que fazer com o dinheiro antes mesmo de recebê-lo.
0: Elas também não sabem diferenciar dívidas caras e baratas.
1: A dívida não depende só da taxa de juros. O prazo tem um grande impacto. Além disso, é preciso analisar o efeito da prestação no orçamento familiar. Às vezes, uma dívida com juros menores pode ter uma parcela muito alta, comprometendo o orçamento mensal e levando a pessoa a contrair outras dívidas menores para cobrir o que falta no mês. Por isso, é fundamental observar o conjunto, taxa de juros, prazo e o impacto da parcela no orçamento mensal.
0: Outra dificuldade é reconhecer bons investimentos.
1: Se as pessoas soubessem reconhecer bons investimentos, nós não teríamos no nosso

0: mercado, poupança, títulos de capitalização, consórcios e aquela quantidade enorme de fundos nos bancos que rendem menos do que a taxa básica de juros do país. Então falta educação financeira, falta conhecimento também em relação às questões sobre investimentos.
1: Segundo o Olegário, a falta de planejamento e as dívidas não são apenas uma questão matemática e econômica da família. As implicações financeiras e emocionais têm efeitos para a sociedade e também para o desenvolvimento do país. Mas esse é o assunto da próxima matéria da série Educação Financeira.
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5: Principal FM informa a hora certa.
6: 3:08.
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5: Principal FM informa a hora certa.
6: 3:10.
4: 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E a temperatura.
8: 18 graus.
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8: Quinze horas e 10 minutos.
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6: 3:11.
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0: 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E a temperatura?
1: 18 graus.
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Sejam todos muito bem-vindos e está no ar o Samba Pagode no seu rádio. Eu sou Ivan Vaz e te faço companhia nesta hora, tocando os melhores para você do samba e do pagode. Para começar muito bem a nossa programação, tem o César Minotti e Fabiano com Ferrugem. Terminou pra sofrer.

0: E você ouviu o Grupo Pixote com a Ludmilla Insegurança. Continue ligado, Samba Pagode, volta já.
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1: 3:31. 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E a temperatura?
7: 18 graus.
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0: E o Samba Pagode já está de volta. Tem a Gica, olha.

0: você ouviu o Dilcinho, seguidores, e nos segue aí nas redes sociais, você me encontra Ivan Vaz no Facebook e no Instagram, @ Ivan Vaz Topo. Agora vem chegando os nossos recados e eu volto já já.
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2: Oi, boa tarde!
3: horas e 41 minutos.
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3: 15 horas e 41 minutos.
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0: De volta no Samba Pagode, essa aqui pra você recordar comigo, Exalta Samba, Me Apaixonei Pela Pessoa Errada.

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0: E você ouviu Toalha, Atitude 67, Toalha. E continue aqui, já já tem muito mais do samba e do pagode no seu rádio.
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2: Principal FM informa a hora certa.
3: 3:51.
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5: E a temperatura?
6: 18 graus.
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2: De volta no seu rádio, tem o som do Tiaguinho, Ela É Demais.
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1: Nós somos cinco, hein?
2: E você ouviu Vou Zoar, só é feliz quem tem. E agora, vem nossos recados e eu volto já.
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4: A Polícia Federal prendeu na última sexta-feira um cidadão chileno acusado de injúria racial e homofobia praticadas contra um comissário de bordo de um voo internacional entre Guarulhos e Frankfurt, na Alemanha. A PF informou que o passageiro tentou abrir a porta do avião durante o voo e, após ser contido, proferiu ofensas de cunho racial e homofóbico contra a tripulação. O voo ocorreu no último dia 10 de maio. Em vídeo que circula na internet, o chileno aparece ofendendo um funcionário da Latam, enquanto outros comissários pedem para que ele se sente. O passageiro afirma ter problemas com pessoas homossexuais e negras, reclama do cheiro de negros e de brasileiros, chama um dos funcionários de macaco e passa a imitar o animal. Após o ocorrido, as vítimas denunciaram o passageiro à Polícia Federal. O homem foi preso preventivamente e é alvo de investigação. Em nota, a Latam informou que colabora com a investigação e repudia qualquer prática discriminatória e violenta, incluindo crimes de racismo, xenofobia e homofobia. A companhia ainda afirmou que presta acolhimento psicológico e suporte jurídico ao funcionário que foi vítima dessa violência. A ANAC, Agência Nacional de Aviação Civil, considerou inadmissíveis as atitudes discriminatórias e agressivas dirigidas à tripulação, especialmente em ambiente operacional, onde a segurança, o respeito mútuo e a integridade física e emocional de passageiros e profissionais devem ser preservados. A agência ainda comunicou que a partir de 14 de setembro, as regras envolvendo passageiros indisciplinados no Brasil serão mais duras e casos como o do chileno poderão ser enquadrados na categoria gravíssima, com aplicação de multa de R$ 17.500 e inclusão na lista de impedimento de embarque.
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8: Principal FM informa a hora certa.
9: 4:06.
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Oi, gente, estamos chegando aqui na sua rádio preferida com as curiosidades da Copa. A Copa do Mundo é um dos eventos mais assistidos do planeta. Bilhões de pessoas acompanham os jogos pela televisão, internet e rádio. A final costuma parar países inteiros, com torcedores reunidos em casas, bares, praças e estádios para assistir ao maior espetáculo do futebol.

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1: 4:09.
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3: E a temperatura?
4: 18 graus.
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6: Dezesseis horas e nove minutos.
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0: Principal FM informa a hora certa.
1: 4:10.
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9: E o Samba Pagode já está de volta. Tem o Camisa 10, Medo.
10: 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Mas eu só tenho medo de uma coisinha só.

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0: isso. Seja bem-vindo ao nosso pagodinho de volta, Léo Santana.
1: E você ouviu Léo Santana e Tiaguinho, bota fé na gente. Continue aí, eu volto já já.
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8: E a temperatura?
9: 18 graus.
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1: De volta no Samba Pagode tem a Ana Clara com o belo Eu, Você e Deus.

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0: Ação Radiante. Continue aí, eu volto já já.
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6: Principal FM informa a hora certa.
5: 4:33.
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8: E a temperatura?
9: 18 graus.
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0: De volta no Samba Pagode, tem o Camisa 10. Não é exagero.

0: E você ouviu Os Travessos com Suel, Algema Emocional. E continue aí, eu volto já.
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2: Oi, boa tarde.
3: Dezesseis horas e 44 minutos.
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3: 16 horas e 44 minutos.
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4: Principal FM informa a hora certa.
7: 4:45.
5: 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E a temperatura?
3: 16 graus.
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0: De volta no Samba Pagode, e essa aqui é pra você recordar com Só Pra Contrariar, que se chama Amor.

0: Zara programação, Thiaguinho, vou querer de novo. E valeu demais a sua companhia comigo aqui no Samba Pagode. E até o nosso próximo encontro.
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A Operação Compliance Zero da Polícia Federal, que investiga as fraudes do Banco Master, completa 6 meses com 21 prisões temporárias, 116 mandados de busca e apreensão e bloqueio de R$ 27 bilhões em bens e valores. As 6 fases já executadas indicam a maior fraude contra o sistema financeiro nacional já registrada, com prejuízo estimado em dezenas de bilhões de dólares. As fraudes revelam uma intrincada teia de relações envolvendo o dono do Banco Master, Daniel Vorcaro, com políticos, servidores do Banco Central e da Polícia Federal e facções criminosas. A primeira fase da Compliance Zero ocorreu em 18 de novembro, com a prisão de 7 pessoas, incluindo Daniel Vorcaro. A investigação apontava a fabricação de carteiras de crédito sem lastro financeiro, ou seja, sem garantia real. Neste processo, o BRB, o Banco de Brasília, pertencente ao governo do Distrito Federal, negociava a compra do Banco Master, mas acabou impedido pelo Banco Central antes mesmo da operação da PF. Mesmo sem a compra, o BRB acabou adquirindo parte desses títulos fraudados do Master, o que pode levar o Banco Público à falência caso não consiga empréstimos para continuar sua operação. A investigação policial levou ao afastamento do então presidente do BRB, Paulo Henrique Costa, que hoje está preso e negociando uma delação premiada. Vorcaro também tenta acordo com a justiça para esclarecer os seus crimes em troca de redução de pena. Em meio à operação, o Banco Central oficializou a liquidação judicial do conglomerado do Banco Master, incluindo Let's Bank, Will Bank e Banco Pleno. Até o momento, o Fundo Garantidor de Crédito gastou R$ 49 bilhões para ressarcir parte dos clientes do Master. As outras fases da operação realizada em janeiro, março, abril e maio revelaram a complexa rede de influência do Master. Entre os envolvidos estão o pastor da Igreja da Lagoinha, Fabiano Zettel, cunhado de Vorcaro, o empresário Nelson Tanuri e o ex-gestor do Fundo REAG de Investimentos, João Carlos Mansur. A polícia investiga a relação desse fundo com o crime organizado. Com a quebra de sigilo de Vorcaro,

vantagens. A última fase da operação, realizada em 14 de maio, prendeu mais 6 pessoas preventivamente, entre elas o pai do banqueiro Henrique Vorcaro, após revelação de que ele seguia o gerenciamento da milícia que atacava opositores do esquema. Na última semana, novas revelações do site Intercept Brasil revelaram a relação de Daniel Vorcaro com o senador e pré-candidato à presidência Flávio Bolsonaro, que em áudios cobrava o banqueiro repasses de mais de 130 milhões de reais, alegando que os recursos eram para a realização de filmes sobre o ex-presidente Jair Bolsonaro.

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1: 5:04.
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0: Principal FM informa a hora certa.
1: 5:06.
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12: E a temperatura:
3: 16 graus.
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16: Dezessete horas e seis minutos.

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3: 5:11.
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0: Gente, como é bonito! Como é bonito ver vocês assim, com essa alegria toda. A gente, a dupla Cristi Miguel, só tem a agradecer vocês de coração. Parabéns, obrigado aos amigos da dupla Cristi Miguel!
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1: 5:31.
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3: E a temperatura?
4: 15 graus.
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0: 17:37.
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0: 17:37.

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1: 5h45.
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3: E a temperatura?
4: 13 graus.
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0: Arquimedes.
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0: Que coisa linda, hein?
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3: A Escócia anunciou a lista dos 26 jogadores convocados para a Copa do Mundo de 2026. Adversária do Brasil no Grupo C, a seleção escocesa chega ao Mundial após 28 anos longe da competição e aposta em nomes experientes como Andy Robertson, Kieran Tierney, Joe McGinn e Scott McTominay para tentar surpreender. A estreia será contra o Haiti no dia 13 de junho em Boston. Um dos destaques da convocação foi a presença do goleiro Craig Gordon, de 43 anos, que volta à seleção mesmo sem atuar desde janeiro por conta de lesão. Outra novidade é o retorno do atacante Ross Stewart, após 4 anos afastado da equipe nacional. O técnico Steve Clarke também chamou jovens promessas como o meia Findlay Curtis, de 19 anos, mostrando uma mistura de experiência e renovação no elenco escocês.

0: Em 10 anos, as internações por doenças inflamatórias intestinais cresceram mais de 60% no Brasil. O número saltou de pouco menos de 15 mil registros em 2015 para quase 24 mil internações em 2024. Os dados são da Sociedade Brasileira de Coloproctologia. O aumento acende um alerta durante o Maio Roxo, campanha dedicada à conscientização sobre essas doenças, que ainda não tem cura, que exigem acompanhamento contínuo. A principal mensagem é a importância do diagnóstico precoce e do acesso ao tratamento adequado, como explica o coloproctologista Danilo Munhoz.
1: Tem paciente que convive com isso por meses, às vezes anos, achando que é algo da alimentação ou do estresse. E esse atraso no diagnóstico pode levar a complicações, internações e até necessidade de cirurgia. A gente tem observado um aumento expressivo nas internações por essas doenças no Brasil nos últimos anos. Além do impacto físico, existe também um impacto muito importante na qualidade de vida. São doenças que podem interferir no trabalho, na vida

0: público Fábio Viana. Ele começou com uma fissura anal, passou por cirurgia e cauterização, mas não apresentou melhora. Só após buscar uma segunda opinião médica e realizar uma investigação mais detalhada, incluindo exames para doenças infecciosas, veio o diagnóstico correto. Hoje, Fábio aguarda na fila para receber a medicação, que tem custo elevado. Em alguns casos, os remédios usados no tratamento da doença de Crohn podem chegar a quase R$40 mil por frasco, o que dificulta o acesso para muitos pacientes.
1: Eu estou na espera pelo medicamento que controla a doença, né? Como ela é autoimune, só é possível tratar ela, ela não tem cura, né? Então, eu acabei entrando na farmácia de alto custo do DF, porém tem demorado bastante, o que mantém a crise que eu estou no momento e a doença continua agravando, né?
0: A doença de Crohn pode comprometer qualquer parte do tubo digestivo, da boca ao ânus. Já a retocolite ulcerativa atinge apenas o intestino grosso. Apesar dessas diferenças, os impactos no dia a dia são semelhantes. Dor abdominal, diarreia frequente, sangramentos e cansaço intenso afetam a rotina, o trabalho, os relacionamentos e a qualidade de vida. Especialistas reforçam que informação, diagnóstico precoce e tratamento adequado fazem toda a diferença.
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4: Olá, meu amigo. Olá, minha amiga ouvinte. Eu sou o Padre Ezequiel e desejo a você graça e paz. Estamos juntos para este momento de oração, neste fim de tarde. Sintonizemos com o Deus que nos ama. E o pensamento de hoje é o seguinte: o único momento que temos para viver e viver com qualidade é o presente. Vivamos o presente com intensidade. Meditemos a canção.

Rezemos juntos. O anjo do Senhor anunciou a Maria, e ela concebeu do Espírito Santo. Ave Maria, cheia de graça, o Senhor é convosco, bendita sois vós entre as mulheres, e bendito é o fruto do vosso ventre, Jesus. Santa Maria, Mãe de Deus, rogai por nós, pecadores, agora e na hora da nossa morte. Amém. Eis aqui a serva do Senhor, faça-se em mim segundo a vossa palavra. Ave Maria, cheia de graça, o Senhor é convosco, bendita sois vós entre as mulheres, e bendito é o fruto do vosso ventre, Jesus. Santa Maria, Mãe de Deus, rogai por nós, pecadores, agora e na hora de nossa morte. Amém. E o Verbo se fez carne e habitou entre nós. Ave Maria, cheia de graça, o Senhor é convosco, bendita sois vós entre

0: entre as mulheres, e bendito é o fruto do vosso ventre, Jesus. Santa Maria, Mãe de Deus, rogai por nós, pecadores, agora e na hora de nossa morte. Amém. Rogai por nós, Santa Mãe de Deus, para que sejamos dignos das promessas de Cristo. Oremos. Derramai, ó Deus, a vossa graça em nossos corações, para que, conhecendo pela mensagem do anjo a encarnação do vosso Filho, cheguemos por sua paixão e cruz à glória da ressurreição. Por Cristo nosso Senhor. Amém. E agora sobre você, a bênção de Deus. O Senhor esteja convosco, Ele está no meio de nós. Por intercessão de Nossa Senhora, desça sobre você, sobre a tua casa, sobre a tua vida, sobre a tua saúde, sobre o teu trabalho, a bênção de Deus. Em nome do Pai, do Filho e do Espírito Santo. Amém. Obrigado por estar conosco, um forte abraço para você e até amanhã.
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3: 6:10.
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Oi, gente, estamos chegando aqui na sua rádio preferida com as curiosidades da Copa. A Copa do Mundo é um dos eventos mais assistidos do planeta. Bilhões de pessoas acompanham os jogos pela televisão, internet e rádio. A final costuma parar países inteiros, com torcedores reunidos em casas, bares, praças e estádios para assistir ao maior espetáculo do futebol.

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1: 6:12.
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3: E a temperatura?
4: 14 graus.
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6: Dezoito horas e 13 minutos.
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0: Principal FM informa a hora certa.
1: 6:14.
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3: E a temperatura?
4: 14 graus.

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0: Capital FM informa a hora certa.
1: 6:32.
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3: E a temperatura?
4: 13 graus.
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0: Muito obrigado.
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2: 6h47.
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4: E a temperatura?
5: 13 graus.
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Portugal anunciou a lista de convocados para a Copa do Mundo de 2026 e o grande destaque é mais uma vez Cristiano Ronaldo. Aos 41 anos, o craque vai disputar sua sexta Copa do Mundo e segue como principal nome da seleção comandada por Roberto Martínez. Os portugueses estão no grupo K, ao lado de Colômbia, Congo e Uzbequistão, e estreiam no dia 17 de junho contra a equipe africana. A convocação mistura jogadores experientes e jovens talentos, com nomes como Bruno Fernandes, Bernardo Silva, Rafael Leão e João Félix entre os escolhidos. O técnico ainda levou 4 goleiros na pré-lista final, incluindo Ricardo Velho, que ficará como opção em caso de lesão. Portugal chega ao Mundial cercado de expectativa e sonha em conquistar o título inédito da Copa do Mundo. Bolero!

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1: Principal FM informa a hora certa.
2: 7:03.
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Oi, gente, estamos chegando aqui na sua rádio preferida com as curiosidades da Copa. A Copa do Mundo é um dos eventos mais assistidos do planeta. Bilhões de pessoas acompanham os jogos pela televisão, internet e rádio. A final costuma parar países inteiros, com torcedores reunidos em casas, bares, praças e estádios para assistir ao maior espetáculo do futebol.

0: Principal FM informa a hora certa.
1: 7:06.
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3: E a temperatura?
4: 12 graus.
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5: Dezenove horas e 6 minutos.
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2: Que bom estarmos juntos novamente. Estamos chegando por aqui na sua rádio. Eu, seu amigo Elbert Andrade, e você do outro lado me fazendo companhia a partir de agora com muita música sertaneja. Pode aumentar o som por aí, porque o Classe A está começando. Deixa cair as primeiras de hoje.
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0: só limões.
1: Valeu!
2: Valeu, César Menotti e Fabiano. Sucesso pra vocês.
3: Valeu, os cowboys.
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1: Modão bonito que nós conferimos. Você sabe, o nosso Sertanejo Classe A é selecionado com muito carinho, com só sucesso, só música boa, tá bom? Nós vamos ver o nosso intervalo daqui a pouquinho demais. Eu volto já.
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3: Principal FM informa a hora certa.
4: 7:25.
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9: E a temperatura?
10: 12 graus.
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1: Você está curtindo o Sertanejo Classe A, na comunicação desse amigo de vocês, o Elbert Andrade, abraçando você, amigo ouvinte, em toda a nossa cidade e região, curtindo o nosso programa.
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1: Pense no modão bom, hein, senhor? Daqui a pouquinho, mais moda sertaneja pra você.
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2: Principal FM informa a hora certa.
3: 7h42.
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5: E a temperatura?
6: 11 graus.
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2: Principal FM informa a hora certa.
6: 19h43.
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1: Modão bonito que nós conferimos. Você sabe, o nosso Sertanejo Classe A é selecionado com muito carinho, com só sucesso, só música boa, tá bom? Nós vamos ver o nosso intervalo daqui a pouquinho demais. Eu volto já.
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2: Principal FM informa a hora certa.
3: 7h59.
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5: E a temperatura?
6: 11 graus.
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0: O Japão anunciou a lista de convocados para a Copa do Mundo de 2026, mas uma das grandes ausências é o meia Kaoru Mitoma, destaque do Brighton, da Inglaterra. O jogador ficou fora por causa de uma lesão muscular e acabou sendo cortado da equipe do técnico Hajime Moriyasu. Além dele, Takumi Minamino e Hidemasa Morita também não aparecem entre os escolhidos para o Mundial. Mesmo com desfalques importantes, os japoneses chegam confiantes para a competição e apostam em nomes como Takefusa Kubo, Wataru Endo, Daichi Kamada e Hitsu Doan. Outro destaque é o retorno do zagueiro Takehiro Tomiyasu, que volta à seleção após quase 2 anos afastado por lesões. O Japão está no grupo F da Copa e vai enfrentar Holanda, Tunísia e Suécia na primeira fase do torneio.
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2: 8:03.
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A final costuma parar países inteiros, com torcedores reunidos em casas, bares, praças e estádios para assistir ao maior espetáculo do futebol.

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1: 8:05.
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3: E a temperatura?
4: 11 graus.
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0: Horas e 6 minutos.
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0: Murilo Rufi.
1: Obrigado, velho.
0: Obrigado, gente. Obrigado, mais uma vez. Irmão. Muito, muito, muito, muito obrigado. Que Deus abençoe muito sua vida, seu projeto, obrigado, sua carreira, sua história.
1: Muito feliz, viu? Muito feliz.
0: Que isso,
1: obrigado, amor, de coração, obrigado por tudo.
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0: Quem gostou faz barulho aí.
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2: Daqui a pouquinho tem mais sucessos.
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2: 8:22.
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13: E a temperatura?
14: 11 graus.
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2: Você está ouvindo o sertanejo classe A, de volta com você com mais um bloco de música boa.
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1: Pense no modão bom, hein, senhor? Daqui a pouquinho, mais moda sertaneja pra você.
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8: Principal FM informa a hora certa.
1: 8h41.
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0: E a temperatura?
9: 10 graus.
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8: Principal FM informa a hora certa.
9: 20h44.
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